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1: De volta ao Clube do Bidu. 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Seu Biduzinho. 86. Quem tá com o Biduzinho tá na frente. Boa noite.
2: Boa noite, Cláudio Pitu, boa noite a todos.
3: Boa noite.
2: Marli Jardim Noroeste.
3: Ô Marli, como é que tá você, minha amiga?
2: Tô rouco até hoje por conta do show do Renan e aí.
3: Ai, ai, ai, Marli.
2: Mas foi maravilhoso o show.
3: É. Marli.
2: Grande prazer conhecê-lo.
3: Prazer foi todo meu.
2: Toca pra nós, Marli. Renan e Raí.
3: Renan e Raí, obrigado pelo carinho. Marli é uma princesa, né? Um ouvinte que cultiva a gente aí. Marli, um abração pra você, obrigado pelo carinho, né? O show tava demais. Olha, vou falar uma coisa pra vocês aí. Quem não foi, né, Marli? Perdeu, né? Pensa nos homens que canta e encanta. Tem gente que saiu de lá, vem. Conheço um sim. E chorando, detalhe, viu, gente? Marli, dá um sorteio, tá?

0: melhor cesta de Campo Grande, S&S Cesta Básica, 99170-2050, a melhor do Brasil, seu Bidu. Boa noite, fala comigo, fala comigo.
1: Ei, Bidu, aqui é o Luiz Fabiano Nova. Ei, Bidu, na verdade, levando a Corigana, manda. Ei, Bidu.
0: Manda, manda.
1: Então, mas na escuta, Bidu, na melhor rádio do Brasil, Top FM, Bidu. Me coloque no sorteio e me coloque aquela que tá na agulha da vitória pra nós escutar aí. Tchau, obrigado.
0: Luiz Fabiano, velho de guerra. Fica aí, Bidu.

te falar uma coisa, hein, meus amigos. Quem não foi na festa perdeu, hein? Festa muito bacana. Os homens cantam demais. Vai ter outra festa agora aí, em dezembro. A festa da Top FM vai ser nosso convidado, hein, gente? Festa em dezembro da Rede Top FM, Entrada Franca, né? Vai ter vários grupos de Campo Grande. Já vai se preparando aí, porque vai ser melhor que a Renan Raí, pode ter

0: Marcelo. Legado no Obedor. Obrigado pelo carinho, meu vizinho Rogério. Como é que tá, Rogério? Tranquilo? Ah, como é que foi a eleição? Foi de boa, tranquilo, na paz, graças a Deus. Seu candidato ganhou ou não ganhou, Rogério?
1: Ah, ganhou.
0: Olha.

0: Opa, opa, opa.
1: É o Léo.
0: O Léo, tá conseguindo ser Léo. O Léo.
1: Ah. Adoro.
0: Manda, Léo.
1: Fica na top.
0: Adoro ficar na top.
1: E coloca uma música.
0: Que música, seu Léo?
1: Por favor.
0: Que música, meu querido?
1: Michael Jackson.
0: Michael Jackson? Ei, Léo.
1: Moro sozinho.
0: Você mora sozinho.
1: A top, no sorteio,
0: a top é sua companhia, né, Léo?
1: Eu ganho.
0: É, vai que você ganha a cesta aí. Léo tá no sorteio da cesta. Tá assim, viu, Léo? Obrigado pelo carinho aí. O Léo mora sozinho. Pediu a música do Michael Jackson. Não faz parte do nosso repertório, né, Léo? Mas obrigado aí pela audiência, pela companhia. O Léo falou que mora sozinho. É, o Léo e Deus e a top. Isso é bom demais. Quem mais tá ligado, Bedu? José Silvano.
2: Boa noite, Bidu. Boa noite a todos os ouvintes aí.
0: Tá, boiadeiro.
2: Um ótimo descanso aí a todos.
0: Opa.
2: A turma do Balaio, Tony Bueno, Potência, Flávia Becker, Paivinha, todos aí, tá?
0: Tá bom.
2: Ia pedir uma música aí, é difícil de tocar aí.
0: Que música, João?
2: O Pinguço.
0: Mas essa música não tem aqui na nossa casa.
2: Gilberto e Gilmar.
0: Essa música não tem por enquanto. Já pedi pra colocar aqui. E a hora que tiver aqui, eu vou lá pra você. Fica tranquilo aí, meu queridão José Silvano Machado. Ligado na Top FM. Gente, daqui a pouco eu volto com muito mais música. Dá uma segurada aí, tá? O Bidu vai ali já volta. Nossos comerciais. Ah, eu volto com mais música aqui da nossa Top Campo Grande, Top Camapuã, Top Guarani Dourados e Top Caracol, ao vivo em rede para todo Mato Grosso do Sul.
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1: Legal, gente, de volta com você, o Clube do Bidu. 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

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Olha, são 8h26. A minha amiga Dilce, alô Dilce, como é que tá você, minha amiga? Obrigada pelo carinho, já vou rolar o seu áudio aqui, já. Aguenta um pouquinho, tá bom?

dia 13. YouTube, como é que tá? Olha, eu vou fazer um convite pra você muito bacana, gente. Quarta-feira agora, lá no Leonardo, você não pode deixar de participar em Vila. 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

0: todos que gostam.
1: Tá apaixonada, menina?
0: Eu tô participando do sorteio.
1: Tá no sorteio, tá no sorteio. É o seguinte, minha amiga Dilce, amanhã o filho dela, Oséias, né? Tá fazendo aniversário. Ei, Oséias, vai ter festa em Dourado, menina? Chama nós, minha amiga Dilce, Oséias. Parabéns pra você, antecipado já, gurinha. Parabéns pra você. Olha, 8h31. João Bosco e Vinícius, sem palavras, pode carimbar, Bidu. Meu amigo João Boiadeiro, ligado no Bidu. Joãozinho, como é que tá a vida por aí, cara? Você tá seu medo, me abandonou, faz comigo não. Bora, Bidu, carimba, já carimbou? Então manda pro mundo.

0: Eu amei muito você, você dança bem.
1: Você dançou bem?
0: É alegre.
1: Você viu ontem lá no bailão dançando lá? No Renan Raiz, você me viu? Onde que você me viu? Dançando. Eu danço bem. Pelo que eu nem dancei. Não dancei não. Fiquei lá só observando o Renan Raiz. Não dancei com ninguém.
2: Isso vai dar problema.
1: Ai, ai. Tá mudando o canal aqui, rapaz. Tá saindo a minha hora certa ali. Tem alguém aqui no estúdio, tem fantasma no estúdio aqui, gente, olha. Chega o seguinte. O negócio tá complicado aqui, tem fantasma no estúdio aqui, rapaz. Olha, 992188550, daqui a pouco eu volto com muito mais música. Belezinha?
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17: 8:42. 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

0: 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De volta com você, Clube
1: Muito bem, dando sequência, tem Gino e Geno.

0: bem lá no show do Renan Raí. Ai, ai, ai. Ele tá louco. Alô, Mauri Carlos. Obrigado pela audiência. Quem mais tá ligado no Bidu? Deixa eu dar uma olhadinha aqui. Fala comigo. Fala comigo. Boa noite, boa noite.
1: Boa noite, Biduzinho.
0: Boa noite.
1: Tô aqui, Justilene Marcelino, na sintonia, só curtindo.
0: Obrigado pelo carinho. Alô, Márcio Simpa. E aí, Márcio?
2: Tô feliz, tô na top.
0: Como é que tá, Márcio?
2: 88.9. Coloca nós em sorteio, Bidu. Como é que você tá?
0: Rapaz, tô bem, tô bem, tô bem.
2: Tô Marcinho Simpa, aqui do Betaville.
0: E aí, Marcinho, o show tá bom?
2: É, toca um modão aí pra nós. Caminhonete branco pra animar o povo que tá ouvindo essa rádio aí. E dele, chuva, campo grande, velho. Segura, Bidu.
0: Obrigado pelo carinho, Marcinho. Não
2: esquece que nós vamos sorteio, hein?
0: Sorteio, Jó, fica tranquilo.
2: Pelo amor de Deus, eu tô na geladeira faz um mês.
0: Ei, guri, obrigado pelo carinho. E amiga Vanessa Goulart, tá ligado na Rede Top FM? Quem mais chegou por aqui? Aleca, Aleca.
3: Oi, oi, boa noite.
0: Oi, oi.
3: Eles são Anjos de Camapuã.
0: Ô, minha amiga.
3: Quero participar do sorteio.
0: Tá no sorteio.
3: Tô feliz, tô na top. Obrigada.
0: Obrigado a você pela audiência. Quem chegou aqui?
4: Boa noite, Bidu. Boa pra mais uma, aqui Deus. Se ligado na Top FM, Clube do Bidu. Tô feliz, tô na top. Bora que bora.
0: Bora que bora, bora pra cima. Viajar que é bom demais.
5: Boa noite, meu amigo. Tô feliz, tô na top. Abraço. Bom descanso daqui a pouco. Tempinho bom pra descansar, né? Ficar em casa tomando cappuccino.
0: Não, demais.
5: Ô, meu amigo, toca aquela música pra nós. Eu tinha um cavalo preto pra nós, se possível, beleza?
0: Preto.
5: Abraço, até mais. Aqui é seu amigo, seu fã.
0: Opa.
5: Ouvinte de todas as noites aí. Benhor Jardim Colibri.
0: Benhor.
5: Abraço, até mais.
0: Obrigado aí pelo carinho. Grande Benhor. Esse Benhor é gente boa, hein, gente? Benhor é inteligente demais. Grande Benhor. Obrigado aí pela grande audiência. Vamos sortear então, gente. Vamos lá, vamos lá. Aqui, olha aqui, é Benhor. É que saiu o meu relógio ali da tela ali. Eu tô sem relógio agora, né? É 8h50. Vambora, então, pros clarins. Gente, eu vou sortear agora aqui pra vocês aí o nome, tá? E vai entrar na minha lista. Sorteio o nome hoje e outra amanhã. Amanhã eu faço dois sorteios de mais o nome e a cesta da SS Cesta Básica. Então, que sou os clarins, jovem. Olha você que ligou, você que mandou mensagem, você que mandou texto ou áudio. Ligou no vale, Bidu, ligou no Davi, não dá pra me atender aqui, mas enfim, né? Ligaram, mas não dá pra atender. 992-1825-50, dá no todo mundo sorteio, todo mundo sorteio da cesta, da SS Cesta Básica.

na minha lista dessa segunda, terça-feira, né? Terça-feira bacana. É a Beatriz de Campo Grande, da Vila Marli, com o meu telefone dela é o 4009. Alô, Beatriz. É o seguinte, minha amiga Beatriz. Ah, boa sorte aí. Porque amanhã tem mais um sorteio que você tá nele já, tá? Amanhã já tem mais uma pessoa entre você e a outra que ganhar amanhã. Vai levar a cesta da SS Cesta Básica. Só que lembrando que, bicho, lembrando que tem que confirmar a audiência, viu, gente? É importante isso, confirmar a audiência amanhã. Fique ligado no Bedu aí, beleza? Final de programa é começo de saudade. Amanhã tem mais, quarta-feira. Eu volto com muito mais música, com apoio exclusivo de quem, Bedu?

meu trenzinho. Olha, na sequência tem A Voz do Brasil. E depois vem logo mais às 10 da noite o Pai Vinho do Rádio com o Fim de Noite. Fechou? Beijo, a minha última de hoje. É o cowboy do rádio eterno de Juliana e Mirandinha.

0: Clube do Bidu fica por aqui, mas amanhã tem mais música, mais alegria e muito mais participação. Obrigado pela companhia, pela audiência e por fazer parte deste clube. Clube do Bidu, a sua noite é aqui.
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1: Está no ar a voz do Brasil. As notícias do governo federal que movimentaram o país no dia de hoje.
4: Olá, boa noite.
5: Boa noite para você que nos acompanha em todo o país.
4: Terça-feira, 13 de outubro de 2026.
5: Vamos aos destaques do dia.
4: Direito do consumidor.
5: Medida provisória estabelece regras para identificar chamadas telefônicas e coibir fraudes e ligações indesejadas.
4: Decreto atualiza o funcionamento dos serviços de atendimento ao cliente. Luana Karen.
6: Em outra frente, está a obrigação de ter sempre uma pessoa para atender demandas no serviço telefônico ou no canal digital.
5: Segurança Pública.
4: Ação conjunta estabelece medidas para combater o uso irregular de telefones em unidades prisionais. Thaísa Vitória.
7: O decreto estabelece o bloqueio de terminais de comunicação móvel individualizados e também dos sinais de radiocomunicação no perímetro de segurança penitenciária cadastrado.
5: Comércio Exterior.
4: Vendas para países do Mercosul e União Europeia registram crescimento.
5: Exportações acumulam mais de 284 bilhões de dólares entre janeiro e setembro. Graziele Bezerra.
8: Atualmente, o Brasil tem 700 parceiros que aprovam as práticas sanitárias internas e compram dos produtores brasileiros.
4: Hoje, na apresentação da Voz do Brasil, eu, Mariana Jungmann e Luciano Seixas.
5: E acompanhe a gente ao vivo, acesse radiogov.ebc.com.br ou o canal Gov na sua TV aberta.
4: Foram publicadas hoje duas medidas que regulamentam a relação entre empresas e consumidores.
5: A primeira delas visa combater fraudes e ligações indesejadas com regras mais severas às operadoras.
4: A segunda medida é um decreto que aprimora os serviços de atendimento ao consumidor para produtos e serviços públicos.
6: Para combater fraudes telefônicas, a medida provisória publicada nesta terça-feira estabelece que as operadoras envolvidas em uma ligação têm a obrigação de assinar digitalmente as chamadas. Com isso, será possível saber, antes de atender ao telefone, se aquela chamada vem de um número certificado. Como detalha o secretário nacional de direitos digitais, Victor Fernandes.
9: Se aquele número de telefone não corresponder ao número de uma pessoa real, e a Anatel vai ter um cadastro dos números a partir dos blocos de numeração, se aquela chamada não for autenticada, o nosso celular não vai nem tocar. É uma espécie de direito do consumidor de não ser importunado. A gente começa a ter uma segurança maior de que aquela ligação é uma chamada legítima.
6: Além disso, a MP estabelece um limite percentual para chamadas curtas, que são aquelas com menos de 6 segundos de duração. Quem fizer ligações em massa poderá sofrer um bloqueio temporário de 15 dias. A Anatel regulamentará os detalhes em até 60 dias e as operadoras que descumprirem cumprirem a medida poderão ser punidas. Em outra frente, um decreto estabelece regras para aprimorar o serviço de atendimento ao consumidor. Entre elas está a obrigação de ter sempre uma pessoa para atender demandas no serviço telefônico ou no canal digital. Quem explica é o secretário nacional do consumidor, Ricardo Morichita.
2: A gente está cuidando daquilo que é o mínimo, daquilo que é o essencial, e permitir que o consumidor fale com uma outra pessoa, tenha as informações e possa encaminhar as suas demandas. 7 dias por semana, das 8 às 8.
6: O decreto também determina a continuidade do atendimento e estabelece prazos máximos de espera para falar com um atendente, até 20 segundos para, no mínimo, 80% das demandas atendidas. O ministro da Justiça e Segurança Pública, Wellington César Lima e Silva, falou do esforço conjunto para pôr em prática as medidas de proteção ao consumidor.
3: Envolve diversos ministérios, muitas agências, para chegar num ponto de compreensão de todos os setores que demandam e que também não haja a inobservância das formalidades legais e do acolhimento das legítimas pretensões dos diversos setores da sociedade.
6: A Secretaria Nacional do Consumidor será responsável por fiscalizar e aplicar sanções às empresas que descumprirem as regras. Reportagem Luana Karen.
5: Combate à comunicação ilícita dentro dos presídios brasileiros.
4: Um decreto publicado hoje cria um programa nacional para bloqueio de celulares e de sinais de rádio nas unidades prisionais de todo o país.
5: Para que os bloqueios sejam realizados, os estados e o Distrito Federal precisam aderir de forma voluntária ao programa.
4: Com a adesão, poderão solicitar a aplicação da medida junto à Agência Nacional de Telecomunicações, a Anatel.
7: Foi publicado nesta terça-feira no Diário Oficial da União o decreto que cria o Programa Nacional de Neutralização de Comunicações Ilícitas em Estabelecimentos Penais. Na prática, a medida cria as condições para o bloqueio de celulares utilizados irregularmente em presídios e de sinais de radiocomunicação nos perímetros de segurança penitenciária. Para garantir que não haja comunicação ilícita de dentro dos presídios, o decreto estabelece o bloqueio de terminais de comunicação móvel individualizados, identificados pelo Código Internacional de Identificação de Equipamento Móvel, conhecido como IMEI, e também dos sinais de radiocomunicação no perímetro de segurança penitenciária cadastrado, por meio de bloqueadores de sinais de radiocomunicação. Para que esses bloqueios possam ser feitos, é preciso a adesão voluntária de estados e do Distrito Federal, que poderão solicitar a medida para a Agência Nacional de Telecomunicações, a Anatel. Os bloqueadores de sinal serão operados pelas autoridades estaduais e a Anatel será responsável por planejar, coordenar e fiscalizar o uso dos equipamentos. O mesmo decreto cria também o Cadastro Nacional de Perímetros de Segurança Penitenciária. Por meio dele serão fornecidas informações como as coordenadas georreferenciadas do perímetro de segurança, a descrição da unidade e de seu entorno. Assim, será possível preservar o sinal para núcleos habitacionais e equipamentos públicos próximos. Thaisa Vitória para a Voz do Brasil.
5: O agronegócio e a indústria brasileira firmam novos parceiros comerciais.
4: Os Emirados Árabes Unidos são o mais recente destino das exportações do país, com envio de pescados de captura e cultivo.
5: Além disso, o agronegócio brasileiro diversificou parcerias com a venda de frutas e grãos para a Ásia, África e América Latina.
8: Os Emirados Árabes são os mais novos parceiros comerciais do Brasil, que passou a exportar pescado de captura e de cultivo para o país do Oriente Médio. Kuwait, Nicarágua, Síria, Bangladesh, Costa Rica, Malásia e Nigéria são outros parceiros recentes da agroindústria brasileira e importam principalmente mamão, berinjela, maçã e milho em grãos. Atualmente, o Brasil tem 700 parceiros terceiros que aprovam as práticas sanitárias internas e compram dos produtores brasileiros. As exportações brasileiras tiveram alta de 10,4% neste ano, segundo o ministro do Desenvolvimento, Indústria, Comércio e Serviços, Márcio Elias. Em relação aos países membros do Acordo Mercosul-União Europeia, o aumento das exportações foi de 30%. Para o ministro, essa expansão de mercado se deve à articulação de diversos setores da economia brasileira e à busca por diversificação.
10: Atuação ou uma política de desenvolvimento para o agro, ela não envolve só a produção agropecuária, envolve muito mais do que isso. Por isso que a missão número um da nova indústria Brasil é justamente a agroindústria e todas as cadeias, ou toda a cadeia produtiva que ela envolve, de máquinas, fertilizantes, tecnificação, serviços, tecnologia. Eu falo, vai da semente à indústria espacial. Vai da semente à previsão do tempo, à meteorologia, ao radar, ao sistema de irrigação. Tudo isso envolve a agroindústria. E quando a gente fala...
8: No acumulado de janeiro a setembro de 2026, as vendas externas ultrapassaram 284 bilhões de dólares. Os setores que mais exportam são indústria de transformação, que vende matéria-prima para indústria, indústria extrativista e agropecuária. Reportagem Graziele Bezerra.
4: Encerrou neste domingo a Operação Nossa Senhora Aparecida 2026, que fiscalizou as rodovias federais de todo o país.
5: A Polícia Rodoviária Federal concentrou esforços na rodovia Presidente Dutra, que dá acesso à cidade de Aparecida, em São Paulo, e também na BR-316, que dá acesso a Belém, no Pará.
4: A ação da PRF buscou coibir acidentes no entorno desses municípios, por conta da grande movimentação de pessoas que caminharam pelas estradas em direção ao Santuário Nacional de Aparecida e Auxílio de Nazaré.
5: Foram registrados 926 acidentes com 68 mortes e mais de 900 feridos. De acordo com a porta-voz da PRF, Natália Guimarães, foram cerca de 45 mil testes de alcoolemia aplicados nas estradas durante o feriado.
11: Em todo o país, a PRF fiscalizou mais de 124 mil pessoas e veículos, o que gerou quase 44 mil testes de alcoolemia e 747 infrações envolvendo embriaguez. Nós também tivemos quase 4 mil ultrapassagens irregulares, o que geram justamente as colisões frontais, acidente que mais gera morte nas rodovias, e também 22 mil infrações por excesso de velocidade.
4: E uma correção: a operação Nossa Senhora Aparecida foi encerrada na segunda-feira, dia do feriado. A PRF apreendeu ainda mais de 2 toneladas de maconha e 34 quilos de cocaína. Ao todo, 356 pessoas foram detidas.
5: O Amazonas registrou 549 focos de incêndios florestais nos últimos 2 dias, mais da metade do total contabilizado em todo o mês de outubro do ano passado.
4: O Ministério da Integração e do Desenvolvimento Regional reconheceu situação de emergência em 36 municípios por conta dos episódios.
5: Uma força-tarefa entre a União, governo estadual e municípios atua no combate aos focos e na assistência às pessoas atingidas.
12: Os ministros do Meio Ambiente e Mudança do Clima, João Paulo Capobianco, e da Integração e do Desenvolvimento Regional, Valdez Góes, sobrevoaram áreas atingidas pelo fogo na região de Altazes, no Amazonas. A comitiva também acompanhou as operações no Centro Integrado de Comando e Controle em Manaus. O ministro do Meio Ambiente e Mudança do Clima, João Paulo Capobianco, anunciou o reforço das ações de combate ao fogo.
13: Nós estamos trabalhando em parceria com o governo do Amazonas e todos os estados da Amazônia, conforme hoje o comandante apresentou para nós, para ampliar a rede de ação do Corpo de Bombeiro.
12: Foram encontrados focos de incêndio em áreas de floresta preservada e de difícil acesso, o que indica a possibilidade de ação humana e intencional. O ministro da Integração e do Desenvolvimento Regional, Valdez Góes, destacou a mobilização conjunta dos governos federal, estadual e municipal. Ressaltou ainda que, além de combater os incêndios, é necessário garantir assistência às pessoas atingidas.
14: Uma coisa é enfrentar um todas as frentes e empregar toda a força que puder, governo federal junto com o estado e municípios, para apagar o fogo. A outra é assistir pessoas que já estão, de alguma forma, precisando de ajuda humanitária, de assistência médica, com resultado do incêndio.
12: Ao todo, o governo federal mobilizou 11 aeronaves e 250 brigadistas. 6 aeronaves já chegaram ao estado e outros 40 brigadistas estão a caminho. Desde o início da temporada, o Ibama extinguiu 236 incêndios no Amazonas e ainda atua no combate a outros 22 focos ativos. Reportagem Pablo Mundim.
4: E diante do aumento das queimadas no Amazonas, o Ministério da Saúde mobilizou a Força Nacional do SUS para reforçar os serviços de saúde na região.
5: A equipe técnica da pasta desembarcou no estado para mapear as principais demandas e garantir atendimento à população, incluindo as comunidades indígenas.
4: Uma das principais preocupações é com o aumento das doenças respiratórias causadas pela exposição à fumaça, principalmente em crianças e idosos.
5: Com o diagnóstico, o Ministério da Saúde vai planejar a disponibilidade de profissionais para atuar na região, além de insumos e transporte de pacientes que precisam de atendimento prioritário.
4: Pela primeira vez no país, produtos artesanais de higiene pessoal e cosméticos têm regras específicas para a produção e comercialização.
5: As novas diretrizes foram aprovadas pela Agência Nacional de Vigilância Sanitária, Anvisa, e publicadas no Diário Oficial da União.
4: Agora, esses produtos contam com normas específicas mais simples, que levam em consideração a realidade dos produtores artesanais.
15: Há cerca de um ano, Juliana Viola fez uma transição de carreira para se dedicar ao que realmente gosta: produzir sabonetes, shampoos, difusores de ar de forma artesanal. Ela conta que tem todo o cuidado ao comprar matéria-prima para garantir que seus produtos não provoquem danos à saúde de seus clientes.
16: Todos os óleos essenciais que eu utilizo, toda matéria-prima, elas têm a certificação. Então, e as ervas que eu compro são de ótima procedência, só compro em locais que me certificam da segurança.
15: Quem fabrica de forma artesanal produtos de higiene pessoal, como sabonetes em barra, óleos e manteigas corporais, shampoos sólidos, perfumes, desodorantes naturais, sais de banhos e outros produtos similares, assim como Juliana, não vai mais precisar seguir as mesmas exigências aplicadas às grandes indústrias nacionais. É que a Agência Nacional de Vigilância Sanitária, Anvisa, resolveu simplificar a vida desses produtores artesanais. O diretor substituto da Agência Nacional de Vigilância Sanitária, Anvisa, Marcelo Moreira, explica o que muda para esses produtores.
17: Eles deverão controlar adequadamente as matérias-primas que são utilizadas na fabricação desses produtos, eles devem evitar contaminações, manter os produtos organizados e devem avaliar a qualidade do produto final antes de colocá-lo à venda da população. Produtos, eles deverão informar o consumidor a composição do produto, a data da fabricação, o prazo de validade, o endereço de produção, contatos do produtor e a identificação clara de que esse produto trata-se de um produto artesanal.
15: As normas se aplicam a quem produz em pequena escala, de forma predominantemente manual, com domínio completo de todas as etapas, como por exemplo a escolha dos ingredientes até a embalagem, sem terceirizar nenhuma parte do processo. Sobre a comercialização, a norma prevê que o produtor poderá fazer vendas em loja própria, feiras de artesanato, redes sociais e sites de marketplace próprios. As regras entram em vigor 60 dias após a publicação. Reportagem Cleide Lopes.
5: A Falta de conhecimento sobre direitos das pessoas com deficiência pode gerar situações de constrangimento.
4: É o caso daqueles que sofrem do transtorno do espectro autista e outras condições ocultas que não se manifestam por traços corporais, as chamadas deficiências não visíveis.
5: A legislação brasileira estabelece regras para o atendimento prioritário e obriga estabelecimentos a identificarem essas prioridades.
4: Saiba mais na reportagem de Luciano Colares de Holanda.
18: Pessoas com deficiência, autistas, idosos com mais de 60 anos, gestantes, lactantes, pessoas com crianças de colo, pessoas obesas, indivíduos com mobilidade reduzida e doadores de sangue têm prioridade no atendimento garantida por lei. Mas muitos deles ainda passam por constrangimentos em serviços públicos e estabelecimentos comerciais. Camila Matricardi, de Brasília, tem um filho autista de 18 anos. Caio é nível de suporte 1 e, segundo a mãe, os dois enfrentam uma série de dificuldades no dia a dia.
19: Teve uma vez que eu estava no supermercado e a gente estava na fila, eu entrei na fila de atendimento prioritário. E as pessoas da fila começaram a me olhar. E nisso, uma mulher que estava já quase para pagar fez um comentário pro rapaz do caixa. Realmente, o que é visível, as pessoas já automaticamente você vê que respeita, tipo, ah, não, tudo bem. E o dele teve ali aquele julgamento por um tempo ali. E eu tava assim, que são esses olhares para mim, sabe?
18: Diferente de deficiências com marcadores visíveis, o transtorno do espectro autista e outras condições ocultas não se manifestam por traços corporais. Por isso, a comprovação pode ser feita apresentando documentos oficiais, como a carteira de identificação da pessoa com transtorno do espectro autista, como explica Edilson Barbosa, advogado e presidente do movimento Orgulho Autista Brasil.
20: Ela é uma carteirinha que tem que ser emitida no seu município para gratuitamente para pessoas autistas. Então a gente pede, se no seu município não está emitindo, cobre e faça a sua CIPTEA, porque com ela, aí você garante aí o seu direito de atendimento prioritário. Não basta só falar que é autista, às vezes você tem que mostrar, e para mostrar, em vez de andar com laudo, aquele papel que o médico emite, você mostra sua carteirinha.
18: Estabelecimentos privados e órgãos públicos devem adequar placas e painéis de sinalização para incluir todos os grupos contemplados pela lei. Em caso de descumprimento da prioridade, a denúncia pode ser feita ao PROCON do município, do estado ou do Distrito Federal, se forem estabelecimentos comerciais. Já para descumprimentos em qualquer instituição, pública ou privada, é possível acionar o Disque Direitos Humanos, Disque 100. Reportagem Luciana Colares de Holanda.
21: Dicas do Enem.
22: Oi, meu nome é Antônia Barbosa e a minha dúvida é: o que eu devo fazer nos últimos 30 dias antes do Enem?
23: Faltando pouco, né? Dia 8 de novembro já é o primeiro dia das provas. O professor de história, Fábio dos Santos Reis, disse que nesse momento, na reta final, é hora de fazer revisão do conteúdo.
24: Agora o importante é fazer revisão de exercícios ou mesmo das antigas provas, para que o candidato ele possa ter uma dimensão melhor daquilo que é cobrado no Enem. Chegou ali 4 semanas antes da prova, é exercício. Um exercício inspirado nas provas do Enem, ou diretamente na resolução de provas anteriores mesmo. Então, muitos dos alunos, inclusive, fazem Enem simulados, aqueles que às vezes têm um pouco mais de possibilidade, às vezes conseguem imprimir esses simulados para irem fazendo em casa. É aplicação prática, é realmente aquela ideia de aplicando os conhecimentos mesmo.
23: É isso aí. 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
5: A educação digital e midiática foi instituída ano passado como elemento curricular obrigatório prevista na Base Nacional Comum Curricular.
4: A ideia é acompanhar a evolução tecnológica e promover o uso de dispositivos digitais nos espaços escolares, com incentivo a práticas éticas e igualitárias.
5: Para guiar essas diretrizes, o Ministério da Educação criou duas estruturas para fortalecer ações na rede pública de ensino sobre conectividade, educação digital e midiática e inteligência artificial.
0: O Ministério da Educação instituiu duas estruturas para fortalecer a implementação das políticas de educação digital e midiática, inovação e conectividade nas redes públicas de ensino. O Comitê Nacional de Educação Digital e Midiática, Inovação e Conectividade e a Rede Nacional de Articuladores. A iniciativa busca aproximar o MEC das secretarias estaduais e municipais de educação e fortalecer a cooperação entre os diferentes níveis de governo. O Comitê Nacional de Educação Digital e Midiática, Inovação e Conectividade tem caráter consultivo. Entre as suas atribuições estão acompanhar e apoiar ações de conectividade, infraestrutura tecnológica, educação digital e midiática, além de inovação pedagógica. Já a Rede Nacional de Articuladores vai fortalecer e articular ações estratégicas de apoio à implementação curricular. Suas atribuições incluem a implementação de ações de monitoramento, formação continuada, produção de materiais orientativos e, principalmente, um espaço estruturado para trocas de experiências. A rede vai contar com articuladores nacionais, territoriais, estaduais e das capitais. Para mais informações, acesse o portal gov.br/mec. Locução, Talita Albuquerque. Reportagem, Flávia Fernanda.
4: Instituto Nacional de Estudos e Pesquisas Educacionais Anísio Teixeira, o INEP, liberou para consulta o cartão de confirmação para quem teve o pedido aprovado para a reaplicação da prova nacional docente.
5: O documento já está disponível no sistema PNT, dentro da página do participante. É pelo cartão que o candidato confere as informações mais importantes, como o local e o horário do exame.
4: A reaplicação da prova acontece no próximo domingo, dia 18 de outubro.
5: Para mais informações, acesse pnd.inep.gov.br, repetindo, pnd.inep.gov.br.
4: E essas foram as notícias do governo federal.
5: Uma realização da Secretaria de Comunicação Social da Presidência da República.
4: Com produção da empresa Brasil de Comunicação.
5: Fique agora com as notícias do Poder Judiciário e do Congresso Nacional. Boa noite.
4: Boa noite e até amanhã.
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9: Evento do Supremo Tribunal Federal promove debate sobre constitucionalidade digital.
21: Justiça do Trabalho em Alagoas condena empresa de telemarketing por restrições ao uso do banheiro e assédio moral.
9: Superior Tribunal de Justiça mantém indenização à comunidade indígena do Rio de Janeiro por reportagem que a associou ao tráfico de drogas.
21: Boa noite. Boa noite, eu sou Marcela Luiz.
9: E eu sou Walter Lima.
21: O presidente do Supremo Tribunal Federal, ministro Edson Fachin, recebeu nesta terça-feira, em audiência solicitada pela Polícia Federal, o diretor-geral da instituição, Andrei Rodrigues. Entre os temas tratados estão as investigações relacionadas ao Banco Master, ameaças dirigidas a ministros do STF e o andamento dos inquéritos relacionados ao INSS e ao Banco Master.
9: O presidente do Supremo pediu celeridade da Polícia Federal para o fim do inquérito 4781, tendo a Polícia Federal adiantado que vai analisar as eventuais diligências pendentes.
21: Ocorreu na manhã de hoje, no Supremo Tribunal Federal, a quarta edição do programa Diálogos Institucionais.
9: O projeto debate os limites da constitucionalidade. Marcelo Della Libera.
3: O tema do encontro foi constitucionalismo digital e os impactos das novas tecnologias na vida das pessoas, como destacou o professor universitário e integrante do Centro de Estudos Constitucionais, o STF, Ingo Sarlet.
6: É que a Constituição passou a ser também um instrumento que deve estabelecer um marco sobre justamente essas questões que envolvem a transformação digital, os desafios que ela representa, inclusive em termos de risco e até mesmo violações sistemáticas de direitos, como acontece com a desinformação, especialmente no processo eleitoral.
3: O diretor do Centro de Estudos Constitucionais do Supremo, Fernando Facuri Scaff, destacou que o diálogo constitucional entre os poderes é importante para que todos falem a mesma língua.
7: A importância desses encontros envolve uma participação do Congresso Nacional nas duas casas e também do sistema de justiça, porque muitas questões destas estão pendentes de regulação, por um lado, que são fatos extremamente novos, todo o que se refere ao mundo digital, à regulação dessas matérias, e por outro lado, uma parte delas já está judicializado.
21: Superior Tribunal de Justiça mantém condenação da editora Globo a indenizar por danos morais a comunidade Guarani de Bracuí, em Angra dos Reis, no Rio de Janeiro.
8: Em reportagem, os indígenas foram associados ao tráfico de drogas. Fátima Uchoa.
10: Na reportagem da editora Globo, também foi afirmado que a comunidade receberia cachaça em troca de maconha. A indenização foi fixada em R$50 mil pela Justiça Federal Fluminense. No STJ, ao manter essa indenização e reconhecer que o Ministério Público é parte legítima para a propor ação em favor da comunidade indígena Guarani de Bracuí por danos causados pela publicação jornalística, o relator ministro Ricardo Villas Boas Cueva apontou que a liberdade de expressão e de imprensa devem ser conciliadas com o direito de proteção à honra e à dignidade, o que não ocorreu nesse caso.
21: Justiça do Trabalho em Alagoas condena a empresa de telemarketing por restrições ao uso do banheiro e assédio moral.
8: Trabalhadora vai receber R$15 mil de indenização. Simone Moura.
25: A justiça entendeu que a política de pausas da Alma Viva Experience SA em Maceió prejudicava especialmente as mulheres por desconsiderar necessidades como a do período menstrual, da gestação e do pós-parto. Depoimentos mostraram que as pausas eram limitadas a 5 minutos e podiam prejudicar as metas dos funcionários. A nona vara do trabalho também reconheceu assédio moral e rescisão indireta do contrato. Cabe recurso.
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21: Uma boa noite.
8: E até amanhã.
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1: Eu sou Paula Groba.
2: E eu sou Humberto Pinheiro.
1: E estes são os destaques de hoje do Jornal do Senado, que começa agora.
2: PEC da Segurança Pública pode ter votação concluída em comissão na quarta-feira.
1: Projeto prevê aquecedores solares obrigatórios em habitações do programa Minha Casa Minha Vida.
2: Comissão pode votar alívio na contribuição previdenciária dos militares.
1: Boa noite.
2: Boa noite.
1: Mais recursos, maior integração entre as forças policiais e regras mais rigorosas para combater facções criminosas, milícias e outras organizações. Esses são alguns dos principais pontos da PEC da Segurança Pública, que pode ter votação concluída pela Comissão de Constituição e Justiça na próxima quarta-feira.
2: A proposta busca reforçar o combate ao crime no país. O texto base foi aprovado pela Comissão de Constituição e Justiça do Senado, com mudanças propostas pelo relator, senador Rogério Carvalho, do PT de Sergipe. Repórter Bruno Lourenço.
3: A proposta de emenda à Constituição, já aprovada na Comissão de Constituição e Justiça, institucionaliza o Sistema Único de Segurança Pública e confere à União a competência para estabelecer diretrizes gerais para o setor. A PEC expande ainda atribuições da Polícia Rodoviária Federal ao permitir o policiamento ostensivo de ferrovias e hidrovias federais. Prevê um regime especial mais rigoroso para chefes de organizações criminosas e admite a criação de polícias municipais de natureza civil. A CCJ vota nesta quarta-feira algumas sugestões de alterações no texto base. O senador Carlos Portinho, do PL do Rio de Janeiro, por exemplo, quer incluir as Forças Armadas entre as beneficiárias dos recursos destinados à segurança quando militares atuarem em atividades de proteção e defesa civil, contra delitos transfronteiriços e na garantia da lei e da ordem.
4: A ausência de previsão expressa quanto à destinação de recursos do Fundo Nacional de Segurança Pública para essas operações gera insegurança jurídica e limita a capacidade de resposta do Estado frente às ameaças do alcance nacional. Aqui falamos de soberania.
3: O relator, senador Rogério Carvalho, do PT de Sergipe, no entanto, recomenda a rejeição da emenda.
5: As Forças Armadas têm o seu próprio regramento de financiamento, que é um outro debate que precisa ser feito num outro lugar. E se ele for convocado, deverá ter reforço orçamentário naquilo que é o lugar do financiamento da segurança pública.
3: A PEC assegura para o desenho das ações de segurança pública receitas vinculadas ao Fundo Nacional de Segurança Pública e ao Fundo Penitenciário Nacional, vedados os contingenciamentos.
1: E militares aposentados que recebem até o teto do regime geral podem ficar isentos da contribuição previdenciária.
2: É o que determina um projeto de lei que está pronto para ser votado na Comissão de Assuntos Econômicos. Raíssa Abreu conta mais.
6: Está pronto para votação na Comissão de Assuntos Econômicos o relatório do senador Efraim Filho, do PL da Paraíba, a um projeto de lei que alivia a cobrança previdenciária de militares aposentados e seus pensionistas. Apresentada pelo deputado Cabo Gilberto Silva, também do PL da Paraíba, a proposta determina que a contribuição só vai incidir sobre a parte da remuneração que ultrapassar o teto do regime geral da Previdência. O senador Efraim Filho é favorável ao projeto. Ele destacou que a mudança vai corrigir uma distorção histórica que vem corroendo as remunerações dos militares inativos. O senador explicou que os militares são a única categoria do serviço público que paga contribuição previdenciária sobre o total dos vencimentos, o que prejudica quem ganha menos. Depois de passar pela Comissão de Assuntos Econômicos, a proposta vai ser analisada pela Comissão de Assuntos Sociais.
1: Empresas poderão ajudar os funcionários a comprar medicamentos em troca de descontos no imposto de renda.
2: O projeto que cria o Programa de Medicamentos do Trabalhador está pronto para votação na Comissão de Assuntos Econômicos. Repórter Marcela Cunha.
7: O projeto permite que empresas ajudem a pagar os medicamentos de seus funcionários e dependentes. A proposta do senador Everton, do PDT do Maranhão, cria o Programa de Medicamentos do Trabalhador, que funcionaria de forma

0: Semelhante ao Vale Alimentação, as empresas que aderirem ao programa poderão dividir com os empregados os custos dos remédios e receber incentivos fiscais. O Everton afirma que a iniciativa poderá aliviar o orçamento das famílias.
1: A empresa que aderir ao programa tem desconto no imposto de renda. Isso vai ajudar muito as pessoas que precisam comprar medicamentos que não estão na farmácia popular.
0: O relator na Comissão de Assuntos Econômicos, senador Nelsinho Trade, do PSD de Mato Grosso do Sul, apresentou parecer favorável ao projeto, mas sugeriu mudanças. Entre elas, um limite de R$ 90 mensais por funcionário para o cálculo do incentivo fiscal concedido às empresas. Se aprovado na Comissão de Assuntos Econômicos, o projeto seguirá para a Comissão de Assuntos Sociais, onde poderá receber a decisão final do Senado.
2: O Senado também pode votar uma proposta que estimula o uso de aquecedores solares de água em residências. O texto está sob análise da Comissão de Meio Ambiente.
3: Uma das ideias é tornar o equipamento obrigatório em obras do programa Minha Casa Minha Vida. Repórter César Mendes.
4: O projeto cria o Programa Nacional de Incentivo ao Uso de Aquecedores Solares de Água, Pronasol, prevendo que o governo federal defina localidades em que será obrigatória a instalação desses equipamentos pelo programa Minha Casa Minha Vida. O saque do FGTS, uma única vez, para a compra de aquecedores solares destinados à residência própria, também está previsto. O autor, senador astronauta Marcos Pontes, do PL de São Paulo, disse que a adoção das medidas propostas vai contribuir para a economia de energia elétrica e para a redução dos impactos ambientais.
5: Num país como o nosso, localizado com bastante insolação, sem dúvida nenhuma, isso aí vai ser um ganho grande também para a construção civil na utilização desses sistemas.
4: Após a análise da Comissão de Meio Ambiente, o projeto seguirá para a Comissão de Infraestrutura.
2: A senadora Damaris Alves, do Republicanos do Distrito Federal, defendeu a investigação de condutas de ministros do Supremo Tribunal Federal pelo Senado. Ela rejeitou a possibilidade de acordos para evitar tensões entre as instituições e citou suspeitas de corrupção, decisões judiciais e medidas de censura.
3: Para Damaris, as condutas dos ministros devem ser apuradas na próxima legislatura.
6: Não serei fiadora de impunidade e vou trabalhar incansavelmente para que a lei valha para todos. Ninguém vem com essa história de diálogo pela governabilidade, de diálogo para não ter tensão entre esta casa e a outra. E o recado é claro, não tem acordo.
2: Já o senador veneziano Vital do Rego, do MDB da Paraíba, destacou as manifestações populares ocorridas em diversos estados do país nos últimos dias. Estudantes e movimentos sociais participaram da mobilização em defesa de pautas como educação e garantia de direitos sociais.
3: Durante os atos, os participantes também pediram o fim da chamada escala 6x1, a proposta que reduz a jornada de trabalho para 40 horas semanais, sem redução salarial, está em discussão no plenário do Senado Federal e pode ser votada em primeiro turno ainda nesta semana. Veneziano Vital do Rego defendeu que a população continue mobilizada.
7: Quero enaltecer a presença às ruas dos milhões de brasileiros que ganharam a Avenida Paulista, que ganharam Copacabana, que estiveram em Pernambuco, em João Pessoa, no Rio Grande do Sul, em Campina Grande, em Santa Catarina, em todas as partes.
2: E senadores concluíram nesta terça-feira a quarta sessão de debates sobre a PEC que acaba com a escala 6x1. A proposta reduz a jornada para 40 horas semanais, com duas folgas e sem redução salarial. Defensor da mudança, o senador Paulo Paim, do PT do Rio Grande do Sul, afirmou que a medida é uma questão de direitos humanos, por garantir mais tempo para o descanso e o convívio familiar.
3: A última sessão de debates está prevista para esta quarta-feira. Em seguida, o plenário poderá votar a PEC em primeiro turno. A liderança do governo já recolhe assinaturas para pedir agilidade na votação em segundo turno. Paim defendeu a aprovação unânime da proposta e classificou como uma conquista de dignidade para os trabalhadores.
8: Asseguramos que o direito ao tempo não seja uma pauta meramente econômica. É uma causa civilizatória. É uma causa de direitos humanos.
3: Foi de São edição de Paulo Groba e trabalhos técnicos de Eliseu Caires. O Jornal do Senado fica por aqui. Acompanhe agora as notícias da Câmara dos Deputados. Boa noite.
2: Boa noite e até amanhã.
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10: Parlamentares analisam medidas de apoio às pessoas com deficiência.
11: Um dos projetos implanta delegacias para atendimento especializado.
10: Outra proposta cria qualificação de pessoas com deficiência na cultura.
11: Boa noite. A Câmara aprovou medidas de apoio para a qualificação profissional de pessoas com deficiência no setor cultural. A repórter Paula Bittar acompanhou a votação.
12: A Comissão de Constituição e Justiça da Câmara aprovou um projeto que prevê recursos para a formação e qualificação profissional de pessoas com deficiência no setor cultural. A proposta inclui dispositivo na lei que criou a Política Nacional Aldir Blanc de Fomento à Cultura para prever que entre as ações e projetos culturais que recebem apoio e fomento da União, estados e municípios estejam ações e iniciativas culturais que promovam a formação e a qualificação das pessoas com deficiência para atuação no mercado cultural. O relator, deputado defensor Estélio Denner, do União de Roraima, recomendou a aprovação por entender que o projeto se harmoniza com os inúmeros dispositivos constitucionais que concedem especial proteção às pessoas com deficiência. O projeto, que prevê recursos para a formação e qualificação profissional de pessoas com deficiência no setor cultural, segue agora para a análise do Senado. Da Rádio Câmara de Brasília, Paula Bittar.
9: Direitos Humanos.
10: Jandira Fegali, do PCdoB do Rio de Janeiro, defende a política de direitos sociais do país. Ela faz um alerta sobre os riscos para o bem-estar da população que podem ser causados por mudanças constitucionais sem fundamento na realidade.
11: Jandira Fegali considera que a proteção das conquistas sociais dos brasileiros deve estar no centro do debate nacional. A parlamentar cita o SUS e a educação pública entre as políticas que precisam ser fortalecidas, independentemente de quem estiver no poder.
9: Segurança Pública.
10: Avança na Câmara a proposta que cria as delegacias especializadas no atendimento às pessoas com deficiência. A repórter Silvia Munhato explica.
13: A Comissão de Defesa dos Direitos das Pessoas com Deficiência da Câmara dos Deputados aprovou o projeto que cria nos estados e no Distrito Federal as delegacias especializadas no atendimento às pessoas com deficiência. Pela proposta, o Poder Executivo deverá regulamentar a instalação gradual das delegacias, de acordo com a demanda de cada região. Por recomendação da relatora na comissão, a deputada doutora Alessandra Haber, do Podemos do Pará, foi aprovada a versão da Comissão de Segurança Pública para o projeto do deputado Juninho do Pneu, do PSDB do Rio de Janeiro. A principal mudança em relação ao texto original foi a previsão de financiamento pelo Fundo Nacional de Segurança Pública. Segundo a relatora, essa alteração dá à proposta maior viabilidade administrativa e financeira. De acordo com o texto aprovado, as delegacias deverão contar com equipes multiprofissionais formadas por delegados, investigadores, escrivães, psicólogos, assistentes sociais, intérpretes da língua brasileira de sinais e profissionais de apoio. A proposta que cria as delegacias especializadas no atendimento às pessoas com deficiência será analisada agora pela Comissão de Constituição e Justiça. Da Rádio Câmara de Brasília, Silvia Munhato.
9: Ciência e tecnologia.
11: Uma comissão da Câmara aprovou regras para reforçar investigações de crimes cometidos pela internet. Saiba mais com a repórter Maria Neves.
14: A Comissão de Segurança Pública da Câmara aprovou o projeto do deputado Domingos Neto, do PSD do Ceará, que institui medidas voltadas a inibir crimes na internet e aumentar a pena para quem comete esse tipo de delito. Além de criar um tipo penal para organização criminosa digital, a proposta de determina que a justiça suspenda ou bloqueie perfis e contas usados para praticar crimes de forma continuada. Atualmente, a lei prevê a retirada de conteúdos específicos por meio de ordem judicial, mas não trata do bloqueio de contas, perfis ou canais na rede de computadores. A medida define organização criminosa digital como grupo de três ou mais pessoas que use a tecnologia tecnologia para cometer crimes com pena máxima superior a 4 anos ou que atue em mais de um país. Pelo texto aprovado, apresentado pelo relator, deputado Capitão Alberto Neto, do PL do Amazonas,

0: como os sistemas utilizados pelo mercado financeiro. Ainda de acordo com a proposta, empresas de tecnologia, provedores de internet e instituições financeiras serão obrigadas a colaborar com as autoridades na identificação de suspeitos de cometer crimes virtuais. Outro ponto permite ao Banco Central determinar o bloqueio temporário de contas, valores ou transações financeiras sempre que houver indícios de lavagem de dinheiro, fraudes financeiras ou outros crimes com risco imediato de dissipação dos recursos. O projeto que prevê medidas para coibir crimes virtuais ainda será analisado pela Comissão de Constituição e Justiça e terá de ser votado pelo plenário. Se aprovado, poderá seguir para análise do Senado. Da Rádio Câmara de Brasília, Maria Neves.
1: Economia. Mauro Benevides Filho, do União do Ceará, questiona a proposta de orçamento da União para 2027, estimada em 7,5 trilhões de reais, e alerta para o impacto dos juros da dívida pública, que, segundo ele, devem alcançar 1 trilhão e 300 bilhões de reais no ano.
2: O legislador também contesta os valores divulgados sobre as despesas previdenciárias. Mauro Benevides Filho teme que o governo federal descumpra a regra constitucional que determina o limite de tomada de empréstimos, sob o risco de tornar insustentáveis as contas públicas.
1: Luiz Lima, do Novo do Rio de Janeiro, critica a política econômica vigente no país. Ele classifica como preocupante a perda do poder de compra da população e aponta o preço dos alimentos e os baixos salários como sinais das dificuldades enfrentadas pelos brasileiros.
2: Luiz Lima também avalia que o aumento do número de beneficiários de programas sociais reflete a falta de oportunidade de trabalho. Para o parlamentar, é preciso priorizar a geração de emprego, reduzindo a dependência da população em relação aos incentivos assistenciais.
1: Bongás, do PT do Rio Grande do Sul, defende as medidas do governo federal para ajudar os micro e pequenos empreendedores com ampliação do limite de faturamento, renegociação de dívidas bancárias e acesso a mais recursos.
2: De acordo com Bongás, apoiar pequenos negócios amplia investimentos e favorece o crescimento econômico, beneficiando trabalhadores e parcelas mais amplas da população, em conformidade com as políticas públicas de promoção de oportunidades para os brasileiros.
1: Ricardo Maia, do MDB da Bahia, ressalta a necessidade de manter as políticas sociais e econômicas em vigor, priorizando os problemas concretos da população, como o fim da fome, do endividamento e o acesso à saúde, à educação e ao mercado de trabalho.
2: Ricardo Maia também critica o discurso de ódio e a polarização, lamentando que a política tenha sido transformada em disputa entre torcidas, alheia às condições reais de vida da maioria dos brasileiros e à luta por um futuro promissor.
1: Saúde. A Câmara está debatendo a alternância entre medicamentos biológicos e biosimilares. Saiba mais sobre os usos dessas substâncias com a repórter Agui Pontes.
3: A Comissão de Saúde da Câmara dos Deputados aprovou uma proposta que permite a troca entre medicamentos biológicos e biosimilares. Para que a troca seja possível, é necessário haver critérios técnicos observados, acompanhamento clínico e de efeitos colaterais. A principal diferença entre esses medicamentos é a origem. Os biológicos são naturais e os biosimilares são sintéticos. A deputada Silvia Cristina, do PP de Rondônia, relatora da Comissão de Saúde, explica como se deu as discussões sobre o projeto.
4: Antes nós tínhamos um entrave, né, porque os biosimilares era de complexo ativo, mas passado com o tempo, viu-se que podia ser feita essa dispensação, porque já não teria mais problemas, especialmente com parte da vigilância sanitária. Então nós fizemos um relatório pela aprovação, então essa dispensação ela é possível para garantir, é claro, um desenvolvimento melhor com relação à saúde.
3: Os medicamentos biológicos são produzidos a partir de células ou organismos vivos. Por virem dessa fonte, as moléculas geradas são grandes e complexas, como um anticorpo, por exemplo. Por causa dessas características, os medicamentos biológicos tendem a se degradar mais facilmente, com mudanças pequenas, como a de temperatura, e não permitem cópias idênticas. Por outro lado, os biosimilares são medicamentos desenvolvidos de forma artificial para apresentar semelhança com um medicamento biológico original, trazendo o mesmo efeito e obedecendo a normas técnicas específicas. Quando surgiram, trouxeram junto muitas dúvidas sobre sua segurança e principalmente sobre a segurança em fazer a alternância entre os medicamentos biológicos e

0: biosimilares. A relatora Silvia Cristina explica que hoje em dia essa inquietação foi superada, dado o acúmulo de estudos, não só por parte da Agência Nacional de Vigilância Sanitária, a Anvisa, mas de órgãos como a Organização Mundial da Saúde e a Agência Europeia de Medicamentos. Ela defende que a proposta procura estabelecer na legislação os tipos de medicamentos e prever a segurança da alternância entre os dois tipos, desde que tenha acompanhamento técnico. A proposta que permite a troca entre medicamentos biológicos e biosimilares espera análise na Comissão de Finanças e Tributação. Da Rádio Câmara, de Brasília, Agui Pontes.
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2: Trabalho. Gilvan Alencar, do PSB do Ceará, defende o fim da escala de trabalho 6x1, com a adoção de 2 dias de descanso por semana. O congressista critica parlamentares que, segundo ele, mudaram de posição sobre o tema durante o período eleitoral.
3: E Gilvan Alencar questiona a proposta de negociação direta entre patrões e empregados para definir a jornada de trabalho. O parlamentar considera que a mudança na legislação deve priorizar os direitos dos trabalhadores, independentemente das disputas políticas.
2: Benedita da Silva, do PT do Rio de Janeiro, defende a aprovação do fim da escala de trabalho 6x1, destacando a mobilização nacional em favor de 2 dias de descanso por semana. A deputada avalia que a pressão popular tem levado parlamentares contrários à mudança a rever suas posições.
3: Benedita da Silva considera que a participação dos movimentos sociais é fundamental para ampliar os direitos dos trabalhadores. A parlamentar ressalta a atuação de estudantes e representantes da classe trabalhadora na mobilização pela redução da jornada.
2: Reginaldo Lopes, do PT de Minas Gerais, é favorável ao fim da escala 6x1 e defende as garantias legais para assegurar tempo livre além do expediente. O deputado alega que a mudança pode melhorar a qualidade de vida e a saúde mental dos trabalhadores.
3: Em contrapartida, Reginaldo Lopes rechaça a jornada intermitente de trabalho e as negociações individuais, alegando que trabalhadores e patrões têm poderes desiguais de barganha. Ele conclama os eleitores a acompanhar as votações que ocorrerão no Senado sobre o fim da escala 6x1.
2: Alencar Santana, do PT de São Paulo, defende o fim da escala 6x1, atribuindo o avanço da proposta à mobilização popular e ao apoio do governo federal. Ele lembra ainda o governo anterior e alguns senadores que eram contrários à matéria, alegando prejuízos a empresas e à economia.
3: Na avaliação de Alencar Santana, a aprovação da PEC que acaba com a escala 6x1 vai representar uma conquista dos trabalhadores, especialmente da juventude e das pessoas que dependem do próprio trabalho para garantir o sustento.
4: Votação.
2: A Câmara aprovou um aumento do limite anual para a admissão de bombeiros militares no Distrito Federal. A repórter Paula Bittar acompanhou a votação.
5: A Comissão de Constituição e Justiça da Câmara aprovou uma proposta que aumenta o limite anual para o ingresso de efetivo no Corpo de Bombeiros Militares do Distrito Federal. Segundo o texto, em vez das atuais 377 nomeações por ano, a corporação poderá admitir anualmente até 714 novos integrantes, dos quais 94 oficiais e 620 praças. Segundo a autora do projeto, deputada Érica Cocai, do PT do Distrito Federal, os atuais limites de ingresso não são capazes de fazer frente às demandas da população nos próximos anos.
6: Nós precisamos de mais profissionais no Corpo de Bombeiros aqui do Distrito Federal. São profissionais que não apenas protegem o patrimônio, mas são profissionais que protegem a vida ou as vidas da população. Todas as vezes que nós temos tivermos algum tipo de situação emergencial, nós lembramos dos bombeiros e nós chamamos os bombeiros. Então são profissionais que são fundamentais para nossa cidade.
5: A proposta é que aumenta o limite anual para o ingresso de efetivo no Corpo de Bombeiros Militares do DF já pode seguir para o Senado, a menos que haja recurso para votação antes pelo plenário da Câmara. Da Rádio Câmara de Brasília, Paula Bittar.
4: Eleições.
3: Reeleito com mais de 52 mil votos, Bebeto, do PP do Rio de Janeiro, agradece o apoio dos eleitores de mais de 88 municípios do estado e atribui a vitória à fé em Deus. Ao dizer que apresentou mais de 32 projetos, ele reforça estar entre os 10 deputados fluminenses mais atuantes.
2: O congressista destaca sua atuação na defesa de obras de mobilidade urbana na Baixada Fluminense, com a duplicação da rodovia Presidente Dutra e a revitalização da ferrovia em São João de Meriti. Bebeto promete seguir atuando em benefício do estado.
3: Charles Fernandes, do PSD da Bahia, agradece os quase 90 mil votos recebidos que o conduziram para o seu terceiro mandato na Câmara e reafirma seu compromisso em defender a agricultura familiar, o agronegócio e os municípios baianos na próxima legislatura.
2: Ele destaca investimentos na área de saúde do estado, incluindo mais de 20 hospitais e 27 policlínicas. Charles Fernandes defende ainda a soberania nacional, a autonomia dos povos e as relações internacionais baseadas na cooperação e nas relações harmoniosas entre nações.
3: O Tony de Paula, do PSD do Rio de Janeiro, critica posicionamentos do Tribunal Superior Eleitoral, alegando haver diferença de tratamento aos candidatos à presidência da República no que diz respeito à retirada de publicações nas redes sociais.
2: O Tony de Paula pede que os ministros não protejam candidatos supostamente ligados às milícias, ao citar contratações de familiares de milicianos em gabinetes parlamentares, influências em hospitais federais e repasses de emendas a entidades ligadas a esses grupos.
3: Paulo Soares, do Podemos de São Paulo, faz um balanço dos seus 4 meses de mandato e destaca a apresentação de 31 propostas e a atuação em 7 relatorias. Entre os resultados, ele cita um projeto já transformado em lei voltado à prevenção da saúde da mulher.
2: Paulo Soares também agradece os votos recebidos e afirma que vai continuar acompanhando as demandas do interior paulista, mesmo sem mandato. Ele defende uma atuação política focada em áreas como saúde e educação, com menos disputas ideológicas e mais atenção aos problemas da população.
3: Luiz Couto, do PT da Paraíba, agradece os mais de 60 mil votos recebidos, embora não tenham sido suficientes para garantir sua reeleição. Com 5 mandatos como deputado federal e 2 como estadual, ele afirma que sua trajetória foi dedicada à justiça social e à defesa dos direitos humanos.
2: Luiz Couto também reafirma o compromisso de continuar servindo ao povo paraibano mesmo fora do Congresso. Para ele, o fim do mandato não encerra sua atuação em defesa da população, guiada, segundo ele, pela fé, pela honestidade e pelo compromisso com o próximo.
3: Geraldo Rezende, do União de Mato Grosso do Sul, diz que respeita o resultado das urnas e que vai seguir trabalhando até o último dia do seu mandato. No balanço de sua trajetória, ele destaca participação na criação da Universidade Federal da Grande Dourados.
2: Geraldo Rezende menciona ainda sua contribuição para a construção do Hospital Regional de Dourados e a implementação do primeiro SAMU indígena do país. O deputado também cita a construção de creches em aldeias e a defesa da regionalização dos serviços públicos.
3: Ismael, do PL de Santa Catarina, agradece os mais de 70 mil votos que recebeu, mas lamenta não ter alcançado a reeleição. Após 4 anos na Câmara e 37 anos de vida pública, o parlamentar faz um balanço da sua trajetória política e enaltece a experiência adquirida no Congresso.
2: Além disso, Ismael cita participação em comissões e frentes parlamentares, entre elas a de amparo às comunidades terapêuticas. O deputado conclui que pretende seguir em frente, agradecendo à família, aos amigos e aos eleitores pelo apoio.
3: Termina agora o Jornal Câmara dos Deputados, produzido pela Rádio Câmara, com trabalhos técnicos de Rafael Santos e apresentação de Márcio Aquilissardi e José Carlos Andrade. Uma ótima noite para você.
2: A Voz do Brasil volta amanhã. Boa noite.
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8: 10 e 4.
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0: Muito bem, tá na hora, né, senhoras e senhores?
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0: É isso, chegando com o último programa desta terça-feira, agradecendo desde já a sua companhia. O Fim de Noite está no ar comigo, Wesley Paiva, até meia-noite, tocando aquelas músicas que você merece ouvir. E a partir de agora você pode participando, capricha com o seu nome, onde você ouve a nossa programação, e faça o seu pedido musical também, tá bom? 992188550. Código de ar 67 para você que não está no estado de Mato Grosso do Sul. 992188550 para você interagir nessa noite com Wesley Paiva e fazer barulho, senhoras e senhores.
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0: Bora, bora começar assim a nossa parada de hoje, senhoras. Ave Maria. Vai esquentar as turbinas por aqui. Eu te amar, Felipe Falcão, com a participação do Rio Negro e Sony Voice. Boa noite, tamo junto.

0: Encantado Daniel, aqui no fim de noite. Agradecendo a sua audiência, a sua companhia. Alô Davi, curtindo a nossa programação em Fátima do Sul. Boa noite pra você, tamo junto, misturado. Obrigado pela audiência, obrigado pela companhia. O Luan tá acompanhando a programação também em Camapuã. Fala, Luan, como é que tá a nossa capital do bezerro de qualidade? Uma boa noite pra você, obrigado pela sua companhia, pela sua audiência. A Fátima tá ouvindo a nossa programação na capital Campo Grande, na Moreninha 2, curtindo essa noite especial de terça-feira. Agradeço a companhia, a audiência. E tem mensagem de áudio também aqui, né, seu Wesley Paiva? Boa noite.
1: Boa noite, Paivinha do rádio, aqui é o Dercy, bora que bora pra mais uma, hein, saindo de Campo Grande, sentido Dourados, ligado na Top 88.9, no programa Fim de Noite. Tô feliz, tô na top.
0: Valeu, Dercy, boa noite pra você, meu irmão, e mais uma vez, obrigado pela audiência, pela companhia, pela carona aí, tá bom? Vai e volta com cuidado, que o Papai do Céu possa te proteger, tá certo?
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0: Gerais, hein, Ralph? Pra matar saudade aqui no seu feed 2. É a Rede Top FM expandindo aí a sua programação em várias partes do estado de Mato Grosso do Sul. Muito boa noite. Obrigado pela audiência, obrigado pela companhia. Tamo junto. Até meia-noite tem Wesley Paiva, ou Paivinha do Rádio, aqui junto com você, fazendo barulho, né? Tocando aquelas músicas que mexem com o seu sentimento, que fazem você relembrar os bons momentos da vida, aqueles bons momentos vividos. Ó, quem tá passando por aqui, Wesley, passando pra desejar uma boa noite, Cidinha. Oi, Cidinha, muito obrigado sempre pela companhia e pela audiência. A Paula tá curtindo a programação em Terenos. Oi, Paula, boa noite pra você. Como é que tá, Terenos? Tudo bem? Tem participação de áudio, quem fala?
1: O Wesley Paiva, meu nome é Fábio, sou de Quimapó MS, locutor da 87,9. Toca a música aí, jeito carinhoso, desadição.
0: O jeito carinhoso.
1: Tem, no sábado e domingo tem só programação do Wesley Paiva do seu rádio. Tô feliz, tô na top.
0: Valeu, meu jovem, obrigado pela audiência, obrigado pela companhia, tá bom? Tamo junto, misturado sempre. Ótima noite pra você, uma excelente semana. Semana pós-feriadão, né? Ainda tem gente retornando da folga, que eu tô sabendo. Boa noite pra você. Alô, Giancarlo Potência. Como é que você tá, cara? Você tá bom? Só nós do rádio que não tem folga, né? É o Claudio Bidu. Abraço pra você também. Tamo junto, misturado. Bora com o break, sai e volta. Segura aí. É Rapidex.

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0: 10h24.
13: Grande, Terenos, Jaraguari, dois irmãos do Buriti, né? A galera de Rochedo, Corguinho, Bandeirantes, Ribas do Rio Pardo, Cidrolândia, rapaziada de Ayanduí, Rochedinho, tamo junto e misturado. Campo Grande 88.9, também a galera que curte a região sul do estado, né? Através de Glória de Dourados 98.9. Alô, Glória de Dourados, Fátima do Sul, Jateí, Vicentina, Deodápolis, Juti, Douradina, Rio Brilhante. Distritos aí de Vila Formosa, Vila Vargas, Cruz Altina, rapaziada de Macaúba, Vila São Pedro e Indápolis, Culturama, Iraporã também e a rapaziada de Bocajá. Obrigado pela audiência, obrigado pela companhia. Rapaz, são mais de 40 municípios acompanhando a nossa programação nessa noite, né? Alô, Caracol 102.3. Município de Caracol, Bela Vista, Brasil e Bela Vista, Norte, Paraguai. Rapaziada de Antônio João, Porto Mudinho, minha cidade natal. Distrito de Alto Caracol, tá todo mundo curtindo a programação. Também em Jardim, Guia Lopes da Laguna Bonito e também a galera que curte através do 90.9 em Camapuã, né? Rapaziada de Camapuã, capital do bezerro de qualidade, São Gabriel do Oeste, Bandeirantes, o interior de Ribas do Rio Pardo, distrito de Pontinha do Coxo, Congonhas, rapaziada de Paraíso das Águas, tá todo mundo sintonizado através do 90.9 e a rede Top FM aí em mais de 40 municípios, mais de 50% do estado acompanham a nossa programação, né? É coisa boa demais. Aproveitar e mandar um alô especial aqui pra ela, já chegou junto no pé do eito, lá de Camapuã. Minha amiga ouvinte Elisângela de Camapuã, boa noite pra você, Elisângela, tamo junto, misturado sempre, tá bom? Bora demora!
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13: Sou eu. Tocando suas mais brutas, ó. Meu Deus do céu, Paivinha, hoje você tá de arrepiar, né? Bora. Quem será? Zé Giovanni canta aqui na Rede Top FM, esse é o seu fim de noite. Eu vou com você até meia-noite, depois eu vou deixar você sozinho. Então aproveita pra participar agora. Vem comigo.

será Zé Giovanni. Fim de noite na parada. Wesley Paiva com você até meia-noite nesta terça-feira. Ainda estamos no começo de semana, pós-feriado, para segunda hoje, né? Fala a verdade. Bora. Tamo junto. 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Só os melhores tocam aqui no seu fim de noite. Mais uma daquelas de lascar.

0: você que cantou, tô feliz, tô na top. Leandro e Leonardo, pra matar a saudade, mais uma daquela de arrepiar. Pra dar uma noite especial aqui pro Anderson, curtindo a nossa programação. Fala, Anderson, como é que você tá? Tá na Vila Planalto, em Campo Grande, a nossa capital morena do Brasil. Fala assim, pai, vinha muito gostoso ouvir essa programação aí, faz eu lembrar da minha infância. Rapaz do céu. Eu também, acredita? Grande abraço pra você. A Thay tá curtindo a nossa programação. Oi, Thay. Tudo bem com você? Obrigado pela audiência, obrigado pela companhia. Ela mandou o seu recado na hora que eu comecei, agora que eu vi tá escrito aqui da Thay, né? A Thay tá curtindo a nossa programação na Vila Carlota. Obrigado pela audiência, obrigado pela companhia. A Solange tá acompanhando a nossa programação no bairro União, na capital Campo Grande também. Obrigado pela sua participação. A Vanessa Almeida tá curtindo a nossa programação. Olha, no Girassóis. Bairro Girassóis, também na capital morena do Brasil, em Campo Grande. A Dilce. Dilce, homem ou mulher? É agora, hein? Maria, que tu colocou aqui, eu já tomei uma. E com essas motos, vamos tentar tomar outra. Dilce, obrigado pela audiência, obrigado pela companhia. É ela, a Dilce. Tamo junto e misturado. A Marta já chegou por aqui também. Pediu que busca, Marta. Ave Maria, mulher. Aí você quebra nós. 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
0: Olha o pedido da Marta. 24 horas de amor. Mato Grosso e Matias na parada. Sobe o som aí. Ou ouça baixinho, se você preferir. Mas cola o ouvido no rádio. Deixa rolar, DJ. Deixa o som cair, DJ. Wesley Paiva com você até meia-noite.

0: Luciano Martins, fechando mais uma sequência musical aqui no fim de noite. Que podia se chamar Nostalgia Sertaneja também, mas na verdade será. Boa noite, obrigado pela audiência, obrigado pela companhia, tem participação, tem áudio. Rapaziada chegando junto no pé do eito, quem fala comigo? Boa noite, fala aí.
1: Boa noite, meu amigo. Abraço, até o bem hoje, Jardim Colibri.
0: Fala,
1: sucesso,
0: amigo.
1: Bom trabalho aí, beleza?
0: Beleza,
1: tô na audiência, tô feliz, tô na top.
0: Tamo
1: até
0: junto.
1: Mais, boa noite a todos. Boa sozinha aí.
0: Valeu, obrigado pela sua companhia, obrigado pela audiência, tá bom, meu jovem? Tá sempre participando conosco, né? Esse não abandona o pai Vinha, não, né, Cidinha? Cidinha também tá sempre aqui, ó, tá dizendo, amigo, você tá viajando no espaço sideral.

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0: você vai ver as gargantas de ouro do Brasil. Milionários é rico nessa noite especial gostosa de terça-feira. Agradeço a sua audiência, a sua companhia. Sol, boa noite, Sol. Ela mandou um boa noite, Paivinha, fez até emoji. Emoji que chama essa parada aí. Tô feliz, tô na top. Ô, Sol, obrigado sempre pela sua companhia, pela sua audiência. Tá com o rádio ligado ainda essas horas aí, né, Sol? Valeu, tamo junto. Bora que bora, meninos e meninas, senhoras e senhores, deixa eu agradecer aqui a audiência e a companhia da galera de Aquidauana, curtindo a nossa programação. Ó quem chegou, a Carmen. A Carmen, pode faltar o pai, vinha, mas ela não falta, né, Carmen? Boa noite pra você, obrigado mais uma vez pela sua companhia, pela sua audiência. Eita, pega. Galera de Camapuã, como é que vocês estão aí? Tudo top? Tamo junto e misturado. Chegando junto no pé do eito, rapaziada, participando de montão, né? Alô especial pro João Silva. Fala, João. Boa noite pra você, obrigado pela sua companhia.
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0: São as melhores. Ó, vocês é de Camargo Luciano.

Edson e Hudson. Amor demais, essa música é simplesmente uma declaração de amor daquelas lindíssimas, né? Meu Deus do céu! Fechando mais uma sequência musical aqui no seu fim de noite com Wesley Paiva. E aí, como é que você tá? Manda uma noite especial aqui pra Elisângela, tá em Camapuã, curtindo a nossa programação nessa noite especial de terça-feira. Oi, Elisângela, boa noite pra você, tamo junto e misturado sempre, tá bom? Obrigado pela sua companhia, ela que fica aí até altas horas curtindo a nossa programação e eu agradeço demais a companhia. Tá bom, menina? Bora que bora. Manda uma noite especial aqui pra Marta. A Marta tá dizendo assim, pai, minha, você não vai tocar minha música? Eu já não toquei? Ô, Marta, conferi. Ah, você pediu outra. Ah, tá, eu toquei. Atendi uma. Vou tocar outra, pode deixar, tá bom? Obrigado aí pela sua participação. E, ó, quero agradecer a todo mundo que pede as músicas aqui, fazem acontecer, né? Ricardo Antônio Fernandes está acompanhando a nossa programação. Tá pedindo uma música aqui do João Carreiro e Capataz. Preta, é isso mesmo? Abraço para todo mundo aí, obrigado pela audiência, pela companhia, que estão a turma curtindo, assando carne, tomando cerveja. Rapaz do céu, terça-feira, como se fosse uma segunda. Você tá nesse pique todo aí, meu jovem? Quem pode, pode. Quem não pode, trabalha no rádio. Alô, especial pro Dom. Fala, Dom. Como é que tá? Você tá bom, rapaz? O Dom tá curtindo a nossa programação no bairro Tavirópolis. Alô, Dom. Tamo junto, tá bom? Ô, Leandro, tá chegando junto no pé do Eito, participando aqui no Tarubã. Valeu, meu jovem.

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0: fazer mais um pedido musical aqui, ó.
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0: Foca. Bora. Eduardo Costa, meu Deus, dá pra ver no seu olhar. Pedido musical da Adriana, curtindo a programação lá no Sobrado Amarelo. Boa noite. Você tá no sofazinho curtindo a nossa programação, lá no piso superior.

0: não dá pra esconder mais, né? Tá na cara, dá pra ver no seu olhar. Aí o som do Eduardo Costa, pedido musical. Deixa eu atender mais um pedido aqui, a Cidinha. O que que aconteceu com vocês hoje, hein, turma? Vou falar um negócio, hein? Jesus amado.
1: São mais felizes.
0: Alô, Cidinha. Sua boca mente, Zé Felipe e Ana Castela.

0: loucamente. Atendendo o pedido musical da turma que interage, participa e manda na programação. As noites aqui com Wesley Paiva, não é isso mesmo? Bora que bora, tem participação. Quem tá falando aqui com Wesley Paiva? Oi, boa noite.
1: Boa noite, Paivinha. Tudo bem?
0: Bom demais.
1: Rapaz, hoje tá top do top, hein, velho?
0: Tá bom demais,
1: pelo amor de Deus. Então vamos melhorar. Manda um Leandro Leonardo aí, sonho por sonho, hein, pra nós.
0: Fê Maria.
1: Curtindo aqui em Jati.
0: Jati.
1: BR-376. Valeu, obrigado. Boa noite.
0: É o Pedro da BR-376, lá de Jati, curtindo a programação. Valeu, Pedro.
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0: Bora.

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9: 11:23.

0: Gilberto e Gilmar. Mais uma lindíssima moda aqui na nossa programação. Esse é o fim de noite. Vamos que vamos, tamo junto.
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0: Deixa eu atender mais um pedido musical aqui, né? Ó. Pedido musical da Elisângela de Camapuã.

0: amor, Renan e Raí, atendendo mais um pedido musical, senhoras e senhores. Eita,
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0: Presta atenção na letra dessa moda aqui. Não são palavras lindas. Chico Rei Paraná.

Pesadino, fechando mais uma sequência musical, na verdade, a nossa penúltima sequência musical dessa noite gostosa de terça-feira. E que noite top, né? Uma noite feita de pedidos musicais, atendi todo mundo. Faltou alguém, não? Se faltou alguém, se levanta a mão aí. Eu não gosto de deixar boleto pra trás, tá? Não gosto de deixar a conta vencida. Agradeço demais aí a sua companhia, a sua audiência, tá bom, gente? Tá chegando aqui a nossa última parada obrigatória na sequência. Já volto pra me despedir de todo mundo. Eita noite gostosa, maravilhosa, com um clima agradável. E algumas regiões garoando aí em várias partes do estado de Mato Grosso do Sul, na capital também, né? Segura aí, já volto.

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6: 11:41.
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3: 11:42.

0: senhoras e senhores. Ótima noite pra todo mundo. Bom restinho de noite pra você. Uma boa madrugada. Obrigado pela audiência, pela companhia. Volta amanhã, a partir das 10 da noite, com mais uma edição. Fim de noite, pra gente finalizar a programação da Top FM, né? Pra fechar com um chave de ouro. Então, gente, eu tenho uma notícia pra passar, mas amanhã eu falo, tá bom? Amanhã eu falo. Quem estiver aqui amanhã vai ficar sabendo notícia quentinha aqui da nossa programação que vai mudar. Gente, forte abraço. Tô indo nessa. Tchau.
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0: Deixar as últimas de hoje. Entre elas, 10 minutos. Christian Ralph. Valeu, gente. Muito obrigado pelo carinho, pela audiência, pela companhia, pelas participações. Tamo junto, né? Essa é a Top FM, a rede que mais cresce no estado de Mato Grosso do Sul. Tchau. Grande abraço do Wesley Paiva pra todos.

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1: 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O fim de noite termina por aqui. Amanhã, Wesley Paiva espera por você por mais 2 horas de boa música e companhia. Boa noite!

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2: Meia-noite.
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2: Na hora.

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2: 2 horas.
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0: estamos chegando.
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0: Ô, compadre, comadre, estamos chegando aqui no Clube do Caipirão, defendendo as tradições culturais de nossa terra com grandes sucessos do nosso cancioneiro. Muita música, alegria pra você, que é o melhor ouvinte do mundo. Vamos que vamos!
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0: A sonoplastia do meu irmão, companheiro Zé Luquinha, assessoria e produção da dona Juju. Juntos nós vamos reviver um passado tão vivo e presente na história e na memória de cada um de nós amantes da música sertaneja. Com a proteção de Deus, estamos chegando!

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1: Opa, que maravilha! Como é bom estar contigo em mais uma manhã sertaneja aqui no Clube do Caipirão, abrindo o baú da música sertaneja. A Juju foi ajeitar um cafezinho pra nós, já já tem um cafezão cabeceira, o Luquinha tá ali separando mais umas modas, daqui a pouquinho tem humor caipira, ainda hoje tem histórias e canções da música sertaneja e o sucesso por aqui não para.
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1: Vamos ouvir o trio Parada Dura e a clássica moda do telefone mudo.

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1: E tá na hora de tomar aquele cafezão, hein?
2: É verdade.
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0: distante. Parece que estou ouvindo o meu pai dizer assim:
1: fique com Deus, meus filhos, e até a volta.
0: E a criançada responde:

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2: 2:20.
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2: É o Clube do Caipirão, defendendo a viola caipira, as tradições de nossa terra. Bom dia pra você que tá chegando agora, você que já vem com a gente, seja muito bem-vindo. Tem muita moda boa pra gente ouvir.
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2: Vamos ouvir Donizete, o Donizete Camargo, Donizete da Galopeira, com o sucesso Galopeira. Vamos recordar essa das antigas, hein?

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2: E vamos preservar o nosso meio ambiente, dicas e orientações com nosso amigo Wilson Sartori.
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2: Valeu, Wilson Sartori, pelas dicas. É isso aí, vamos cuidar do meio em que vivemos, vamos cuidar do nosso meio ambiente.
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2: Vamos ouvir mais um grande sucesso do nosso cancioneiro rural e da música tradicional aqui no Clube do Caipirão, música do Léo Canhoto, clássica moda gravada com o Zilu e Zalo, O Milagre do Ladrão.

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1: Nossa, não vai levantar aí,
0: vamos
1: não?
0: Vamos levantando, seu moço, cuidado, não perder a hora, hein? Acertando o patacão, olha a hora.
2: Levanta, empiastro, vai trabalhar.
0: Continue com a gente. 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
1: 12:39.
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0: A barranca do dia já vai se aprumando, é final de madrugada aqui no Mato Grosso do Sul, só alegria com o nosso Clube do Caipirão, aqui na Top FM. 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
0: Já estamos de volta com o Clube do Caipirão, maior programa sertanejo raiz do rádio.
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1: Agora no Clube do Caipirão, humor caipira. E agora vamos com o humor caipira, com William Caipirão.
2: Aí, moçada do Clube do Caipirão, aqui quem tá falando é o William Caipirão, cá de Minas Gerais. E vambora agora trazer alegria, que isso aí é o melhor remédio que tem pra nós, né, gente? Então vambora rasgar uma anedota aqui. Aí, né, a veinha tá assistindo uma missa junto com o veinho dela lá. Aí, de repente, a veinha chega no ouvido do véio dela e fala:
3: véio, acabei de soltar um peido silencioso, e agora o que que eu faço?
2: Aí o véio chegou pra ela no ouvido dela e falou:
3: agora nada, véia, mas na hora que a gente sair daqui, a gente vai comprar urgente uma pilha nova pro seu aparelho auditivo. Não é brinquedo, não, meu amigo.
1: É o humor caipira com William Caipirão. Amanhã ele volta trazendo mais causos aqui pra gente.
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1: Agora noite fria com Tibagi e Miltinho, os trovadores do Brasil, composição do nosso saudoso amigo Orlando Gomes.

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10: 2h58.
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2: Pessoal na Capital Morena, muita gente já no pé do 8, acompanhando a nossa programação. Gratidão imensa, tô feliz, tô na Top.
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2: Ó, nós travês aqui defendendo a viola caipira, as tradições de nossa terra. Aqui no Clube do Caipirão é só modão.
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2: Vamos ouvir, comecinho da carreira do Zezé de Camargo, hein?

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2: Agora, junto com a FAESP, Federação da Agricultura e Pecuária do Estado de São Paulo, Senar, Serviço Nacional de Aprendizagem Rural e Sindicatos Rurais, deixando você logo cedo muito bem informado. São Paulo deve produzir 6,2 milhões de sacas de café beneficiado neste ano, volume 30,6% maior do que o colhido na safra anterior. A estimativa é resultado do terceiro levantamento da Conab para a safra brasileira de café, acompanhado pelo Departamento Econômico da FAESP. Em relação à projeção apresentada no levantamento anterior, realizado em maio deste ano, a expectativa de produção paulista aumentou 4,9%. A área total destinada à cafeicultura atinge 204,1 mil hectares, alta de 2,9% em relação ao ano passado. De acordo com a Conab, de maneira geral, o clima foi favorável às lavouras no estado, com chuvas regulares e bem distribuídas e temperaturas amenas, condições que contribuem para bons resultados observados no campo. Para saber mais, visite o site faespsenar.com.br. É o informativo do agro, junto com a FAESP, Senar e Sindicatos Rurais, deixando você logo cedo muito bem informado aqui no Clube do Caipirão.
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1: Uma excelente manhã pra você. Bom dia.
2: Bom dia pra vocês tudo.
1: Café e moda sertaneja sempre combinam. A Juju vem trazendo um cafezão pra nós. Um golinho só, Juju. Aí, ó, cafezinho é bom demais.
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1: Na ponta da agulha, moda a árvore. Essa é com Pedro Violeiro, o trovão do Brasil.

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2: Uma pausa para o break, eu vou ali e já volto.
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6: 3:16. 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
2: Como é bom estar contigo em mais um amanhecer do nosso interior, aqui no Clube do Caipirão, abrindo o baú da música sertaneja.
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2: Vamos ouvir As Mineirinhas, Foi Tudo Culpa do Amor.

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1: E agora estamos com o novo pendrive do Clube do Caipirão, com muitas músicas dessas que tocamos aqui no programa. Só modão dos cabeceira pra você ouvir na hora que quiser. Manda mensagem no WhatsApp, código de área 18 996431387. 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
2: Muito bem, vamos agora com as histórias e canções da nossa música sertaneja. O nosso amigo José Carlos Pérez, o Zeca Pérez, o filho do Tinoco, vem contando pra gente as histórias da dupla Coração do Brasil.
3: Alô, meu amigo Luiz Henrique Felice e todos os amigos aqui do Clube do Caipirão. Quem fala é o Zeca Pérez para mais uma semana de histórias, hein? E hoje quero falar aí de uma história da música Marreca da Ferradura, um grande sucesso da dupla Tonico e Tinoco nos anos 60. Depois ainda virou tema de filme e peça teatral. Mas tem uma curiosidade que eu gostaria de contar para vocês aqui do Clube do Caipirão. Na década de 70 tinha um programa na televisão chamado Flávio Cavalcante. É, ele era um crítico musical e também tinha um programa semanal, e ele gostava de quebrar os discos dos artistas. Chegou um dia a quebrar disco do Roberto Carlos, Teixeirinha e também a Marca da Ferradura. Foi um dos LPs quebrados então por Flávio Cavalcante, na época na Rede Tupi de televisão. E depois de alguns anos, Flávio Cavalcante, então na Rede Bandeirante de televisão, convidou Tony Tinoco para participar do seu programa. E para ilustrar toda essa história, vamos lá com Marca da Ferradura, Tony Tinoco, aqui no Clube do Caipirão. Aquele abraço.

0: Aqui é o cantinho de Tunico e Tinoco para o coração dos brasileiros e dizendo comigo, que beleza!
1: Valeu, Zeca, pela participação com a gente. O Zeca Pérez, o filho do Tinoco, participando aqui do nosso Clube do Caipirão com as histórias e canções da música sertaneja.
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1: Liga na programação porque está sendo preparada uma seleção que eu vou falar a verdade, hein? É de arrepiar.
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1: 3:39. 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
2: A turma vai levantando, vai se ajeitando, os amigos caminhoneiros pegando a estrada na boleia do bruto, cruzando o chão preto da nossa região. 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
2: É o Clube do Caipirão pelo rádio, pela internet. O negócio é defender as tradições de nossa terra com as músicas que marcaram época. Bom dia!
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2: Ainda tem sucesso pra gente curtir bastante, hein? Vamos ouvir a Cadeira Amiga com o cantor das andorinhas, o saudoso Barreirito.

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0: 4 e 1.
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13: Muitas pessoas têm capacidade para voar, mas continuam no mesmo lugar porque têm medo. O cérebro busca segurança, mas o crescimento acontece quando damos um passo de fé. Confie mais em Deus do que nas suas próprias inseguranças. Quando entregamos o controle ao Senhor, descobrimos que Ele já estava sustentando as nossas asas.
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11: 4 e 2.
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1: Tô feliz, dona Top, mais um fim de semana e sabadão chegou e junto com você, Ricardo Ortiz, a partir de agora, integrando o estado de Mato Grosso do Sul pela rede Top FM, trazendo aí a programação especial do Top Hits pra gente fazer aquela viagem, né? No mundo e da música, o tempo, falar onde foi, como foi. Vamos começar a nossa viagem nesse sabadão? Então, tem essa daqui, ó, do disco Boogie Book, do Saragossa Bands. O que que é a Saragossa? É uma banda alemã formada em Munique, conhecida aí por misturar o disco, o pop, o calypso e o samba, é verdade. E o disco Boogie Book foi lançado em 7 de outubro de 77 e também teve assim, ó, a faixa foi um dos primeiros lançamentos do grupo e ajudou a estabelecer a sua característica do disco com ritmos tropicais e dançantes. E é pra lá que eu convido a você a começar.

0: Modern Talking, You're My Heart, You're My Soul. Essa é de 1984, tá? E foi assim, apesar do lançamento de 84, o grande sucesso só veio no início de 85, quando a música começou a subir rapidamente para as paradas alemãs. E aí ganhou o mundo, porque o Modern Talking foi formado em Berlim Ocidental em 83. O nome dos cantores, que era a dupla, né? O Dieter Bohlen e o Thomas Anders. É os dois que fizeram muito sucesso passando por aqui no Top Hits com Ricardo Ortiz.
1: Foi

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10: 4:21.
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9: Top 4:22.

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Muito obrigado, minha amiga. Muito obrigado, meu amigo, que já está aí na sintonia, tomando cafezinho gostoso, tomando chimarrão gostoso, bem quente. Vamos caminhando com o nosso show. Roda lá, Bocão.

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O jogo é jogado, o peixe é pescado e o nosso programa é animado. Um abraço para todos os pescadores que ouvem o nosso show. Muito obrigado pela audiência. Quero dar um alô para toda aquela rica região lá de Camapuã. Pessoal da cidade, das fazendas. Alô, São Gabriel do Oeste. Muito obrigado pela audiência. Vocês fazem parte do meu show. Ô Bandeirante, minha terra natal. Bom dia, meu povo. Alô, Jaraguari, Rochedo. Bom dia, Cordinho. Muito obrigado. Nós estamos conquistando posição no seu coração. Vamos caminhando com o nosso programa, porque o que não falta aqui é a boa música. Roda lá.

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12: 4:41.
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14: 4:41.

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1: Programa Alto Astral é aqui na Top FM 88,9, no oferecimento de Mademaior Madeiras Tratadas, atendendo Campo Grande, Mato Grosso do Sul e grande parte do Brasil. Estamos aqui mandando um alô para Cidrolândia, um alô também para Porto Murtinho, para Maracaju, para Deodápolis e para Carapó. Muito obrigado, meu povo. Continue firme, forte, cabeça erguida. Dias melhores virão para nós, porque nós estamos trabalhando, semeando o nosso suor através do nosso trabalho. Portanto, continue de cabeça erguida. Deus tudo observa, Deus tudo vê e Ele nos compensará. Roda aí, Bocão.
2: João Bosco. Deixa eu respirar um pouco. Nós somos.

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1: Estamos de volta com o nosso programa Alto Astral. Muito obrigado pela audiência nessa linda, vamos falar assim, final de madrugada, né? Final de madrugada, início da manhã gostosa, os raios do sol já abraçando a nossa boa terra e aquecendo as nossas vidas. Vamos caminhando com mais um bloco musical.

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14: Ei, saudade! Ei, saudade! Bom dia, bom dia, bom dia! Com licença, que nós estamos voltando!

0: Bocão. Bom dia, João.
1: Bom dia, véi.
0: Tudo bem?
1: Vixe. Se teve melhor, eu não lembro.

sucesso. Com fé em Deus, porque nós com Deus tudo podemos. Sem Deus nada, nada, nada somos. Obrigado, meu Pai eterno. Por

3188-5500 para você falar com o seu comunicador, que sempre tem um sorriso legal para você, que tá sempre com você, que levanta cedo igual você e faz esse show com muito amor pra você. Então liga aí pra mim, 992188550. Tá valendo o Pix Top de R$88,90. Cadê meu negócio? Peraí, deixa eu ver o negócio aqui. Tá valendo também, frango.

0: mais de bolso. Ó, tá pra falar mais uma música aí, pô. Deixa eu te falar, é onde, Parmeira aí, Fluminense? Tô aqui no rancho aqui. Ah, tá animado aí, tá animado, hein? Tá chovendo por aí? Aqui vai amanhã o pé do frango, hein? Assentamento Estrela, Jaraguari, compadre moço. Manda um alô pra nós aí.
1: Aqui já molhou o pé de frango, rapaz. Chove em alguns bairros da Catedral, compadre Pedro. Meu abraço aí para o assentamento Estrela.

0: Bocão, pois ó, por que que as mulheres falam que todo homem é vagabundo, Bocão? Mas nós não somos não, né, Bocão? Não, não. Ou você, quando você tava com aquela baixinha lá, você tá namorando com aquela baixinha lá, você honrou a baixinha, né, Bocão?
1: Claro.
0: Honrou a baixinha.
1: Claro.
0: Você amava aquela mulher.
1: Muito.
0: Tudo que ela queria, você dava, não dava?
1: Eu dava.
0: Eu sei que você dava. Você sempre deu, né, Bocão? Tudo que elas queriam, você dava, né?
1: Carinha, atenção.
0: Muito bem. Ô, Bocão.
1: Oi.
0: Cadê o povo, Bocão? Tá chegando, graças a Deus. Bom dia, minha amor, bom dia, meu amigo. Rapaz, tem um aqui de Dourado, rapaz.
1: Sério?
0: É a Luciene de Dourados. Bom dia, João Bosco. Sou a Luciene Alves. Estou aqui em Dourados. Sempre que posso, escuto você. Quando eu levanto bem cedo, eu já ponho aí. Peraí, negócio de põe aqui, velho. Põe no meu programa.

0: amigo, vem comigo, que é bom, é muito bom.
1: Vambora, Luciene!
2: Claudinei Pereira do Jardim Noroeste na
1: Cidade. Meu amigo Claudinei!
2: Fazendo café.
1: Capricha no café. Não faz café fraco, não. Nós tem um amigo que faz um café que parece água de batata, rapaz. Aí não, né? Café tem que ser forte. Tem que ser forte, igual nós, né, compadre Pim? Tem que ser forte. Ô, Locão.
2: Oi.
1: E aquele negócio?
2: Tá no cantinho aí, João.
1: Ah, tá no cantinho. Não vem com conversa. Que não tá no cantinho, coisa de cima nenhuma. Eu tô falando daquele outro negócio, Locão. Você resolveu? Ou tá resolvendo?
2: Tô resolvendo.
1: Não, tá bom. Quem que tá aí, é homem ou é mulher, Bocão?
2: É a Cleonice.
1: Alô, Cleonice.
2: É uma música do Trio Parada Dura. Já tá tomando um cafezinho pra ir trabalhar.
1: Ai, que bom. Já lavou, Cleonice? Já lavou, já perfumou?

0: Jaraguari.
1: Meu Deus, comida do canto, por isso ela top.
0: Ah.
1: Top estima, Jaraguari. Um abraço pra todos, ok? Peço o Santo Ministério também.
0: É que ela fala. Ela fala rápido, né, Bolsonaro?
1: Abençoado. Manda esse pix pra cá. Só sai pra Campo Grande. Manda o pix pro interior também.
0: Mando.
1: Temos, abraço. Deus abençoe vocês. Quero correr. Tô por isso ela top.
0: Ela é da onde?
1: Você já faz parte do meu show.
0: Jaraguari. Jaraguari também? Ô, Jaraguari. Obrigado, meus amores do rádio.

0: Bom dia, Bucão.
1: Bom dia.
0: Feliz quarta-feira para nós.
1: Obrigada.
0: Manda para nós aqui na Fazenda São Lourenço. Chitãozinho, Chororó, fio de cabelo.
1: Sim, querida. Vambora, daqui a pouquinho sai. Vai sair. Vai sair, vai entrar. Chitãozinho, Chororó. Vambora.
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15: 5:23.
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para todos os leiteiros que ouvem o nosso show. Alô, bacia leiteira de Mato Grosso do Sul. Tá na hora, tá na hora, tá na hora. Tira leite, vamos tirar leite. 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

0: ruas, nossas avenidas já estão sendo tomadas pelos veículos, pelos ônibus.
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0: Alô, meus amigos motoristas das vans escolares. Bom dia, muito obrigado pela audiência.
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0: 992-188-550 para você ligar para mim. Falar comigo. Pode falar o que você quiser. Pode falar, esse programa é seu. Vou repetir: 992-188-550. Valendo. 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Olha o galo da Eva aí. Olha o galinho aí, sem vergonha. 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Vamos!
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0: E o povão tá chegando com...

bom dia, Michel. Como é que vai? Muito obrigado, hein, Michel? Michel, eu tava mesmo com saudade de você, Michel. Michel falou aqui, João Bosco, me falaram que você tava aí na top. E eu achei você.

0: Alô, Serginho. Serginho, bom dia, Serginho. Você tá bom, Serginho? Um abraço pro Serginho que tá lá na Moreninha 2, ouvindo o nosso programa, ele com a esposa dele, dona Maura. É o Serginho.
1: Troquei seu nome.
0: Serginho,
1: eu juro.
0: Deixa eu falar uma coisa pra você, viu, Serginho? Qualquer hora eu vou aí. Você sabe quantos mil habitantes tem nas Moreninhas?
2: 200 mil.
0: 170 mil habitantes. É uma cidade dentro de várias cidades. Um abraço, Serginho, aí, na Moreninha 2. Sua esposa, dona Maura, muito obrigado.
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0: 5:41.
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1: Quem ligou? Quem ligou? Foi o Marcelo. Ô Marcelo. Marcelo, você tava meio sumido, hein, Marcelo? Você tá bom, Marcelo? Um abraço pra você, viu, Marcelo? E por falar em Marcelo, obrigado, hein, Marcelo? Por falar em Marcelo, vamos mandar um alô pro Marcelo lá do Lava Jato. Ô Marcelo do Lava Jato e o Negão aí, ouvindo o nosso programa, e pra todos os Lava Jatos da cidade. Bom dia, bom dia!
2: Mais alto!
1: Rosângela Noroeste na sintonia, viu? Alô, Rosângela.
3: Você não deu pra...
1: Obrigado, querida. Um abraço pro Meia-Noite. Ô Meia-Noite, você tá bom, Meia-Noite? Vamos! O programa do João Boa já começou, meia-noite. Aumenta o som, meia-noite. Vambora!
4: E aí, João Bosco, bom dia.
1: Bom dia.
4: Meu nome é Maico Denis Souza Cássio. Queria concorrer ao Bom Pix.
1: Maico, né?
4: Gosto de um sorteio aí.
1: Sim, querido.
4: Toca a mão do Batista. Vamos ver mais aí.
1: Ok.
4: Até.

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1: Ya, pagi, pagi, bokong.
0: Pagi ya.
1: 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Harus beli untuk bang hasil, ngawalim. Kamu serabalan, ya. Um abraço para vocês aí. Tá com Deus.
2: Obrigado.
1: Um bom dia para todos nós.
2: Valeu, véi. Eu quero dar um alô pro Djalma, Clube Portuguesa. Ô Djalma, Clube Portuguesa, deve ser um clube amador, né? Djalma, Clube Portuguesa, João Bosco, sou seu fã, obrigado, meu amigo. Djalma, Clube Portuguesa, um abraço pra você. Ô Albino Romero, buenos dias, como é, irmão? Doutor Albino Romero, vamos lá. Quero dar um alô pro Éden, locutor. Esse cara aqui é um grande ouvinte nosso, o Éden, um excelente locutor. Muito obrigado pela audiência, vocês fazem parte do meu show.
3: Bom dia, João Bosco e Bocão. Aqui é o Luan de Camapuã.
2: Legal.
3: Eu queria participar do sorteio do Pix.
2: Sim.
3: Um ótimo dia pra todo mundo e tô feliz, tô na top.
2: Meu abraço, meu querido, pra você e todo o meu povo de Camapuã. Um abraço também pra um alô pro Acilso Rodrigues, grande poeta. Ô Acilso, um abraço pra você, meu amigo. Muito obrigado, tô com saudade de você, viu, Acilso? Aquele churrasco gostoso que você faz pra nós, rapaz. Que é isso? Vamos repetir a dose aí. Um abraço pra sua esposa, toda a sua família, viu?

0: Jamos.
1: Ah, pera só um pouquinho aí, ô Bocão, quero mandar um alô pra Cris. Ela pôs aqui, bom dia, meu amado. Que bom. Obrigado, minha amada, ouvinte. João Bosco sempre na sua sintonia. Adoro você. Eu também adoro vocês. O que seria de mim sem vocês? Nada, nada, nada. Gratidão pela audiência, Cris. Que você quer, Bocão? Fala aí.
0: Gilmar Jimenez na sintonia, viu?
1: Esse é Paraguai. Jimenez, bom dia. É da onde? É Silmar.
0: Isso, lá do Colibri.
1: Silmar. Silmar do quê? Martínez.
0: Silmar Jimenez.
1: Jimenez, do Colibri. Alô, meus amigos do Colibri. Alô, mulherada do Colibri. Como é que vamos por aí? Como é que vamos por aí?

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0: 5:57.
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Certamente que a bondade e a misericórdia me seguirão todos os dias da minha vida. 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

superior por mais um dia de vida. Pela família, pelo trabalho, por você, meu amigo, minha amiga, que ouve o meu programa. Gratidão pela audiência. Cada manhã na face da terra é uma página em branco de que se dispõe no livro da vida para fazermos os melhores exercícios.

0: Liga pra mim, 99218-8550, nosso programa. 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
1: Bom dia, bom dia, bom dia, Janusco. Aqui é o Maestro Leblon, pela escuta.
0: Obrigado, amigo.
1: Toca Amado Batista aí pra nós. Folha Seca.
0: Ok.
1: Quero participar do Pix, o Top FM. Pix é meu top. Tchau, liga.
0: Obrigado, Márcio. É interessante.

Eduardo Batista todo dia, gente. Muitos e muitos ouvintes pedem Amado Batista. O que é bom fica. O que não é vai embora. O que é, que não serve passa. Vai embora. Agora o que é bom fica. Amado Batista, olha, todo dia, como eu estava dizendo, todo dia, vários ouvintes, várias ouvintes pedem Amado Batista. Há mais de 30 anos, praticamente 40 anos, cantando para todo o Brasil.

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2: 6:24.

gostoso, Nene. Então tá bom. Franguinho na panela. Ô, comadre Adilene. Vou falar uma coisa pra você e pra todo esse povo maravilhoso, querido, sensacional, que ouvem o nosso show. Presta atenção, Arilene. Vai pra você e pra todas as copeiras apaixonadas.

dureza. Você enfrenta a porretada daqui, você enfrenta a paulada de lá. Hora que você vai subindo, é um escorregão daqui, é um escorregão dali, é ou não é? É espinho daqui, é espinho de lá. Você vai subindo e vem um gai e cai na sua cabeça, catapimba, aí você dá uma resbalada pra baixo, mas você continua. Você continua na luta. Como dizia aquele nosso amigo, você continua na luta. Então a subida é duro, é difícil. Mas quando você chega lá em cima, vou falar um negócio. Depois que você sofreu pra subir, quando você vai pra lá, pra cima, a vista é bonita.

bom. Só que você tem que ter humildade. Você tem que ter humildade pra você continuar lá. Senão, de repente, você resbala e vai lá pra baixo.

0: mim aí. 992188550.
1: Bom dia, João Bosco.
0: Bom dia.
1: Eu sou de Alapuã. Ah. Eu gostaria de ouvir a música com Chama Campeira, Por Onde Andei.
0: Por Onde Andei.
1: Deixa
0: você
1: me responder. Pra tu me responder a Boritizar, para Boritizar. Pra tu que me entrou gente de Alapuã, né, João Bosco?
0: Sim, querido.
1: Eu tenho uma quarta-feira com Deus, por Deus, né? Pessoal, eu sou quarta-feira. A gente vai sorteio, você vai me sorteio. Muito obrigado e tchau. Deus abençoe você também. Bom dia.
0: Bom dia. Eu coloco. Eu sou o maior colocador que tem aqui na toca. Sou eu mesmo aqui. Barbaridade. Um abraço pra toda a gaúcha.

0: adivinha?
1: Agora.
0: Eu vou adivinhar.
1: Agora.
0: Você sabe que eu tenho intimidade com essas coisas, né?
1: Eu sei.
0: Eu vou adivinhar. É homem. É homem. Meus amigos que ouvem o João Moura, tá aqui, ó. Um abraço aqui do amigo do peito aqui. Todos os meus amigos trabalhadores. Alô, padeiro. Alô, carpinteiro, serralheiro. Abraço pra vocês aí que estão ouvindo o nosso programa. Muito obrigado pela audiência. Vocês fazem parte do meu show. Por falar em Bogão, por falar em serralheiro, vamos dar um alô pro Vai Divino, o compadre Vai Divino Serra, aquele que mandou os cocos pra mim. É, ele mandou os cocos pra mim lá da chácara dele lá. Ô, você também quer coco do Vai Divino, Bogão? Se você quiser, eu falo pra ele trazer aqui os cocos dele e ele entrega pra mim. Ele entrega pra mim.
1: Você
0: quer o coco do Vai Divino?
1: Da Bahia.
0: Quantos cocos você quer do Vai Divino, ô Bocão?
1: Da Bahia, uns três.
0: Uns três. E se ele tiver só dois?
1: Não.
0: Aí não? Por que não?
1: Comeu uma castanha.
0: Bola. Ô, meu amigo Valdivino Serralheiro, meu vizinho. Obrigado pelos cocos, viu? O Bocão também tá querendo seus cocos aqui. Manda pra nós aqui. Vem gente aí, vamos ver. É homem, quer ver?
2: Bom dia, tô feliz, tô na top. Você é o Divino do aplicativo. Bom dia, Bocão.
0: Bom dia.
2: Bom dia, João Bosco.
0: Bom dia. Como é que é o nome dele, velho?
1: O Divino?
0: Não, o outro, esse que participou agora.
1: Ó, o Jorge.
0: Você ficou impressionado, foi com os cocos do Vai Divino, rapaz. É o Jorge que participou?
1: É o Jorge.
0: Ô, Jorgão do aplicativo e todo o meu povo dos aplicativos. Ô, Pierete, palmeirense, um abraço pra você e todo o nosso povo do Aguão. As mulheres do Aguão tá achando isso aqui muito bom. Vamos lá.

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12: 6:44.
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Meu amigo, minha amiga, vou falar uma coisa pra vocês. Se você perdeu o jogo ontem, esquenta a cabeça não. Amanhã você ganha. E olha assim for hoje mesmo. Na vida é assim, a gente joga. A vida é um jogo, você tá entendendo? É ou não é? A vida é um jogo. A gente ganha, a gente perde. Não é só ganhar, só ganhar, só ganhar, só ganhar. De vez em quando a gente leva umas porretadas também, é ou não é? Mas só que nós partimos pra cima de novo. O melhor vem depois. Tá vendo o Bocão aí? Era um cara que trabalhava na roça, no machado, na foice, na horta. Desmatava, mas derrubava pau pra tudo quanto era lado. Hoje tá aqui, ó. Carrão, ai, ai, ai. Meu Deus do céu. Desse jeito eu não sei se eu vou, se eu fico, meu Deus. Aumenta o som.

0: Esse cara sou eu. Tô me mandando embora aqui. Esse cara sou eu. Vai embora, João Bosco. Chega, João Bosco. Quem ganhou o Pick Stop aí? R$88,90.
1: Cláudio Rosa Ocampos. Oscar Salazar.
0: Cláudio Rosa Ocampos. Oscar Salazar. Meu abraço pro povo querido do Oscar Salazar. Muito obrigado. Os frangos assados da esquina do frango.
1: O Lauro Martins, Vila Progresso.
0: Ah.
1: Aparecida da Silva.
0: Ah.
1: Vila Bandeirantes.
0: Deverão passar em nossa emissora para pegarem os seus vouchers. Eu não sei se consegui, não sei. Mas eu tentei fazer você feliz no meu modesto, humilde show. Trabalhei, me comuniquei dentro das minhas limitações, porém realizei o meu trabalho de hoje. Muito obrigado, Madre Maior, Madeiras Tratadas. Muito obrigado, Jucinei Vilela, que me assistiu sonoplasticamente.
1: Valeu, João, valeu, Vinte.
0: Valeu, Bocão. O Bocão é que me aguenta aqui. Saio do mundo encantado do rádio e volto pra minha vida normal. Tá chegando o Marcos Rodon, agronosso. Logo depois, Ricardo Ortiz e toda a nossa equipe de jornalistas com o Jornal da Top, primeira edição. Amanhã aqui está.

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1: Olá, bom dia, Boletim AgroNosso no ar.

0: a mais um Boletim Agronosso, direto dos estúdios da Rede Top FM. Trazendo para você as principais informações do agronegócio na manhã de hoje, para você que nos acompanha aqui na Rede Top FM em todas as regiões do estado de Mato Grosso do Sul. O boi gordo, oferta curta, sustenta arroba hoje. A gente vai falar sobre boi gordo, vamos falar também sobre a soja, sobre o milho e sobre as principais informações, pelo menos aquelas que podem mudar o dia de hoje e trazer oportunidades novas ao produtor rural. Para você ligado aqui no Boletim Agronosso, bom dia.
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0: Reação da soja em Mato Grosso do Sul e pressão no exterior. A soja recuperou preço em algumas praças de Mato Grosso do Sul nesta terça-feira, dia 13. Portanto, ontem, segundo a Granos Corretora, com dados publicados pelo Notícias Agrícolas, a saca de 60 quilos ficou em R$ 140,50 em Campo Grande, R$ 138 em Dourados e R$ 137 em Maracaju. Dourados e Maracaju tiveram recuperação de R$ 1 por saca. No exterior, o fechamento foi negativo, pressionado pelo farelo e pela projeção de uma safra americana de elevada produtividade por lá. Mas projeção ainda depende.

0: entram nessa conta. Uma recuperação pontual melhora a oportunidade de negociação, mas ainda não confirma uma tendência de alta. Portanto, esse é o recado sobre a soja na manhã de hoje para você que nos acompanha no boletim.
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0: Preços do milho se dividem dentro de Mato Grosso do Sul. Atenção, amigo produtor rural, isso aqui é importante para você tomar decisões hoje, é para você que é produtor de milho. O milho mostrou movimentos diferentes em Mato Grosso do Sul no fechamento desta terça-feira. Pela Granos Corretora em Dourados e Maracaju, o milho chegou a custar R$ 53 por saca, com recuperação de 3,92%. Campo Grande e Sidrolândia também marcaram R$ 53, mas atenção, tem alteração na sequência desta semana ainda. Já São Gabriel do Oeste recuperou o preço, mas continua na casa dos R$ 50. E aí isso mostra porque uma referência nacional sozinha não explica o negócio na porteira, amigo produtor. No cenário brasileiro, por exemplo, o atraso nas exportações e a pressão externa continuam dificultando uma recuperação mais consistente. Em Mato Grosso do Sul, o levantamento divulgado pelo sistema Famasul informa que 54% do milho da segunda safra estava comercializado até o dia 12 de outubro, último agora. Para quem ainda tem produto, armazenagem, frete e necessidade de caixa, precisam entrar na avaliação. Do campo à mesa, amigo produtor. O milho mais barato pode aliviar o custo da alimentação de aves, suínos e bovinos. Mas esse movimento não chega automaticamente ao supermercado. Depende dos demais custos e das condições de venda da carne. Você que nos acompanha, o nosso bom dia, boletim Agronosso, direto do Departamento de Jornalismo para a Rede Top FM em Mato Grosso do Sul, aqui Marcos Rondon ao vivo.
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0: Boi gordo, oferta curta, sustenta arroba aqui no Mato Grosso do Sul. Pois é, oferta restrita de animais terminados continua dando sustentação ao boi gordo. No levantamento da Scott Consultoria, publicado pelo Notícias Agrícolas em 13 de outubro, a arroba à vista ficou em R$ 363 em Campo Grande e R$ 361 em Dourados. São referências de mercado, prazo, padrão do lote e condições comerciais podem mudar o valor efetivamente negociado. Segundo análise da safra em mercado, divulgada aí pelo canal Rural, as escalas de abate estavam concentradas entre 5 e 6 dias úteis na maior parte das praças pesquisadas. Isso mantém aí os frigoríficos interessados na compra e sustenta a expectativa de firmeza no curto prazo. Mas existe um limite do outro lado do balcão. A carne bovina disputa o orçamento das famílias com frangos e também com a carne suína. E o que dificulta aí é repasses mais fortes nesse momento. Para o pecuarista de Mato Grosso do Sul, o ponto central é negociar o lote com informação e comparar compradores, sem tratar expectativa de valorização como preço garantido aqui no Estadão de Mato Grosso do Sul. 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Você acompanha o Boletim Agronosso com informações importantes de segunda a sexta-feira aqui na Rede Top FM. E antes da gente encerrar, o planejamento da safra movimenta uma cadeia que vai da revenda à transportadora em Mato Grosso do Sul. No boletim divulgado em 13 de outubro, a ProSoja MS e a Famasul estimam uma área de 4.870.000 hectares de soja e produção de 15.300.000 toneladas. São projeções ainda dependentes do desenvolvimento das lavouras aqui no estado. No abastecimento, uma informação merece atenção. O Brasil importou aproximadamente 1.360.000 toneladas de fertilizantes nos 7 primeiros dias úteis de outubro. O ritmo diário ficou cerca de 31% acima de setembro, segundo dados aí da Cessex publicados pelo Notícias.

0: Notícias agrícolas. Essa recuperação, porém, não garante adubo mais barato nem disponibilidade imediata nas revendas de Mato Grosso do Sul. Na prática, produtor e fornecedor precisam conferir estoque, formulação, frete e data da entrega. Para as revendas, assistência técnica e cumprimento do combinado ganham importância. A eficiência da safra começa antes da aplicação, começa no planejamento da compra e na chegada do insumo no momento certo. Ao amigo produtor rural que nos acompanha pela Rede Top FM, vem aí a cobertura das eleições 2026 pela Rede Top FM e o portal Agronós também vai estar junto nessa cobertura, trazendo novas informações e notícias para você que acompanha em todo o Mato Grosso do Sul a Rede Top FM. Também vamos acompanhar a lavoura de safra 2026-2027 que está em pleno desenvolvimento em algumas regiões do Mato Grosso do Sul e em outras está sendo implantada nesse momento. E nós vamos trazer essa notícia e as informações desta safra que tem muita importância para o estado de Mato Grosso do Sul. Você vai acompanhar nos nossos boletins diários às 10 para as 7 da manhã, logo depois do programa Alto Astral com João Bosco de Medeiros e antes do Jornal da Top, primeira edição. Eu, Marcos Rondon, vou ficando por aqui. A gente volta amanhã, se Deus quiser, a partir das 10 para as 7 da manhã, em mais uma edição do Boletim Agronosso. Bom dia a todos e até amanhã.
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14: 72.
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14: Bom dia, Campo Grande, bom dia, Mato Grosso do Sul, são 7:03 e estamos no ar com a primeira edição do Jornal da Top. Eu sou Ricardo Ortiz, ao meu lado Mirtes Ramos, Tony Ueno, Osney, Bruna e você, lógico, está participando conosco, integrando o interior de Mato Grosso do Sul pela rede Top FM, por intermédio Campo Grande 88,9, ou com apoio do site Chapadão 360. Estamos em Camapuã ao vivo 90,9, Caracol 102,3. Glória de Dourados 98,9 e pelo YouTube você nos vê pela rede Top FM oficial ou a nossa página oficial na internet topfm.top.
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14: 7:04, vamos à previsão do tempo para hoje, trazendo aí uma quarta-feira, né? E dia, assim, 14 de outubro de 2026, dia gostoso, Mirtes. Pelo menos amanhecemos assim, o tempo bom. Bom dia, Mirtes.
16: Bom dia, Ricardo. Bom dia aos nossos ouvintes. Olha, o tempo tá bom, mas tem previsão de tempestades.
14: Sério?
16: Então, a previsão indica chuvas e tempestades no Mato Grosso do Sul, com a possibilidade de raios, ventos fortes e queda de granizo. Conforme o Centro de Monitoramento do Tempo, Centec, em alguns pontos, o volume de chuva pode ultrapassar 50 milímetros em 24 horas.
14: Com o tempo nublado e as chuvas, as temperaturas ficam mais amenas, principalmente na região sul do estado, onde as máximas não devem passar dos 27 graus.
16: Os ventos devem variar entre 40 e 60 quilômetros por hora, com a possibilidade de rajadas acima de 70 quilômetros por hora em pontos isolados.
14: Hoje em Campo Grande a temperatura varia entre 22 e 28 graus.
16: Em Camapuã mínima de 21 e máxima de 30 graus.
14: Caracol mínima de 19 e máxima de 25.
16: Glória de Dourados mínima de 20 e máxima de 27 graus.
14: Hoje são 7:05. Hoje é uma data boa por falar em tempo, né, Mirtes?
16: Isso mesmo, hoje é dia do meteorologista.
14: Meteorologista, parabéns aí ao Natália Abrão, a todos, né?
16: São muitos, né, que nós temos muito competentes e sem eles a gente não poderia fazer essa previsão do tempo que às vezes é tão precisa, né? E que traz esses alertas que são tão importantes para que a população possa se proteger dos ventos, das tempestades, do tempo quente também quando vem dos raios solares. Então é muito importante. Parabéns a todos esses profissionais.
14: Parabéns.
16: Hoje também é dia da normalização.
14: Normalização.
16: É, mas é uma data que homenageia os especialistas que trabalham na elaboração das normas técnicas e destaca a importância dessas regras para a segurança, a qualidade e a compatibilidade de produtos e serviços.
14: Como nós somos uma rádio agro, hoje é dia do quê?
16: Hoje é dia da pecuária. Presente em diferentes regiões do país, a pecuária faz parte da história da economia brasileira e envolve uma extensa cadeia produtiva que vai das propriedades rurais à indústria e ao comércio.
14: São 7:07. Tony Wen, tem uma informação aqui do Prospera MEI, propõe aí perdoar dívidas de 12 bilhões.
16: São informações da Agência Brasil. Há 11 dias aí do segundo turno das eleições, o presidente Luiz Inácio Lula da Silva anunciou na última terça-feira, dia 13, o programa Prospera MEI, com 5 medidas voltadas aos microempreendedores individuais.
14: Entre as propostas estão o perdão de 12,6 bilhões de dívidas com o governo que depende trâmite de projeto de lei e descontos de mais de 90% para renegociação de débitos bancários. O pacote também prevê uma linha de até R$5.000 para investimentos e o aumento gradual do limite anual de faturamento do MEI, dos atuais R$81.000 para R$140.000 em 2028.
16: As medidas incluem ainda mudanças nas regras de emissão de notas fiscais para MEIs e nanoempreendedores. Parte das iniciativas depende da aprovação do Congresso ou de regulamentação.
14: Tony Bueno, bom dia.
17: Bom dia, amigos da Top FM.
14: Você fez certinho aqui o jornal ontem, né?
17: Tudo certinho.
14: Ah, ótimo.
17: Olha, em relação a esse decreto aí do presidente Lula, né? É uma premiação para as pessoas que acabam se endividando e não conseguindo pagar os impostos. Mas também é uma facada no peito do bom pagador de impostos. Eu não concordo com isso. Desculpa lá, não concordo. Ah, vai beneficiar um monte de pessoas? Ótimo, legal, bacana. Mas eu pago meus impostos. As certidões das minhas 5 empresas estão todas em dia. Então, eu não concordo porque podem beneficiar uns e não podem beneficiar outros. Eu acho que os que tem que ser premiado é os que pagam em dia. Tá tudo errado. Aqui em Campo Grande nós temos essa questão aí de perdoar juros, multas, para poder tentar receber os impostos. Tá errado. Está errado. E o errado não é certo. Quem paga em dia, este sim tinha que ser premiado. Sabe o que acontece? Eu tenho a microempresas, né? Empresas normais, são 3 níveis. Quando chega a 3 milhões, em vez de eu ser premiado para pagar menos impostos, eu começo a faturar mais, eu tenho que pagar mais. Está errado. Deputados federais e senadores têm que rever isso. Multa tem que ser cobrada. Imposição aí de impostos que é para um tem que ser para todo mundo. Quem tem que ser premiado é o que paga em dias. Está errado o presidente Lula, está errado o seu ministro da Economia, está errado a prefeita de Campo Grande que dá um prêmio para o mau pagador. Está errado quem dá desconto entre multas e juros para quem não paga impostos. O bom pagador, esse sim, tem que ser respeitado nesse país. Ou nós mudamos o Brasil vai continuar sendo um país de banana, visto aos olhos de quem está lá fora, dos grandes empresários, das grandes multinacionais. Nós precisamos passar esse país a limpo. E a ordem, a vez está na mão dos novos eleitos, senadores e deputados federais. Desconto para inadimplente, jamais. O desconto tem que ser para quem paga os impostos em dia. Esta é a minha opinião.
14: São 7:10 e o que temos hoje na questão política, Tony?
17: Só notícia boa, né? Teve uma moto aqui, essa moto, nós vamos fazer uma campanha aqui na Top FM para ela entrar para o Guinness Books. Ela não pode ficar esse registro. O que foi colocado de combustível nessa moto da Cezão, ela dá para ir 244 vezes entre a Terra e a Lua. Ela saiu de 16.000 para 94.000 quilômetros, né? Então dá 244 vezes o trajeto entre a Terra e a Lua. Sabe o que vai acontecer? Nada. Não vai acontecer nada. Sabe por quê? 156 milhões que se arrasta aí na justiça, que até hoje não foi alguém punido ou dito aonde realmente foi investido esses 156 milhões no final de 2024. Né? O relatório também do Conselho Municipal da Saúde fez o relatório, passou para o SUS, passou para o Ministério Público. Ninguém foi punido. Vai ser punido? Não. Repito aqui, falei ontem, repito hoje, 95% dos corruptos do Brasil não são punidos. Por quê? Eu não sei. Existe uma Constituição, existe as leis, existe, tá tudo certinho, mas na hora de punir, é proibido punir neste país. Aí vem essa situação do Lula que dá desconto para quem não paga os impostos em dia. A Prefeitura de Campo Grande dá desconto para os inadimplentes. Tá tudo errado.
18: Nós temos que mudar. Esperamos aí que se o Lula seja reeleito, ou o novo presidente seja reeleito, esse novo Congresso venha fazer alguma coisa. Porque essa moto aí, ela não pode passar em branco. Temos que fazer uma campanha para que essa moto entre para o Guinness Book. Enquanto isso, enquanto isso, está faltando de pirona nos postos de saúde, os buracos aqui no asfalto de campo e etc, etc, que já falamos aqui várias vezes. Parece-me que neste estado, o Mato Grosso do Sul, é proibido punir o malfeitor. Parece que é proibido punir o corrupto aqui no Mato Grosso do Sul. Então, a gente não sabe a quem recorrer. A gente não sabe, porque existem leis, existe a Constituição estadual, a Constituição federal, tem as normas, mas os corruptos não são punidos.
0: Muito bem, 7:13, tem uma informação nacional, dinheiro esquecido, quase 6 bilhões de reais ainda podem ser resgatados, diz o Banco Central. Quem tem informação é a Fabiana Altran.
19: 5,8 bilhões de reais ainda estão esquecidos em instituições financeiras. O balanço do Banco Central, que considera os valores atualizados até agosto deste ano, mostra que mais de 4 bilhões pertencem a pessoas físicas e 1,5 bilhão a empresas. No levantamento de março do Banco Central, havia cerca de 10 bilhões e meio de reais esquecidos nas instituições financeiras. Parte do dinheiro foi transferida para um fundo público para viabilizar o Desenrola 2.0, novo programa de renegociação de dívidas. A manobra está sendo apurada pelo Tribunal de Contas da União, por se tratar de uso de recursos para programas federais por fora do orçamento público. Para consultar e solicitar a devolução dos valores, seja para pessoa física ou jurídica, é só acessar o site valoresareceber.bcb.gov.br. Da Rádio 2, Fabiana Altran.
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0: 7:14, Jornal da Top, trazendo informação em tempo real. E olha só essa informação aqui: prazo para devolução dos saldos de bets termina hoje.
16: Termina nesta quarta-feira, dia 14, o prazo para os bancos e instituições financeiras devolverem cerca de 1,325 bilhões de reais que ficaram nas contas dos apostadores após o encerramento das plataformas de apostas online. A medida deve beneficiar aproximadamente 26,5 milhões de pessoas.
0: Os valores estão sendo devolvidos às contas bancárias usadas nos depósitos. Quem não receber dentro do prazo poderá ter o pagamento intermediado pela Caixa Econômica Federal a partir de hoje, nos casos de impedimentos operacionais.
16: E o governo também alerta para golpes e reforça que não é necessário pagar taxas antecipadas para receber o dinheiro. Os apostadores devem acompanhar os canais oficiais dos bancos e desconfiar de mensagens que solicitem senhas ou dados bancários.
0: Tony, o que você aposta nisso?
17: Olha, muita grana, né? As bets deitaram e rolaram no Brasil, inclusive com a aprovação do Congresso, né? Sanção do presidente. Eu fiquei feliz, que aqui várias vezes a gente comentou com os senadores, com os deputados federais, que algo tinha que ser feito em relação às bets. Foi bem radical, mas eu acredito que foi o necessário, tinha que ser radical para poder acabar com essa situação, porque eles estavam tratando o dinheiro dos brasileiros por várias vezes. Durante um ano, a gente desafiou todas as bets do Brasil, desafiando todas as bets aqui que atuam no Mato Grosso do Sul, os influenciadores aqui do estado, pessoas que jogam na bet. Nós desafiamos e falamos: olha, se você provar que você mais ganhou do que perdeu nos seus jogos aí na sua plataforma, nós faremos um ano de propaganda de graça por essa bet, porque essa bet tem que ser conhecida. E ninguém apareceu, nunca recebi uma notificação de nenhuma bet, de nenhuma empresa dizendo: olha, nós pagamos e o jogador mais ganha do que joga. Mentira, balela. E não apareceu. Então, quem estava
18: estava sustentando toda essa jogatina aí eram as pessoas que jogavam R$5, R$10, ao ponto de chegar durante um ano mais de R$60 bilhões retirada de pessoas simples que acreditavam aí nas mensagens desses influencers aí que ganhou muito dinheiro, né? Tem gente aí que comprou jatinho, viagens, né? Iates, times de futebol. Então eu acho que foi necessário e agora se tiver alguma outra situação que tenha, né, uma regulamentação mais ampla, bem mais

0: explicada, né, para que a população possa entender melhor. Agora, uma coisa é certa, né, vai ter que colocar ali na mensagem, como é no cigarro, você mais vai perder do que vai ganhar, como está lá no cigarro, né? Você fumando, você vai morrer de câncer, você vai ter problema de saúde, estão jogando na bet, você vai perder dinheiro, você vai destruir a sua família, você vai destruir o seu lar, você vai contrair uma dívida impagável. Então, aí no final da propaganda da bet, tinha que vir isso para que o jogador, o aplicador do dinheiro, o doador, entre aspas, para essas empresas, seja bem informado. Eu sou a favor do que é certo, sou a favor do que é certo. O errado sempre vai ser o errado. E as bets estavam cometendo, abusando aí da legislação no Brasil.
1: São 7:18, informação em tempo real e lógico a tua participação aqui pelo 67992188550. Manda aí se você está indo agora para o trabalho, dando essa carona, obrigado por esse dia bom, né? A Mirtz dizendo que hoje o tempo pode mudar, né, Mirtz?
2: Pode mudar, tem previsão de tempestades aí para hoje, mas realmente está bastante agradável, né?
1: Tá, né?
2: Mas hoje quando eu acordei, 4:30, gente, parecia que o céu ia desabar, o tempo estava bem fechado.
1: Ou seja, de repente, instável, agora abre e fica totalmente instável durante
2: fica
1: o dia.
2: Bem instável.
1: Muito bem, 7:19, vamos fazer o seguinte, vamos ao break e voltamos com a nossa entrevista do dia no Jornal da Top.
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9: 7:25.
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9: São 7h25, voltamos ao vivo com o Jornal da Top, a tua participação também aqui pelo 679-9218-8550, integrando o interior de Mato Grosso do Sul, estamos em Campo Grande 88,9, também o apoio do site Chapadão 360, estamos em Camapuã 90,9, Caracol 102,3, Glória de Dourados 98,9, fazendo parte aí da rede Top FM, ou pelo YouTube você pode nos ver pela Top FM Oficial, a rede Top FM Oficial, ou então a nossa página oficial topfm.top. Vamos à nossa entrevista do dia.
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9: Nosso entrevistado hoje é o vereador Maicon Nogueira, é natural de Campo Grande, é Mato Grosso do Sul, nasceu, né? Aqui, formado em comunicação social pela UCDB, em ciências políticas pela Universidade Federal de Mato Grosso do Sul, iniciou aí a sua trajetória política no movimento comunitário, tendo sido presidente do bairro Copa Sul aos 18 anos, atuou como assessor parlamentar na Câmara Municipal, na Assembleia Legislativa, na Câmara dos Deputados, Prefeitura de Campo Grande, foi secretário municipal de políticas da juventude, conselheiro nacional da juventude, presidente do Fórum Nacional de Secretários da Juventude. Eleito vereador em 2024, foi progressista pelo Progressista 4.236 votos, assumindo aí o mandato em janeiro de 2025, com atuação voltada à fiscalização do poder público e às demandas da população campograndense. Vereador Maicon Nogueira, seja bem-vindo aos estúdios da Top.
10: Muito obrigado a todos os que estão na escuta, nos ouvindo do outro lado, a todos aqui do estúdio, em especial para o nosso amigo Tony, que nos fez esse convite. É sempre muito importante que um parlamentar tenha essa predisponibilidade de estar num ambiente como esse, dando satisfação do seu mandato e falando um pouco sobre a cidade.
9: Excelente. Mirtz.
11: Bom, vereador, vamos falar então um pouco sobre fiscalização, né? Você é muito conhecido exatamente por atender as solicitações das comunidades, né? Da população, e o senhor sempre faz críticas à gestão municipal, principalmente na área de saúde, infraestrutura e também do transporte. Nesse tempo do seu mandato, né? Que respostas ainda o senhor espera da prefeitura em relação a esses problemas que são tão urgentes?
10: Mirtz, quando eleito, eu pensei antes de ter mandato que nós atuaríamos em demandas que têm impacto de curto, médio e outras de longo prazo. Eu queria usar o meu mandato para discutir educação financeira dentro das escolas. Eu queria usar o meu mandato para colocar um pouco da minha experiência em qualificação profissional para jovens, para que os jovens na cidade não tenham acesso a droga, a álcool, a prostituição, a tudo aquilo de ruim que o próprio mundo digital pode gerar na vida do jovem, ansiedade. Então eu vim como qualquer cidadão que é vocacionado para a política, vem cheio de expectativas de que Campo Grande se tornasse uma cidade cada vez mais próspera, emancipada, que a concentração de riqueza dessa cidade não ficasse apenas dentro de alguns condomínios, mas que chegasse como acesso a programas sociais na vida do jovem, das famílias, das mães solos, olhar um pouco para os pais atípicos que vivem um desafio assim, que não é possível descrever a realidade dessas famílias que têm crianças com autismo ou algum outro espectro. Só que quando a gente assume o mandato, e eu sou um vereador do mesmo partido da prefeita, ou seja, fui secretário municipal do mesmo partido que ela, vim do mesmo grupo político, tem um momento na vida das pessoas, e não é do político não, é na vida de todo mundo, que ele tem que tomar uma decisão. Quem ele é de verdade? Eu acordo para fazer o quê? Que legado que eu quero deixar para dentro da minha casa, para os meus filhos, para o João e para a Helena? Eu tomei a decisão. Se ninguém está fiscalizando, eu vou fiscalizar. Eu abri mão de pautar aquele mandato olhando para coisas que dão impacto de médio e longo prazo, para ajudar as pessoas a ter voz. Porque não é possível você votar aumento de imposto, como foi feito na Câmara de Vereadores, o aumento da taxa de lixo, que impactou direto no carnê do IPTU, uma cidade que está atolada em buraco. Não dá para fingir que isso é normal. Não dá para fingir que é normal uma dona de casa sair, chegar num posto de saúde e não ser atendida. Quando ser atendida, não tem um remédio, tem que atravessar a rua. As farmácias estão localizadas estrategicamente na frente dos postos de saúde, porque sabe que ele não vai ter remédio. Então não dá para fingir que tudo isso é normal, me apaixonar pelas, vou colocar entre aspas aqui, pelas pelas ofertas que se dão a quem é omisso, tá? Não estou fazendo juízo de valor. Quem adere à prefeita e vira base e apoia, cada um faz o que quer, até porque a satisfação não deve para mim, deve para o eleitor. Agora, eu abri mão de fazer esse mandato que as pessoas criticam. Depois eu vou aparecer 3 anos e meio depois, falar: eu fiscalizei, eu cobrei a prefeita, eu cobrei o tapa-buraco. Não é verdade. Então eu prefiro manter a minha congruência. Estou sofrendo um processo de cassação interna por infidelidade partidária, por não votar com os projetos da prefeita, e eu não voto contra a prefeita, não, eu voto a favor da cidade. Ontem eu votei um projeto dela que eu votei a favor. Por quê? Porque antes da minha opinião pessoal sobre a maneira que ela está gerindo a cidade, e é uma opinião muito convicta, ela não está gerindo a cidade, eu penso nas pessoas, penso nos empresários, penso nas pessoas que podem ser. Ontem eu tomei duas votações sérias lá. Eu votei contra um pedido de empréstimo de 500 milhões de reais. Aí você fala assim: você é contra asfalto nos bairros? Você é contra a pavimentação? Não, eu sou a favor. Sou tão a favor que eu respeito o teu dinheiro. A gente já pediu dinheiro no ano passado, eu votei emprestado e eu votei favorável. Só que esse dinheiro veio, não conseguiram asfaltar porque parte do dinheiro foi desviado numa operação onde teve 7 pessoas presas. Como que eu confio que o teu dinheiro tem que ir pro mesmo grupo que tá fazendo as mesmas coisas? Eu, por respeito ao teu dinheiro, eu votei contra. Então, eu assumo essa postura de independência e sou encarado como oposição, porque eu resolvi cumprir aquilo que eu combinei com as pessoas quando eu entrei na casa delas para pedir o voto. O vereador tem que legislar e fiscalizar. Eu sou o vereador que, embora seja tido como vereador de oposição, sou o vereador mais produtivo do ponto de vista legislativo em Campo Grande. Eu tenho 19 leis sancionadas. O segundo vereador que tem mais leis sancionadas, eu não falo apresentar projeto, que é fácil. Tem gente que protocolo mais de 200 projetos. Eu não. Tecnicamente, eu apresento projetos viáveis de serem tramitados nas comissões, de serem aprovados em plenário, inclusive sancionado pela prefeita que está pedindo a minha cassação, porque do ponto de vista legislativo e da técnica legislativa, meus projetos são muito bons. Por isso eu sou o vereador que mais produz leis em Campo Grande, e em contrapartida também sou o vereador que mais fiscaliza disparado. Não estou também comparando o meu mandato com o de outros vereadores. Também tem bons vereadores que, dentro daquilo que eles combinaram com eleitor deles, podem estar fazendo bons mandatos. Mas eu combinei legislar e fiscalizar, sobretudo no momento que a cidade precisa de alguém que faça isso.
9: Muito bem, 7:32.
10: Desculpa essa resposta um pouco mais longa, mas é para contextualizar aqui com quem ainda não me conhece.
9: Sim, para fazer, entendemos. Até porque hoje o senhor é do PP, é a base da prefeita, o senhor está se posicionando.
10: Não, lá tem duas maneiras, três maneiras de você se posicionar. Base é quem adere
9: a questão dela.
10: A questão, defende. Não... Governabilidade é quem vota a favor dela de vez em quando. Eu não sou base, nem sou governabilidade. Eu sou independente. Independente é quem não segue linha.
9: E por isso grupos. Já está hoje sofrendo uma...
10: Tem um processo de cassação em andamento. Porque eu falei na tribuna que essas 7 pessoas estavam presas porque algum corrupto autorizou eles a fazer isso. Aí entenderam que eu estava chamando a prefeita de corrupta e vereadores de corrupto, então tiraram totalmente fora do contexto.
9: Campo Grande hoje enfrenta, vereador, desafios, né, na área da saúde pública. O senhor falou de asfalto, mas na saúde, o que precisa ser feito para reduzir essas filas de consulta, exames e também cirurgias?
10: Parar de roubar. Se parar de roubar, aí você fala assim: poxa, mas só uma resposta que você está jogando para a plateia. Não, meu irmão, eu vou te provar. Existem contratos absurdos dentro da saúde que você fala assim: é caso de polícia, não é caso de MP, não é caso de instauração de cassação da prefeita, é caso de polícia entrar e prender gente dentro da Secretaria de Saúde. Eu pego o contrato da limpeza na saúde, tem uma empresa que entrou fazendo limpeza de posto de saúde por 17 milhões em 2020, hoje está ganhando 34 milhões e os postos saúde estão sujos, não tem o número de servidores que deveriam estar lá fazendo a limpeza. O papel higiênico era para ser folha dupla, é folha simples, era para ter copa, era para ter detergente líquido em todas as unidades. Se você for agora no postinho mais próximo, aqui vai estar precária a limpeza. Sabe o que é isso? Precariza o serviço para gerar receita, para dividir entre quem indicou esse contrato, e essa é a palavra. E que eles venham e me obriguem a dizer, e que peçam para eles que têm que desmentir o que eu estou dizendo, porque já existem relatórios, já fiz denúncias. existem assim diversos contratos dentro da saúde que eles não cumprem para gerar margem para fazer acerto. Posso citar as ambulâncias, a Quefrotas, que é uma empresa que faz manutenção dos carros da saúde, chegou a cobrar R$700 mil pela manutenção de uma ambulância. Você compraria 4 ambulâncias de iguais, quase 4 ambulâncias iguais. Como explica isso? Teve ambulância que trocou pneu no mesmo dia 2 vezes. Foi comprado 8 jogos de pneu para uma ambulância. Tem no contrato do combustível.
9: Tem uma moto aí que pode ir à lua.
10: Essa daí, imagina quantos pneus já não compraram para essa moto, para ir 247 vezes e voltar na lua. CPF de servidor aposentado, ainda ativo, abastecendo o carro que foi leiloado. Só nesse esquema identificamos mais de R$400 mil em desvios de combustível. É gente batedora de carteira. Você parou de pegar aqueles milhões. Imagina que eles devem estar fazendo aqueles contratos de milhões com grandes fornecedores, com grandes obras. Tem como votar empréstimo? Não é sério. Então você fala assim, Michael, dá para fazer mais com menos. Dá para comprar de pirona com o dinheiro que estão roubando. Então a resposta é muito simples. Se trocar, se entrar a polícia lá dentro, vai prender meio mundo. Não estou falando uma, duas, é uma quadrilha. Meu Deus, Mike, isso é muito forte. É uma quadrilha, você quer ir comigo? Você quer ir comigo ver o que a gente tem nos relatórios? E agora, como que eles conseguem essa demora do MP para agir? Aí a gente vai para outro nível de conversa.
9: Mirtes.
10: Isso vale para a educação, tá?
11: Uhum.
10: Isso vale para a educação. Isso vale para obras. Na educação tem empresa do sobrinho da prefeita fazendo reforma de escola. Sobrinho assim, direto do Lídio. Agora você me pergunta, como que esse cara consegue fazer reforma de escola? Não foi contratado. Foi um CNPJ diferente, mas ele que executou, a gente tem provas disso. Uhum. E o detalhe, não, meu dinheiro não foi para ele, foi para a APM. Eles estão até com a lógica do dou dinheiro para uma entidade, que é a Associação de Pais e Mestres, mas ela contrata quem de quem. Ou seja, eles estão lá, eles estão fraudando a lei de licitações. Uhum. Isso tudo está encaminhado, a gente já levou até para a polícia e espero que 2 anos ela não termine, não.
9: Olha só.
11: Eu desço suspirada, porque é tão revoltante, é tão...
9: Pior que eu penso que o Tony exagera, né? Mas ouvindo aqui o legislador municipal falando.
10: Eu vou dar um exemplo. Sabe por que, Mirtes, que não é revoltante? Porque eu não falei de detalhes, que eu só falo se eu tiver prova.
11: Sim.
10: Vou contar uma. Eu tô na imunidade do mandato, eu posso falar. Eu tenho denúncia de que tem, e tomara que gravem isso e levem para algumas pessoas. Mas tem um cartão da prefeitura que abastece, que a pessoa leva no posto, passa R$400, pega 300. 100 fica pro posto, 300 fica pra pessoa.
9: Nossa.
11: Só que a gente tá falando de gasolina, de transporte.
10: Isso é uma suposição, tá? Isso que eu acabei de dizer, eu não tenho prova, mas é um dos tipos de denúncia que a gente está investigando. Já tem dois postos.
11: É uma denúncia, né?
10: Já tem dois postos para pedir os dados.
11: É uma denúncia. Quem denunciou, alguma coisa tá sabendo, né? Talvez não dê tempo de responder agora, mas a gente também tá acompanhando essa questão do consórcio Guaicurus, que é uma novela que não se encerra, que não termina. A gente tá aí nesse período de intervenção. E a gente não viu nenhuma melhora ainda para quem depende do transporte público. Então, vereador, como que a Câmara está acompanhando essa situação? Né? O que que se pode esperar? Será que a população vai ter uma resposta de um transporte mais digno, de ônibus novos, de um valor que seja justo para isso? Né? Eu não me importaria de pagar mais caro se eu tivesse um transporte muito bom. Mas aí a gente vai responder isso no próximo bloco.
9: Nós estamos aqui em rede, né? Então o vereador vai responder sobre transporte coletivo em Campo Grande. Estamos em entrevista, vereador de Campo Grande, Michael Nogueira, no qual vai dar essa resposta para você depois do break, Mercedes.
11: Isso mesmo.
9: Daqui a pouco no Jornal da Top.
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1: 7:43.

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1: 7h43.
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2: 7h44, voltamos ao vivo, estamos em Campo Grande, Caracol, Camapuã, Glórias Dourados, através do site Chapadão 360, também nesta interação da comunicação em Mato Grosso do Sul. Estamos hoje com o nosso entrevistado, vereador por Campo Grande, Maicon Nogueira. Tem uma pergunta, né, Mirtz, que repita, por favor.
3: É sobre a novela do consórcio Guaicurus, uhum. Né? A gente está vivendo esse momento de intervenção, mas não teve nenhuma melhora, né? Nenhum resultado ainda para a população. Então, quero saber como que a Câmara está acompanhando esse processo e se a população finalmente vai ter uma resposta, né? De ônibus melhores, de uma estrutura melhor, né? De principalmente de coberturas, né? Nos pontos de ônibus. Enfim, quando a gente fala do transporte, a gente está falando de toda a estrutura que a população merece e paga.
4: Questão de mobilidade urbana.
3: Isso.
4: Olha só, para quem está em casa compreender, quem contratou esse serviço foi a prefeitura há 14 anos atrás. É um contrato de 20 anos, então faltam 6 para terminar. A Câmara, ela não tem o poder de ir lá e obrigar a prefeitura a excluir o contrato e chamar uma nova licitação, que é o ideal. Uhum. Se a empresa não está cumprindo o contrato, você encerra o contrato, licita um novo serviço, uma nova empresa que cumpra o contrato. Maicon, por que ela não está cumprindo o contrato? Eu posso te dar 10 grandes motivos. O principal, a frota em Campo Grande tem mais de 10 anos de média de idade. No contrato está sendo previsto que a frota média idade tem que ser 5 anos. Então, os ônibus estão o dobro do contrato de tempo rodando. Só daí você já tira uma média. Que se a prefeitura, que é a contratante, não exige que o contratado entregue o primeiro item, que é o ônibus, imagina o resto. Imagina o número de linhas, imagina a qualidade desse transporte, se esse ônibus está limpo. É daí para pior. Ponto. Nunca teve uma CPI para investigar esse contrato. Entrei vereador, nós nos organizamos ali num grupo de vereadores, abrimos essa CPI e eu fui membro dessa CPI. E ao término da CPI, eu não assinei o relatório produzido pelos demais vereadores. Eu produzi um relatório paralelo, diferente, embasado nas mesmas provas que os demais vereadores conquistaram durante a CPI, mas eu pedi a intervenção como ponto máximo. A intervenção é um ponto antes de romper o contrato. O vereador pode pedir intervenção, ele não pode pedir a ruptura do contrato. E nós encaminhamos os relatórios produzidos pela CPI para o MP, o MP praticamente engavetou, porque não deu tramitação ágil para tudo aquilo que a gente levou como denúncia. Porém, entramos na justiça comum e um vereador, na verdade, um relatório meu produzido foi apresentado na justiça comum e um juiz de primeira instância determinou a intervenção. Lembra? Uhum. A CPI estava indo para um lado, nós produzimos um relatório que foi utilizado como base e determinou para a prefeitura a intervenção. A prefeita Adriane lutou na justiça para não fazer intervenção. Começa por aí. Hoje ela fala: ah, nós vamos melhorar o transporte, tivemos a coragem. Não, não teve coragem. Coragem poderia ter tido lá atrás, antes de começar a CPI, porque estava evidente que teria todos esses problemas no transporte em Campo Grande e a prefeitura prevaricou. Inclusive, no meu relatório eu peço, eu pedi lá no meu relatório indiciamento de ex-secretários do antigo prefeito e da atual prefeita. Dito isso, o que acontece? Quando ela perdeu na justiça a luta para não fazer intervenção, o juiz determinou, obrigou, ela teve que instaurar essa intervenção, e essa intervenção é a prefeitura gerir o transporte por 6 meses. Quando terminar esses 6 meses, 12 de janeiro, e até lá não vai ter melhora nenhuma, pelo contrário, a mesma pessoa que eu estou dizendo que a administra a saúde, administra a educação em Campo Grande e as obras, é que está administrando agora o transporte, ou seja, sem know-how, uma equipe totalmente indicada politicamente ali pelo gabinete paralelo que opera dentro da prefeitura, o gabinete ligado ao esposo dela, o deputado Lídio. Carro dos interventores em Campo Grande, tudo adesivado Lídio Lopes, tá? Então, para vocês entenderem que é a turma deles cuidando do transporte. E tudo isso é necessário, porque ela está fazendo por força de lei, senão vai, se não termina o mandato, ou é preso por descumprir uma determinação judicial. Mas 12 de janeiro termina e eles não têm outra saída. Ou o consórcio é vendido para uma empresa que tem a capacidade de vir e reassumir esse contrato e levar até o término dos próximos 6-7 anos, ou ela vai ter que fazer uma nova licitação. Eles não podem devolver para o consórcio mais do jeito que estava. Então, se você falar, Maicon, o povo está sofrendo, teve tudo isso aí, virou CPI da pizza. Não, não virou isso. Eles estão sendo obrigados, porque agora a determinação é judicial. Sim. Ou você devolve para a mesma empresa se ela cumprir o contrato e der provas de que está cumprindo o contrato, ou você autoriza essa empresa a vender esse contrato para uma empresa maior que venha e compre esses ônibus novos, ou você encerra esse contrato em janeiro e licita uma nova empresa que venha e traga ônibus novos. Então a população vai vencer de alguma forma, ainda que eles não queiram, a justiça vai obrigar. E ainda que a gente passe por momentos mais difíceis, como pausar o serviço de transporte, não tem como você arrumar o teu guarda-roupa sem tirar tudo de dentro.
3: Uhum.
4: Para um dia para arrumar o teu guarda-roupa. Você vai ter que tirar tudo de dentro. E tirar tudo de dentro, às vezes, vai causar transtorno. Vão xingar político. Ele pode me xingar. Ah, esse negócio de intervenção, o Maicon que teve ideia lá atrás, abriu uma petição, colhi mais de 10 mil assinaturas, entramos na justiça e conquistamos isso aí. Agora, vai ter dia difícil, vai. Mas eles não vão durar para sempre ali. Pode ter certeza.
2: Vereador, nós queremos agradecer, né, para finalizar. Que mensagem o senhor deixa aos moradores de Campo Grande? Quais os avanços gostaria, né, de entregar a cidade até o fim do seu mandato?
4: É um povo muito trabalhador, porque embora a prefeitura esteja cuidando mal dos recursos dos impostos, acaba pagando cada vez mais impostos. Campo Grandense é conhecido como povo trabalhador e que cumpre suas obrigações. O cofre da prefeitura nunca arrecadou tanto. Você pode pensar, poxa, a prefeitura está sem dinheiro porque não está tampando. Não, meu irmão, estamos pagando cada vez mais imposto e a arrecadação da prefeitura tem sido recorde, ano após ano. Então, o trabalhador campograndense não desistiu da cidade. Ele pode ter desistido de alguns políticos, ele pode ter se decepcionado com alguns políticos, mas não são todos que são iguais. Além do meu mandato que está lá à disposição, existem outros mandatos de pessoas sérias lutando pela cidade. Que eles aprendam a votar. Você não vai votar em mim na próxima eleição, mas que escolha um bom vereador, que escolha um bom candidato a prefeito, porque a cidade é de todos nós e eleição não é uma coisa que você chega ali e troca o teu voto por R$100 de gasolina. Dar esse cheque em branco para algumas pessoas custa muito caro, custa muito caro. E geralmente os mais vulneráveis são os que têm a menor consciência da importância do voto. Nós vamos crescer, evoluir, progredir como cidade quando as pessoas aprenderem a votar de verdade e escolher de verdade. Um voto bom pro vereador não é o vereador que dá uma cesta básica, que dá uma dentadura ou que entrega chocolate no Dia das Crianças. Um voto bom pro vereador é um vereador que estuda os problemas da cidade, que apresenta a solução real e que assume a postura de fazer o mínimo, que é legislar com eficiência e principalmente fiscalizar o executivo.
2: Seus canais, né? Quem queira acessar lá, o Maicon Nogueira, como
4: quem quiser acompanhar mais de perto meu mandato, pode me seguir ali no Instagram, arroba Maicon Nogueira, MAICON, do jeito que se fala mesmo, Maicon Nogueira, ou me chamar no WhatsApp 99211-3962, é o meu WhatsApp pessoal, aquele que precisa de uma visita, de um vereador, quer fazer uma denúncia sobre algo, muito servidor quer denunciar coisas, estão sofrendo assédio, assim, fortíssimo. Então, eu quero mandar um abraço aqui para todos os servidores públicos municipais, estão passando dias difíceis, pessoas com competência técnica, estão recebendo ordens de pessoas que nunca tiveram trato ali com gestão pública. Isso está difícil em Campo Grande. Se você perguntar para mim assim, me perdoe me delongar nas respostas, mas é porque é um momento de a gente poder fazer um desabafo também, para a população entender. Mas

0: pagam mais pela cesta básica de alimentos em setembro. Pagaram, né? Então, quem tem a informação é a Milena Abreu.
1: Em setembro, brasileiros de todo o país pagaram mais pela cesta básica de alimentos. De acordo com o levantamento feito pelo DIEESE, em parceria com a Conab, clima e cenário geopolítico pressionaram o preço dos alimentos no mês passado. E o custo médio da cesta subiu em todas as 27 capitais brasileiras na comparação com agosto. No nono mês do ano, as capitais da região Centro-Sul registraram as maiores altas, principalmente por causa do encarecimento da batata, item que não é considerado no monitoramento das cestas das capitais norte e nordeste do país. Para se ter uma ideia, a alta da batata nas capitais pesquisadas ficou entre 9,9% em São Paulo e 46% no Rio de Janeiro. No acumulado de 12 meses, os percentuais de encarecimento variam de 56,3% em São Paulo a 139,3% no Rio. O encarecimento da batata é reflexo direto do clima. As chuvas reduziram a oferta e os preços subiram no varejo. Voltando a falar do custo da cesta básica, São Paulo foi a capital onde o conjunto dos alimentos custou mais caro, R$ 922,51. Depois aparecem Florianópolis e Rio de Janeiro, onde os valores médios também ultrapassaram a casa dos R$ 900. Já a capital com a cesta mais barata do país foi Aracaju, R$ 587,76. Mas de modo geral, nas capitais das regiões norte e nordeste do país, o custo da cesta ficou abaixo dos R$ 700, com exceção de Macapá, Belém e Palmas. Ainda de acordo com o levantamento mensal, em setembro, o tempo médio necessário para adquirir os produtos da cesta básica nas 27 capitais pesquisadas foi de 102 horas e 11 minutos, maior do que o registrado em agosto, quando ficou em 98 horas e 37 minutos. Já quando se compara o custo da cesta e o salário mínimo líquido, ou seja, após o desconto de 7,5% referente à Previdência Social, dá para falar que o trabalhador remunerado pelo piso nacional vigente comprometeu, em média, 50,2% do rendimento para adquirir os produtos alimentícios básicos no mês passado. Da Rádio 2, Milena Abreu.
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0: 7 horas e 56 minutos, as últimas informações. Outubro Rosa, homens também podem ter câncer de mama, Mirtz.
3: Exatamente, sabe por quê? Porque o homem tem mama.
0: Tem mama.
3: Exato. Os homens também podem desenvolver câncer de mama e muitas vezes descobrem a doença em estágio avançado. O alerta é da Sociedade Brasileira de Radioterapia.
0: Levantamento da entidade com dados do Instituto Nacional do Câncer identificou mais de 2.000 registros de doença em homens entre 2020 e 2023. Nesses casos, quase 30% dos pacientes já apresentavam metástase no diagnóstico.
3: Caroços na mama, alterações nos mamilos ou secreção, especialmente com sangue, devem ser investigados. Apesar de raro entre homens, o câncer de mama pode ser grave e o diagnóstico precoce aumenta as possibilidades de tratamento.
0: Então, importante, né? A prevenção.
3: Importante. Você sabe que meu pai precisou fazer uns anos atrás uma mamografia e aí ligaram do lugar, falando, acho que era um jovem aprendiz, falou: olha, o senhor fulano, né, tá aqui com uma mamografia. Mamografia? Eu falei: sim, homens também fazem mamografia. Ele: olha, eu não sabia. Era uma voz muito jovem, né? Eu falei: não, os homens também precisam fazer mamografia. Sim. Mas ainda bem que não tinha nada.
0: Olha só, graças a Deus, né? 7 horas e 57 minutos, a última informação: Mato Grosso do Sul vai criar o cadastro estadual de pessoas com deficiência, Mirtz.
3: A Secretaria de Estado de Assistência Social e dos Direitos Humanos, a SEAD, instituiu um grupo de trabalho para elaborar o cadastro Inclusão, uma base de dados destinada a orientar políticas públicas para pessoas com deficiência em Mato Grosso do Sul. A medida foi publicada no Diário Oficial do Estado na última terça-feira, dia 13.
0: O cadastro deverá subsidiar ações nas áreas de saúde, educação, assistência social e habitação. A proposta também prevê a possibilidade da emissão de uma carteira de identificação da pessoa com deficiência, conforme

0: critérios a serem estabelecidos.
1: O grupo terá 30 dias para apresentar um relatório com propostas para a implantação do sistema, incluindo estudos técnicos, legais e operacionais. A iniciativa reunirá representantes de órgãos públicos e entidades ligadas à defesa dos direitos das pessoas com deficiência.
0: 7:58 e assim encerramos mais uma edição do Jornal da Top, agradecendo a Mirtes Ramos, Tony Bueno, a Osney, a Bruninha, a você que sempre está nos acompanhando todos os dias, de segunda a sexta, das 7 às 8 da manhã, com a sua bela companhia. Quero encerrar mais essa edição, logo mais ao meio-dia, tem informação para você na segunda edição do Jornal da Top. E quero encerrar com a seguinte forma: o sol. Você já viu ele hoje? Talvez não, mas ele está ali, sempre presente, irradiando luz, trazendo para o teu dia a luz. Assim é Deus. Você muitas vezes não vê, mas ele está sempre presente na tua vida. Onde você vê escuridão, ele te traz a claridade necessária para sua paz e prosperidade. Que todos os dias você possa dizer: tô feliz.
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0: Bom dia.
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Bom dia, bom dia, minha gente. Olha, hoje, quartou, né? 14 de outubro de 2026, com um jeitinho de chuva aí em Camapuã. Vou dizer, hein? Tomara que venha, né? Tomara que venha e venha calma, tranquila, pacífica, não é verdade? Ó, hoje, temperatura máxima, de acordo aqui com os nossos cálculos, né? Através do clima-tempo, provavelmente 31 graus de máxima, mas nesse momento marca 26 graus e a sensação térmica já 29 graus. Olha só, que coisa, né? Começando a nossa programação com muita gratidão no coração, desejando a você um dia lindo, cheio de positividade e, claro, trazendo você pra top, lógico. 996114048. Hoje sorteio de uma deliciosa pizza, tá? 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Eu, Fabi, fico contigo até as 10 da manhã e acelera aí. Manda sua mensagem, participe do sorteio e bora mexer o doce pra não grudar no fundo do tacho, que começou uma semana pra lá de maluquete, né? Pra lá de maluquete. Então tem sebo nas canelas e muita coisa pra ser feita. Então não dá pra ficar de tocaia esperando acontecer alguma coisa, não. Tem que logo remexer o esqueleto, né? Que você tenha um dia lindo aí no seu trabalho, onde quer que você esteja. Galera das fazendas, galera dos bairros também, muito bom dia. Turminha do agro, que acordam bem mais cedo que eu. Bom dia pra vocês. Ótimo trabalho, que papai do céu abençoe. Eu começo a programação com essa aqui de Jades e Jades. São primeiros erros, razões e emoções que cá entre nós ficam perfeitas na voz desses dois maravigoldes, viu? 8:10 na Top. Bom dia pra você.

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10: 8:22.

lista na top. Olha só, as mensagens chegando uma atrás da outra. Joyce participando do sorteio também. Pediu o advogado fiel, Bruna Carla vai curtir. E a filha Luanara também participando da programação, né? Excelente manhã pra você, minha linda. Obrigada pelo carinho, pela companhia, tá? Bom dia pra Cris Lane também, pediu pra curtir e participar do sorteio. Márcia, Cristina, bom dia. Pediu uma do Rafa Júnior, né, gata? Fabi, manda uma do Jorge Matheus, pode ser qualquer uma. Ok, Sabrina, beijo no seu coração, bom dia. Nayara Freitas também participando. Letícia, bom dia, obrigada pelo carinho. Silvana Correia pediu uma com Trio Parada Dura e é claro que eu toco, né? Gente, o sorteio de hoje é uma pizza deliciosa lá da Bocadillos Snacks. 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
8: 8:58.
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0: 9:03 por aqui. Hugo e Guilherme Flash. Música linda pra você que está acompanhando a programação da Rede Top FM. Hoje, sorteio de uma pizza lá da Bocadillos Snacks. Que eu vou falar, viu? É Maravigold. Maravigold. Bom dia!
1: Bom dia, minha linda de bonita, Fabi, amiga. Toca aí Mulher Foda aí com Simone pra nós. Aí ofereço pro maridão, pra você, familiares e amigos. E quem gostar da música. Aí coloca eu nesse sorteio aí dessa pizza aí, minha amiga. Um beijo no seu coração. Um bom dia.
0: Bom dia, minha linda. Obrigada pelo carinho, pela participação aqui com a Top também. A Geraci pediu uma de Paulo e Paulino. Vai curtir também, né, linda? Excelente semana participando do sorteio também. Bom dia!
2: Oi, Fabi. Bom dia.
0: Bom dia!
2: Sou a Telvina, Fabi.
0: Tudo bem, Telvina?
2: Fabi, tô passando essa mensagem aí pra você mandar aqui pra nós, fazendo favor, um chamamé do Gregório.
0: Opa!
2: Eu não sei o nome do chamamé, não, mas se eu, esse nome que eu falar pra você aí não for esse, você me corrige aí.
0: Tá bom.
2: Eu acho que o nome do chamamé chama Irmãos Fernandes.
0: Vou dar uma olhada.
2: E aí, é quase ou Irmãos ou Irmão Fernandes, o nome do chamamé.
0: Tá legal.
2: Aí, se você puder me atender, Fabi, eu fico muito agradecida, tá bom?
0: Fechou, minha linda.
2: Esse chamamé ofereço aqui pro Sebastião Coimbra.
0: Certo.
2: E pra meu casal de padrinho, Fernando e Helena, lá na Fazenda Corguinho. E pro meu filho Sidney também, aí em Camapuã. Tá bom?
0: Tá legal, minha linda. Beijo pra
2: Mas
0: você.
2: Mas é isso, Fabi. Se me atender, fica agradecida. Muito obrigada. Fica com Deus. Um abraço.
0: Um abraço pra você
2: bom
0: também.
2: Bom programa aí.
0: Gratidão, minha linda. Beijo no seu coração.

0: 9h14 por aqui. Gente, muitas participações no sorteio de hoje da Bocadilos Snacks, que é uma deliciosa pizza. Mas olha, vou te alertar, amanhã tem mais sorteio da Bocadilos, mas também tem da Cleusa Confecções, tá? Já anota aí. Bom dia pra Suzana, ela pediu sucesso de Kleber e Cauã, vai curtir também, participando do sorteio. A Luli participando do sorteio também. Bom dia, minha linda. Bom dia, Fabi, tudo bem? Rafa aqui, toca a música do Matheus e Cauã. É, gostaria de participar do sorteio, manda um beijo pro pessoal aqui do Posto Angico. Bom dia pra galera aí do Posto Angico, tá? Excelente manhã, bom trabalho. E olha, gente, pensa num almoço delicioso que tem lá no Posto Angico. Eu amo. Beijo pra toda a galera aí, viu? Bom trabalho, meninas e meninos. Geraci, Geneci, né? Geneci comigo aqui, bom dia.
1: Aqui é a Geneci do Produto Bem Marculino.
0: Tudo bem, meu anjo?
1: Ouvir a música, Casa de Irmã Barbosa, Peito de Aço.
0: Tá valendo.
1: Os versos, pra toda minha família Bortizal, meu pai da Baixada Belo Horizonte, com minha amiga Leonice, tá fazendo Tapu, com minha amiga Maria na Vista Alegre.
0: Certo.
1: Pra tu gostar da música, né, Fabi? Deseja toda quarta-feira com Deus, tudo que você na quarta-feira, né? E põe meu nome no sorteio, muito obrigada e tchau.
0: Tá valendo, minha linda. Beijo no seu coração, tá participando do sorteio, sim, claro, lógico. Maria Estelina.
2: Tudo bom?
0: Bom dia, minha linda.
2: Boa alegria aí pra nós.
0: Opa!
2: Meu nome no sorteio, bom dia.
0: Beijo no seu coração, minha linda. Excelente manhã, é claro que eu coloco Hungria, né? Tem vários aí, super top da Hungria. E é claro que eu coloco pra você. Vou colocar Amor e Fé, porque são ingredientes que não pode faltar na nossa vida, né? Bom dia aí também pra, deixa eu ver, o Aparecido.
3: Oi, Fabi, bom dia, bom dia.
0: Bom dia.
3: Oi, Fabi, coloca meu nome no sorteio aí.
0: Tá valendo.
3: E se for possível, rodar a música de Paulo e Paulinho, Amor de Primavera, fazendo
0: opa
3: favor. Aparecido Bento aqui da Fazenda Vista Alegre, tá aqui na top, curtindo seu programa, guria.
0: Obrigada pelo carinho, obrigada. Como é que tá por aí, hein? Choveu aí? Conta pra mim como é que tá por aí. Ó, uma hora eu apareço, hein? Uma hora eu dou uma passada por aí nessa fazenda, viu? Bom dia pra Branca também, pediu Marília Mendonça. Excelente manhã, minha linda. Obrigada pelo carinho, viu? Olha, muitos pedidos musicais, mas a gente também tem que tocar música, né? 9h17 por aqui. Amor e Fé, eu amo como do pedem a minha preferida, né? Essa é minha preferida mesmo. Tô feliz, tô na top.

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0: Top. Branca, bom dia pra você, minha linda. Já eu coloco aqui a música da Marília que você pediu. E, aliás, Marília tem muitas músicas espetaculares. Um vozeirão maravilhoso, né? E também, gente, deixou saudade, né? Bom dia pra Cleonice participando do sorteio da pizza. Bom dia pra Ilma também.
1: Bom dia, Fabi. Bom dia. Que é boa pra nós. Eu ouvi aí. Pra mim, você, a Fran e o Vinícius.
0: Tá valendo.
1: Põe nosso nome no sorteio aí, minha gata.
0: Tá bom, meu anjo. Beijo no seu coração. Obrigada pelo carinho, viu? Excelente manhã pra você, pra toda a sua família aí, pra Fran, pro Vinícius, enfim, pra todos, né? Que Papai do Céu abençoe grandemente a sua família, viu? Lá vem sucesso, deixa eu ver quem é que tá pedindo também sucesso aqui, a Divina. Divina, bom dia, minha linda.
2: Olá, bom dia. Quartou, hein? Quais seis final de semana aí de novo, hein? É Divina, por meu nome no sorteio aí. Toca os modão aí pra mim, por favor. Tô escutando o mundo da rádio pra quem estiver ouvindo.
0: Tá valendo, meu
2: beijo,
0: anjo. Obrigada.
2: Celso.
0: Eu?
2: Tá escutando o mundo da rádio. Beijo.
0: Obrigada pelo carinho, viu, minha linda? Obrigada pelo carinho, pela participação. Tô devendo Matheus e Cauã, né? Tô devendo. Matheus e Cauã, quem é que pediu? Deixa eu ver aqui. Matheus e Cauã, quem pediu foi... As meninas do Poço Gico, obrigada pelo carinho, viu? Já vou rodar uma aqui do Matheus e Cauã. Vou mandar basiquinho, que é top. Ou nessas horas, né? Nessas horas também é linda, né? É linda. Eu vou mandar essa, que é mais apaixonante, digamos assim, né? 9h36 da Top. Pediu, curtiu!

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6: 9:49.

0: top, deixa eu mandar alô pra Laiane. Laiane, ligadinha com a gente nessa manhã maravilhosa também, a Divina. Bom dia, minha linda. Cleonice participando do sorteio também, viu, gata? Beijo no seu coração. Obrigada pela companhia. Suzana, esqueci de você não, amada. Já levei puxão de orelha aqui. Esqueci a música da Suzana, né? Já já eu toco pra você, minha linda. Beijo no seu coração. Excelente semana pra você. Gente, vamos falar de coisa boa? 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
1: Nas fazendas também, nosso amigo Aparecido Bento tá lá ligadinho.
0: Olha
1: na Top,
0: aí.
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1: Viu? Já tem motor, já tem tudo. Então não chora não, vai pescar. 10:08 na Top, olha só. Kleber e Cauã, mil adjetivos, já tem o nosso resultado de sorteio. Kleber.

0: Top, Kleber e Cauã, Mil Adjetivos. É linda essa canção. Quem tá levando a pizza hoje lá da Bocadilos Snacks é final do telefone 9174. É a Teuvina Maria. Parabéns, maravilhosa. E ó, você vai amar essa pizza da Bocadilos. Um abraço pra Elisene, maravilhosa. Pro Osvaldo também. O Igni. Pra Eduarda, né? Eduarda. É a Eduarda, tá sempre por lá também, né? Pra toda a galera lá da Bocadilos Snacks, um abraço, viu? Ó, parabéns pra você, viu, Teuvina? Vai saborear uma deliciosa pizza. Eu fico por aqui, mas tenho potência na sequência, viu? Porque a rádio tem potência, viu? 10h12 da Top.
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1: 10 e 14.

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6: 10:24.

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1: De volta na programação, aqui são 10 horas mais 28 minutos. Depois desse modão do Marcos e do Belotti. É doido, mano. 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Fica demorando não. 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
2: Bom dia, Potência, bom dia.
1: Como é que tá o senhor?
2: Quero participar do sorteio de hoje. Tô feliz, tô na top. Tamo junto e misturado, sempre, sempre. Um abraço, Deus abençoe, Nossa Senhora Aparecida proteja a todos.
1: Valeu, meu padrão, um abraço, bom dia.
3: Bom dia, gente, Potência.
1: Hoje eu me sinto
3: de Camapuã.
1: Camapuã.
3: Música, por onde andei, se chama Campira. Esse vai ser um dos versos, todo ouvinte lá boa, né?
1: Vou preparar e, agora para você.
3: Programa seu aí.
1: Pronto.
3: Bom dia para você também. Põe uma nova sorteio. Muito obrigado e tchau.
1: Tamo junto.
4: Rapaz, o cara confundiu você com o Rabicol. É mais fazer que vocês dois parecem um pouco, né? E Potência, curtiu meu kit do Blade Rico? Carrão, corrente e dente de porcelana. Chupa.
1: Isso aqui é uma lenda. É o galã da Júlio de Castilho. Você tá muito doido. Bom dia, Elizabeth.
5: Bom dia, Potência. Aqui é Elizabeth, motorista de aplicativo. Um dia abençoado pra todos nós. Tô feliz, tô na top.
1: Ó, o negão quer ser candidato mesmo. Dá uma olhada aqui, ó. Dia do Peco fez até um. Colocaram um chapéu nele, né?
6: Tá com a pinta, né? Tem que inventar estado de ar, né?
1: Tá com um pintão de rio, quem, Devair?
6: Nezinho lá do Jatiri.
1: Quem? Nezinho. Manda um abraço pra ele, manda um abraço pra ele.
6: Ô, Nezinho, alô, JTI.
1: JTI, pertinho de Juti. Só cabra do bom.
7: Bom dia, bom dia, bom dia, Potência. Manda um alô aqui pro pessoal da Chácara das Missões. Tô ligado, tô na top.
1: Eu também, tô ligado, tô na top. Bom dia.
8: Bom dia, Jean Potência. Aqui é o Jusilei Alves de Oliveira, do Jardim Colômbia. Quero participar dos prêmios da Top FM. Está feliz, estou na top. Então, bom dia. Vim parabenizar meu filho que fez aniversário ontem, Matheus Barbosa de Oliveira, completou 12 anos. A paz do Senhor Jesus Cristo.
1: Ô, rapaz, para você também, para ele, tudo de bom, hein?
9: Bom dia, Potência. Paulo Roberto Nonato Dia, do Jardim Aero Rancho.
1: Aí
9: no Pix. Tamo junto, boiadeiro.
1: Aquele abraço, tamo junto. Chama

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16: 10h42.
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1: estamos
0: já
1: estamos de volta, Manhã da Top, com Jean Potência. 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

0: Ué, parou por quê?
1: Toca a música, miserento. Ué, rapaz, bem na hora que eu tô tocando a moda destraminhou. Aí eu não dou conta, não, potência. Bem na hora que eu tô tocando a moda.

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5: 10:58.

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0: demais.
1: Luz acesa na regravação de Eduardo Costa.
0: Grande Eduardo Costa. Rapaz,
1: quem gosta dessa música é o Pepe. Edmar Peluso. A mulher dele quase surrou por causa dessa moda aqui. De volta após o horário eleitoral gratuito com duas modas, Eduardo Costa e Daniel, aqui nas ondas da nossa rede top de rádio de ponta a ponta, transmitindo emoções em forma de palavra. Ana. Como é que você tá? Tudo bem com você? Como é que tá aí a sua quarta-feira? Chove em boa parte do Mato Grosso do Sul. Não é parar de chover, não? Mora, hein? Não é parar de chover, não? Chama o Nelson, moço. É, leca, velho. 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Aí na Copa do Trabalho, ladrão de oxigênio não trabalhou nada essa campanha, hein? Nariz de nós tudo. 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
1: Sou na caixa! Moreno, como é que você tá? Fala comigo que eu sou seu amigo bonito.
2: Eu tô tenso. Oi. Aqui é o Matheus Barbosa de Oliveira do Jardim Colômbia.
1: Ô,
2: me coloca nos sorteios da Top FM.
1: Combinado.
2: Eu quero mandar um abraço pro meu pai, Jusilei Alves de Oliveira.
1: Aham.
2: Tô feliz, tô na Top.
1: Tá certo. Tá certo. Aí. Um abraço pro seu pai, pra galera do Jardim Colômbia, agradecer a audiência.
3: Jorge, a potência, bom dia, bom dia, bom dia, meu amigo, aqui é o Henrique Pereira de novo, na sintonia da Top FM.
1: Aham.
3: Ligado, ligado, ligado no 12, curtindo só esses modão selecionado aí, hein? Vou por cá, meu querido.
1: Aquele abraço,
3: boa dele. Desviando de buraco e às vezes escolhendo qual buraco você vai cair. Mas vamos que vamos, tamo por cá.
1: Abraço. Você
3: é brasileiro e não desiste nunca.
1: É nós.
3: Tchau, obrigado.
1: É nós, meu camarada.
4: Bom dia, potência. Põe nós no sorteio aí, potência, fazendo um favor.
1: Claramente.
4: Carga do aplicativo. Câmbia. É nóis. Toca um baitaca pra nós aí, fundo da grota.
1: No fundo da grota. Câmbia. Ó, chamando, o aplicativo tá chamando.
5: Muito bom dia, potência. Bom dia a todos os ouvintes da Top FM 88.9. Aqui é o Gelson Salina, aqui da Vila Brasil, próximo às Moreninhas. Potência, sou seu ouvinte, Deus da Difusora Pantanal. Agora você foi pra uma rádio maravilhosa também, Top FM.
1: Tô feliz.
5: Tô na Top, tô feliz. Quero participar do sorteio.
1: Tô feliz.
5: Quero que Deus abençoe você e toda a sua equipe dessa rádio maravilhosa. Ok, potência?
1: Ok, tô feliz, tô na Top, é nós, bom dia.
6: Fala, potência, aqui é o Guilherme da Fazenda Cambaí.
1: Cambaí.
6: Na Baixada do Jutriz aí falado. Ô, potência, me coloca aí no sorteio aí, tô feliz, tô na Top.
1: Tamo junto. Ô, boiadeiro, pra que lado que fica a Fazenda Cambaí? Sorte pra moda eu saber aqui, mané.
7: Oi, potência, Neuza aqui do Alves Pereira. Gostaria de participar do sorteio.
1: Ó.
7: De uma música do Amado Batista.
1: Opa, eu também gosto desse caboclo aí.
7: Tô feliz, tô na Top.
1: Eu também tô feliz, tô na Top. O negócio é o seguinte. O telefone aqui é o 92188550. 92188550. Manda seu zap pra cá.
8: Aqui é o Antônio do Jardim Colômbia.
1: Opa!
8: Manda um abraço aí pro pessoal aí da Berplan Ambiental, hein?
1: Berplan?
8: Coleta de Campo Grande aí.
1: Ô, boiadeiro.
8: Toca menino da porteira aí com o Sérgio Reis pra nós aí.
1: Demorou.
8: Esse pra mim, Michael, pro Anjo, pro Josimar.
1: Demorou.
8: Todo o pessoal da Berplan Ambiental aí.
1: Tá
8: tô
1: certo.
8: Feliz, tô na Top.
1: Potência,
8: coloca no sorteio aí.
1: Já tá.
8: Ontem eu mandei a mensagem aí do Palmeiras aí. Um corintiano pegou ar aí, potência.
1: Ficou brabo.
8: Tamo junto.
1: É dois trabalhos pra ABC e amansar. Salve o Corinthians, que a coisa tá feia. Daqui a pouco tem mais aqui na Rede Top de Rádio. Não sai daí, não.
0: Não sai daí. 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
2: 11:42.
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0: Residência Michel Teló aqui nas zonas da rádio. 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A maior rede de rádio do Brasil. Acorda, rapaz, acorda, acorda, acorda, moço.
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0: Coloca esse rock pra estralar aí, que eu tô indo embora.

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O quê? Muito obrigado, Deus Pai Todo-Poderoso, por mais um dia. Deus guardará a tua entrada e a tua saída para todo sempre. Eu volto a falar com você amanhã às 8 horas da manhã.

0: Edson, obrigado.
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4: Meio-dia e três.
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8: Meio-dia e 4.
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11: Bom dia, Campo Grande, bom dia, Mato Grosso do Sul, bom dia para você, ligado na Rede Top FM. Sou Tony Ueno, comigo aqui na bancada, Milton Ramos. Estamos iniciando mais um Jornal da Top, segunda edição, hoje, dia 14 de outubro de 2026, quarta-feira. Tá vendo um temporal aí, Milton?
12: Eu me assustei agora que desci, fui ali falar com a nossa entrevistada. É. A nossa sala não tem janela, né? Então, sei se choveu, se tá fazendo sol, mas assustei.
11: Olha, aliás,
12: assustei com o tempo.
11: Qual é os dias que não está chovendo no Mato Grosso do Sul? Para você que está nos acompanhando através da 90.9 em Camapuã, aquele abraço todo especial. Nossos amigos em Glória de Dourados, 98,9. Para você de Caracol, toda a região de Bela Vista, Antônio João, Alto Caracol, obrigado pela audiência, pelo carinho através da 102,3, Campo Grande 88,9. As nossas redes sociais, arroba TopFM 88 no Instagram, arroba TopFM Oficial no YouTube. Coisa maravilhosa, chuva é boa, né? Como diz o meu pai, chuva é alegria, é fartura. Vamos às datas comemorativas.
12: Bom, já que a gente está falando de chuva, de tempo, hoje é dia do meteorologista. Então, parabéns aí aos profissionais que podem possibilitar a gente falar sobre o tempo e a temperatura e também fazer aí as previsões, né? Trabalhar também com as... enfim, com todas as ferramentas que a gente tem para poder proteger as lavouras, as plantações e também a população. Hoje também é o Dia Mundial da Normalização, essa data que homenageia os especialistas que trabalham na elaboração de normas técnicas e destaca a importância dessas regras para a segurança, a qualidade, a compatibilidade de produtos e serviços. E Dia Nacional da Pecuária, Tony.
11: Legal, porque, como diz o outro, eu não tenho gado, mas tenho amigo? Tenho.
12: Pois é.
11: Não sou fazendeiro, mas tenho muitos amigos, amigas que têm fazendas e tem uns que têm umas quantidades substancial. Parabéns aos pecuaristas, né? Aí que vem há muitos anos lutando aqui no Mato Grosso do Sul, né? Temos histórias maravilhosas aqui no nosso estado de como chegou o gado através de Minas Gerais, através de São Paulo, pessoas que desbravaram aqui o estado. Parabéns a você, homem do campo, a você que cria gado, a você que luta aí todos os dias para que a gente possa ter aí o nosso bife, né? Em nossa mesa aí, o leite.
12: Exatamente.
11: Pecuária é coisa boa. Vamos agora aos destaques do dia.
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11: Senado vota proposta que prevê fim da escala 6x1.
12: Os Correios passam a receber lixo eletrônico.
11: A Getec alerta para golpes virtuais.
12: E Glória de Dourados define regras para isenção do IPTU.
11: Não podemos deixar de falar, é claro, das eleições 2026 aqui na Top FM. Vamos agora à previsão do tempo.
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12: Vamos à previsão do tempo para esta quarta-feira, 14 de outubro de 2026. A previsão indica chuva e tempestade em Mato Grosso do Sul, com a possibilidade de raios, ventos fortes e quedas de granizo. Conforme o Centro de Monitoramento do Tempo, o Centec, em alguns pontos o volume de chuva pode ultrapassar os 50 milímetros em 24 horas. Com o tempo nublado e as chuvas, as temperaturas ficam mais amenas, principalmente na região sul do estado, onde as máximas não devem passar dos 27 graus. Os ventos devem variar entre 40 e 60 quilômetros por hora, podendo chegar a ficar acima dos 70 quilômetros por hora em alguns pontos isolados. Aqui em Campo Grande, a máxima não passa dos 28 graus, em Camapuã não passa dos 30, em Caracol a máxima é de 25 e Glória de Dourados 27 graus.
11: E os nossos ouvintes podem participar através do 679-9218-8550 e dizer para nós aí como é que está o clima na sua cidade, no seu bairro, aí onde você está neste exato momento ouvindo a rede Top FM. Para você que é carreteiro, que é o homem que está dirigindo aí pelas BRs aqui do Mato Grosso, na 060-267-BR-163-262 e também nas rodovias estaduais aqui do Mato Grosso. São 12 horas e 10 minutos e vamos a essa notícia. Senado vota hoje proposta que prevê fim da escala 6x1.
12: Essa é uma informação da Agência Brasil. E o Senado discute nesta quarta-feira a proposta de emenda à Constituição que prevê o fim da escala de trabalho 6x1. A PEC propõe reduzir a jornada semanal máxima de 44 para 40 horas, com 2 dias de descanso remunerado e sem redução salarial. salarial. Antes de votar o texto, os senadores devem analisar um requerimento que permite realizar as duas votações necessárias no mesmo dia. Para ser aprovada, a proposta precisa de pelo menos 49 votos favoráveis em cada turno. Se passar pelo Senado, a PEC ainda precisará cumprir as etapas finais de tramitação antes de entrar em vigor.
11: 12 horas e 11 minutos. Olha, esperamos aí que encontre-se, os deputados e senadores encontrem uma solução para esta questão das folgas, né? O brasileiro precisa folgar mais. Agora, eu tive a oportunidade de morar 7 anos no Japão e lá o sistema é bruto, viu?
12: O trabalho é pesado, né, Tony?
11: Não é muitas vezes o trabalho que seja pesado. Lá você ganha por hora, hora trabalhada. É claro, você tem uma jornada de 8, 10 horas por dia, né? E lá não tem férias.
12: Não tem férias.
11: Não tem 13º no Japão. Lá, a cada ano trabalhado, o japonês ganha um dia de folga. Tem 15 anos de trabalho, tem 15 dias de folga. Agora, lá tem um negócio interessante, que é uma semana, na verdade são 10 dias em janeiro, 10 dias de folga no final do mês de abril, começo de maio, e tem ali no verão, em agosto, 10 dias de folga. Todo mundo folga, né?
12: E tem um nome para esse período de folga?
11: Tem no verão, né? É o Yasumi, né? Uhum. E que é a folga do verão, né? E então, se tem o período ali no final do mês de março, começo de abril, que é ali o feriado, que seria aqui no Brasil o Dia dos Finados. Então eles folgam todo mundo, porque o japonês, ele referencia muito os mortos, então eles se deslocam até suas cidades para prestar homenagem aos seus antes queridos. Então tem essas três folgas onde todo mundo folga junto no Japão. Aí eles saem para viagem, férias, vão para os Estados Unidos, Europa, para a Ásia, ou mesmo dentro do Japão, e tem as suas folgas aí essas 3 semanas durante todo o ano. Mas lá o sistema é bruto, você ganha por hora, não tem 13º, não tem férias, não tem SUS. Então, você que reclama das coisas no Brasil, estude um pouquinho como que é lá fora. Ganha-se dinheiro? Ganha, claro. Tem qualidade de vida? Sim, tem qualidade de vida. Mas também o trabalho é duro, o trabalho é de muita dedicação. Assim é no Japão, estou dizendo a minha experiência, porque eu vivi lá durante 7 anos, né? E tive a oportunidade de fazer lá muitas amizades. Aqui no Brasil e no mundo estão implantando aí esse sistema de trabalhar por hora. No Brasil, eu acredito que deva ter uma transição, né? Deva ter aí uma metodologia para que o trabalhador não seja prejudicado. Por quê? Porque também a coisa não está fácil para o empresário, não. Não está fácil, não. É muitos impostos, é muito dedicação para manter aí a empresa, e muitas fechando. Um exemplo aqui muito claro em Campo Grande. Metade das lojas do centro da nossa capital estão fechadas. Por quê? Porque a gente não aguenta mais tanta tributação, a gente não aguenta mais tanta normas para ser cumprida, e muitas vezes a rentabilidade acaba não chegando. Vamos agora a uma notícia nacional, porque o brasileiro, ele precisa de mais folga. Cadê aqui a notícia que eu estava vendo aqui? Ah, é a de número 4, viu, Ronaldo? Descanso à vista. 2026 ainda tem feriados nacionais que podem render folga ao trabalhador. Milena Abril.
14: Quem está de olho no calendário já pode começar a se planejar. Depois do feriado de Nossa Senhora Aparecida, celebrado na última segunda-feira, 12 de outubro, O próximo feriado nacional não demora muito a chegar. Será o dia de finados, em 2 de novembro. A data cairá em uma segunda-feira e vai formar um fim de semana prolongado para os trabalhadores que folgam aos sábados e aos domingos. Ainda em novembro, o país terá outros dois feriados nacionais. O primeiro é a Proclamação da República, no dia 15, que neste ano cai em um domingo. Já o Dia da Consciência Negra, celebrado em 20 de novembro, será numa sexta-feira e também poderá render 3 dias de descanso. O último feriado nacional de 2026 será o Natal, em 25 de dezembro. A data também cairá numa sexta-feira, criando mais um feriadão para a maior parte dos trabalhadores do país. Parte porque nem todo trabalhador é dispensado nos feriados. Atividades consideradas essenciais e outras categorias autorizadas por lei podem funcionar normalmente. Nesses casos, a legislação trabalhista em vigor prevê compensação, que pode ocorrer por meio de remuneração em dobro ou folga compensatória, conforme as regras aplicáveis a cada categoria profissional. Da Rádio 2, Milena Abreu.
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11: E a Getec alerta para golpes virtuais.
16: A Agência Municipal de Tecnologia da Informação e Inovação, a Getec, alerta a população de Campo Grande sobre golpes virtuais com phishing usado para roubar senhas, dados pessoais e bancários por meio de mensagens falsas. Os criminosos costumam se passar por bancos, empresas ou órgãos públicos e enviam avisos sobre contas bloqueadas ou problemas cadastrais para induzir as vítimas a clicar em links suspeitos. A orientação é desconfiar de mensagens urgentes, não abrir arquivos desconhecidos, usar senhas fortes e confirmar solicitações pelos canais oficiais. A AGTEC também recomenda manter cópias de segurança dos arquivos importantes.
11: Como diz o outro, é golpe em cima de golpe, né?
16: Olha, Tony, eu recebo pelo menos umas 3 ligações suspeitas por dia.
11: Sim.
16: No e-mail também tem chegado bastante mensagem, sempre com um link para você clicar.
11: Uhum.
16: E no WhatsApp também, com as compras que a gente faz pela internet. Eles devem ter acesso aos nossos CPFs.
11: Sim.
16: E aí eles falam que é de uma transportadora, que tá retido em algum lugar.
11: Correio, né?
16: Correio. Enfim, eles tentam fazer de toda maneira. E aí sempre tem um link para você clicar.
11: É complicado. E olha só, Glória de Dourados define regras para isenção de IPTU aos moradores.
16: Os moradores de Glória de Dourados que têm direito à isenção do IPTU já podem consultar a documentação necessária para solicitar o benefício. As regras foram publicadas nesta quarta-feira por meio do decreto número 74 no Diário Oficial da SumaSul. Podem solicitar a isenção pessoas com deficiência ou determinadas doenças, idosos a partir dos 70 anos, aposentados, pensionistas e beneficiários do BPC, além de entidades e imóveis que se enquadrem nos critérios previstos no decreto. O pedido deve ser feito presencialmente no setor de tributação municipal com formulário e documentos específicos para cada situação. A documentação incompleta poderá ser complementada em até 10 dias. A solicitação precisa ser renovada anualmente e protocolada até o último dia útil de dezembro do ano anterior ao período em que o contribuinte deseja obter a isenção. As exigências completas estão disponíveis no decreto municipal.
11: São 12 horas e 19 minutos, aproveitando e mandando um abraço todo especial para o Júlio Bugueno, prefeito de Glória de Dourados, que aliás vem fazendo um excelente trabalho, cuidando da cidade linda de Glória de Dourados. Aliás, tem chovido muito em Glória de Dourados, né? Muita chuva, nós estamos enfrentando em Glória de Dourados muitos problemas de queda de energia, né? Mas isso tem ocorrido também em todo o estado do Mato Grosso do Sul. Então aí as prefeituras já estão aí prevendo o que vai acontecer em relação ao IPTU 2027. Vamos para um rápido intervalo e voltamos já com a entrevista do dia.
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4: Meio-dia e 27.
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7: Paola Nogueira, seja muito bem-vinda, Paola.
8: Muito bom dia, muito obrigada pelo convite.
9: Paola, qual o principal objetivo desta campanha? Aliás, estamos chegando aí Natal, Ano Novo, as pessoas querem passar o final do ano com o nome limpo, né? E também fazer as comprinhas do final do ano. Como que é isso?
8: Bom, a Associação Comercial já está na 18ª edição da sim. campanha Nome Limpo, a nível estadual, então uhum. o interior também pode participar,
9: sim,
8: bom a gente frisar isso. E é a época do ano propícia, né?
9: Uhum.
8: Recebimento de 13º da população, de férias,
9: uhum.
8: e a gente ajuda através dos empresários com condições diferenciadas para que a campanha surta o efeito de todo mundo sair ganhando.
9: Quais são as maiores empresas, assim, que chamam para fazer acordo? Eu vejo que a Energisa sempre está chamando também, Águas Guariroba, Sanisul, no caso do interior do estado, empresas de telefonia. Quais são as maiores empresas?
8: Bom, nós estamos agora com as adesões abertas, né?
9: Uhum.
8: Mas as adesões uhum. anteriores, sempre temos as concessionárias
9: uhum.
8: de água e energia,
9: uhum.
8: temos também grandes faculdades, universidades,
9: uhum.
8: PACs, enfim, a gente tem uhum. todo, todos os tipos de segmento na campanha, são diversos os tipos.
9: Mas todas as empresas que queiram aderir, elas podem procurar a associação comercial e dizer, olha, nós estamos dispostos a abrir mão de juros, de multas, facilitar, parcelar, é isso?
8: É exatamente isso, a gente pede para que as empresas venham com condições diferenciadas, mas qualquer segmento, pode ser serviço, varejo, comércio, agronegócio, também participa conosco, precisa só ter inadimplência e estar disposto a trazer condições diferenciadas.
7: Agora, Paulo, eu perguntei, né, qual era o número dessa edição, e antes da gente entrar aqui nas nossas perguntas, eu queria que você falasse, né, o número da edição e quantas pessoas mais ou menos são atendidas durante a campanha.
8: Bom, nós estamos na 18ª edição, então já são 18 anos essa campanha, né, com a credibilidade que a Associação Comercial tem. Esse ano é o centenário da Associação Comercial, então a gente está na 18ª edição da campanha Nome Limpo, e a gente pretende atender em audiências realizadas mais de 300 audiências esse ano. E em número de população, a gente espera passar mais de 800 pessoas para negociar conosco.
7: É muita gente. Agora vamos aqui para nossa pergunta. Na edição de 2025, a campanha movimentou cerca de 2,5 milhões em negociações, né? O que que esse resultado ele representa para a Associação Comercial, né? E também para as empresas participantes?
8: Sim, o objetivo da associação é sempre trazer soluções para as empresas de Campo Grande, e uma das soluções é a gente ajudar esse fôlego no final do ano. Tem 13º para pagar, tem férias, a gente sabe que o empresário ele está bem sufocado nesse período do ano. E o que mais a gente consegue auxiliá-lo é na inadimplência, na recuperação do crédito. Então, essa campanha, ela vem para frisar muito isso. A gente ajuda o empresário a recuperar um crédito que por muitas vezes era considerado perdido com as nossas demandas, e a gente consegue ajudar a população a ficar com o nome limpo e voltar a consumir no comércio local, também nas compras de final de ano.
9: São 100 anos já da associação.
8: 100 anos.
9: É uma quantidade de anos substancial. Aliás, Campo Grande, né, sempre, deve ser por causa dos árabes, né, do pessoal que gosta do comércio, e Campo Grande sempre foi uma cidade assim que teve a participação dos comerciantes. E como está o comércio hoje em Campo Grande? As pessoas que compram, né, fazem aí os seus crediários, as suas prestações, qual é a renda média dessas pessoas que estão inadimplentes hoje, ou vocês não têm essa informação? Vocês têm essa informação da pessoa que estão hoje aí devendo um pouquinho para uma empresa, para uma concessionária?
8: Não, a gente não tem essa informação no momento, porque eles mandam pra gente posterior ao fechamento das adesões. Então, talvez na nossa próxima entrevista a gente consiga trazer esses dados.
9: Legal. Mas assim, por exemplo, a Energisa, quando chama para uma conversa, na edição passada, o que eles davam de desconto e quantas vezes conseguiam parcelar? Você tem mais ou menos essa ideia?
8: É bem personalizado. Cada campanha deles, cada edição, eles trazem diferenciais. Então, é um parcelamento mais estendido, um desconto, um pagamento à vista. Aí, cada ano tem uma diferenciação com eles.
7: E eu acho que também deve ter uma diferença para cada cliente, né? O tamanho da dívida, quanto está devendo. Então, deve ter uma porcentagem também especial para cada cliente.
8: Exatamente. A campanha ela é bem personalizada. Então, eles olham com olhares diferentes cada atendimento.
9: Mas o Campo Grandense, assim, em relação a outros estados, a pessoa que mora no Mato Grosso, eu acredito que o Campo Grande, ele gosta de pagar, não é? Ele gosta de ter o nome limpo, né?
8: É, todas as nossas edições, a gente consegue sempre superar os números anteriores. Então, a população espera muito por esse auxílio da Associação Comercial para ficar com o nome em dia. É uma grande procura, sim.
9: Eu acredito também que a mulher deva tentar fazer uma coisa mais do que um homem, né? Porque a mulher, ela é mais cuidadosa, né? Em manter ali o crédito. Geralmente, a Mato Grosso tem um número muito elevado de administração. administradoras de lares, né? Que precisam, né, estar sempre com um cartão ali por causa de uma emergência, mais ou menos isso.
8: Sim, sim. Mas eu posso trazer os dados na nossa próxima entrevista, eu trago os dados exatos para vocês.
9: Olha, a Campo Grande, nós temos aí 53%, né, da população aqui de mulheres, né? E muitos líderes de lares, né? Eu acredito que estar com um nome limpo é algo assim muito especial, né, Mirti Ramos?
7: Para quem já teve o nome sujo como eu tive.
9: Ah, não acredito.
7: Quem não teve, gente, eu não tenho vergonha de falar, não. Como você falou, a gente deve e a gente quer pagar. Então, quando você recupera a sua credibilidade, é um alívio. Né? É um alívio, porque realmente você pode voltar a fazer suas compras, você pode adquirir uma nova dívida. Quando eu falo uma nova dívida, não é só
9: comprar um bem, né?
7: É comprar um bem para você, algo que realmente assim vai durar muito tempo, que é importante, que é uma conquista. Né? Meu carro é uma conquista.
9: Sim.
7: Né? Então, para mim, é muito valioso.
9: Os bancos também participam dessas negociações financeiras,
8: sim,
9: né?
8: Todas as instituições são convidadas a participar.
9: Aqui no vai ser na onde essa conciliação aqui?
8: Ela é feita de forma online.
9: Então, online.
8: Toda a nossa equipe está preparada para ligar, convidar para uma audiência de conciliação.
9: Sim.
8: E o empresário, ele pode ficar tranquilo, porque ele não vai precisar sair da sua empresa e deixar as suas operações para estar lá. Então, a gente vai fazer tudo de forma online.
9: Facilita bastante, né?
7: Facilita, porque já pensou quem mora longe, e aí não precisa ter essa preocupação com transporte até o local. Mas eu também tenho uma dúvida, Paola. Para quem é os donos de empresa, qualquer instituição, depois que ela, como que ela faz para aderir,
8: sim,
7: né, para participar, e depois que ela adere, quais são os próximos passos?
8: Tá. Qualquer empresário pode procurar a associação comercial, nós vamos estar lá para atender e tirar todas as dúvidas. Eles vão precisar aderir e mandar uma carteira para nós, para nossa equipe.
9: Uhum.
8: E o que acontece? Qual que é o nosso diferencial? Nós vamos higienizar essa carteira. Então, é um consumidor que eu não estou conseguindo encontrar. A gente consegue ter acesso porque nós somos detentores do SCPC, Boa Vista Nacional.
9: Uhum.
8: Então, nós vamos encontrar o nome completo, o último contato, o último telefone daquele cliente, que talvez ele nem saiba mais onde está o endereço, e por isso que a gente tem esse know-how de tantos anos e aumentando cada vez mais os nossos resultados.
9: Até quando esse procedimento, essas inscrições das empresas para aderir ao
8: meu Até o dia 30 de outubro nós estamos com as adesões abertas.
9: Até o dia 30 de outubro agora as empresas podem entrar em contato. E qual é o telefone, qual o e-mail, qual as redes sociais para que tanto os empresários como os consumidores podem tirar dúvidas?
8: Bom, o contato é o 67-3312-5000.
9: Repita, por favor, de novo.
8: 67-3312-5000.
9: Sim.
8: O e-mail é comercial@acicg.com.br.
9: Esse é o e-mail. Tem algumas redes sociais também, algum site?
8: Sim, as redes sociais da Associação Comercial é @acicg.
9: Uhum.
8: E toda a nossa equipe vai estar lá para atendê-los.
9: Hoje são quantas pessoas nessa equipe da Associação Comercial que estão à disposição para atender essas empresas?
8: São mais de 15 pessoas.
9: Mais de 15 pessoas, né? Que legal.
7: É um bom número, né? Sim.
9: E o comerciante que queira se filiar também à Associação Comercial, vocês cobram a mensalidade do comerciante ou como funciona a Associação Comercial?
8: Bom, tem uma taxa fixa,
9: sim,
8: dependendo do porte da empresa. Então, se a empresa é MEI, ME, EPP, nós temos esse enquadramento,
9: sim,
8: e é uma taxinha em cima do enquadramento dele. Hoje somos uma entidade com mais de 10 mil associados.
9: 10
8: então,
9: mil associados.
8: Muito bem representativa. Temos vários produtos e soluções para o empresário. O que o empresário precisar, nós temos lá à disposição.
9: E tem essa questão também da assinatura digital, como que funciona?
8: Temos todos os produtos, desde certificado digital, a planos de saúde, recuperação, sim, de crédito, temos uma colônia de férias também, que é o clube de campo da Associação Comercial, à disposição dos empresários associados.
7: Tá vendo? Não é só trabalho,
9: não é só
7: tem
9: trabalho,
7: diversão,
9: não.
7: E tem lazer também.
9: Isso é muito importante, né? Então vai até o dia 30 agora as inscrições das empresas. E após esses acordos, leva quanto tempo, mais ou menos, para, vamos dizer, para a pessoa que estava com o nome negativo acabar saindo dessa lista?
8: É uma condição com cada empresa, mas eles têm até 5 dias úteis para retirar o nome e a pessoa ficar com o nome limpo, efetivamente.
7: É bom, né? É ótimo. Agora eu tenho mais uma pergunta, Paola. Você está falando que vão ter as videoconferências, mas caso as empresas também queiram estar presentes fisicamente para conversar com o cliente, vai ter essa oportunidade?
8: Sim, nós temos o espaço lá reservado para que as empresas atendam. Depende, tem empresas que gostam, né, de atender no presencial. Nós também temos essa possibilidade. Inclusive, a concessionária de energia estará na primeira semana de dezembro. Então, de 4 a 7 de dezembro, a Energisa estará lá atendendo presencialmente na associação.
9: Hoje, a Energisa atende um grande número de pessoas, é isso?
8: Sim.
9: O acordo para botar a energia em dia
7: Sem luz fica difícil, fica difícil, né? Eu acho que é uma das empresas mais esperadas para negociação.
9: Então, o consumidor aí, fique atento para fazer as suas negociações e aí estar preparado para ir às compras aí no final do ano. Suas considerações aqui na Top FM.
8: Agradeço o convite e eu quero deixar um recado para o consumidor que não sabe se tem inadimplência ou não, ou quem está devendo, lá na Associação Comercial, na rua 15 de novembro, 390, bem na frente da Praça Ari Coelho, nós temos o balcão do SCPC. Então, o consumidor pode ir lá com o seu CPF, portando seu documento e fazer uma consulta. E lá a gente vai orientar qual é a empresa que está devendo, os valores e o que ele vai fazer para negociar. E se a empresa vai estar ou não na campanha Nome Limpo.
9: Muito bem, boa sorte aí. Volte outras vezes aí para falar o resultado dessa campanha para acabar beneficiando tanto as empresas, né, como o consumidor. Muito obrigado.
8: Eu que agradeço.
9: Vamos para um rápido intervalo, voltamos já.
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0: 12:45. 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
3: 12:46. 12:46. Olha só essa notícia. Desvio de 18 milhões. Reda Gutenberg, que é aquela operação da central de vagas aqui que ocorreu em Campo Grande, é apontada como operadora de propina na Dirtpix, que é os desvios aí do dinheiro do hospital de Sidrolândia. Ou seja, tem aí uma conexão entre uma operação e outra. Mirti Ramos.
4: São informações do Mídia Max. A empresária Jéssica Duarte Burgatti, ré na Operação Gutenberg, aparece como operadora de propina no esquema da Dirtpix, que desviou mais de 18 milhões do hospital beneficente Elmira Silvério, na cidade de Sidrolândia, a 70 quilômetros de Campo Grande. Conforme o Ministério Público, Jéssica recebeu 100 mil reais da empresa Parbox, distribuidora farmacêutica de medicamentos limitada, e repassou parte desse valor, cerca de 50 mil reais, a dois investigados no esquema, o ex-assessor político e um dos operadores do esquema, Júlio César Alves da Silva, que está preso, e a servidora municipal Adriele Nogueiro Trelha, diretora administrativa. As intervenções do GAECO apontam que na época Jéssica tinha sociedade com Adelto dos Santos Soares, que era um dos sócios da Parbox. Os dois possuíam outros negócios em comum, como a Alps Comércio de Alimentos. No entanto, entre julho e agosto deste ano, após a prisão de Jéssica na Gutenberg, ela e a Delton desfizeram as sociedades em comum, conforme os dados disponibilizados pela Receita Federal. Dessa forma, o GAECO identificou que Jéssica realizou 7 transferências via Pix para Júlio César entre 14 de setembro de 2022 e 25 de janeiro de 2023, totalizando mais de 43 mil reais. Entre outubro de 2022 e janeiro de 2023, ela fez outros 2 Pix de R$ 2.300 para Adriele. Para o GAECO, essas operações sugerem uma triangulação financeira entre os investigados. A empresa Parbox, Jéssica Burgatti e Júlio César Alves e Adriele, estando a pessoa de Jéssica Duarte atuando como intermediária financeira da empresa Parbox, sendo os reais beneficiários, Júlio César e Adriele, diz um trecho do relatório da investigação.
3: É, gente, gente, é muita grana, né? Ah, tá vendo aqui uma matéria também do Jacaré, que o Ministério Público, a juíza, né? Ela pediu o bloqueio de vários recursos destas pessoas que receberam o dinheiro aí desviado deste hospital aí de Sidrolândia. Uma delas trabalha com o deputado federal Dagoberto Nogueira, né? E, gente, são pessoas conhecidas do meio político, são pessoas conhecidas em Sidrolândia, empresas idôneas, aparentemente, que estão envolvidas com desvio aí de mais de 18 milhões de reais. Eu sempre falo que o dinheiro para a saúde nunca foi um problema, sempre teve o dinheiro do SUS, emendas, o problema é o desvio desses recursos. Um exemplo claro aqui em Campo Grande é uma motocicleta, e que inclusive essa motocicleta ela tem que entrar para o Guinness Book. O combustível que foi colocado nessa motocicleta daria para ir 244 vezes entre a Terra e a Lua. Eu vou repetir para os ouvintes da Top FM, porque é uma indignação muito grande. É um roubo assim escancarado que deixa a gente com vergonha como jornalista e apresentador de um jornal falar. É uma vergonha para toda a nossa sociedade. Tirar notas fiscais de combustíveis que colocou em uma motocicleta que poderia ir 244 vezes entre a Terra e a Lua, aqui em Campo Grande. E muitas vezes a gente via aqui pessoas ligando para a Top FM dizendo: olha, tô tentando acionar aqui o SAMU, e a central do SAMU está dizendo que não tem viatura à disposição. E teve viaturas do SAMU que abasteceu a cada 5 minutos, né? O mesmo valor, a mesma bomba, o mesmo posto de combustível. Isso é de revoltar, né? As pessoas. Tem alguém preso do desvio desse dinheiro aqui do SAMU? Não tem.
4: Não.
3: Não tem, não tem. Então, assim, parece que aqui no Mato Grosso do Sul, parece-me que é proibido punir as pessoas que cometem corrupção, né? Uma daquelas operadoras da central de vagas foram libertadas agora pela justiça. Uma mulher bonita, né? Que a gente fica até com vergonha aqui de dizer o nome, mas a justiça liberou para ir para casa. Então, é de revoltar. Aí o cidadão comum que está aí lutando, saindo debaixo de chuva, pegando dinheiro, pagando os Uber, porque o transporte coletivo em Campo Grande é uma vergonha. E aí, como dizer para esse trabalhador que as pessoas desviam milhões e não são punidas, né? O dinheiro não aparece, o dinheiro some e a população fica sem os benefícios. Então, assim, é de uma revolta sem igual. Vamos agora para uma notícia nacional. Comércio e serviços devem abrir 130 mil vagas no fim do ano. É a de número 7, meu amigo Marrone.
4: O comércio e o setor de serviços brasileiros devem abrir cerca de 130 mil vagas temporárias e efetivas até o fim deste ano. São 12 mil postos a mais do que em 2025. Os dados são de uma pesquisa da Confederação Nacional de Dirigentes Logistas, a CNDL, e do Serviço de Proteção ao Crédito, o SPC Brasil. A maior parte das contratações deve ser com carteira assinada. Entre as funções mais procuradas estão vendedor, ajudante, caixa, recepcionista e entregador. Para Daniel Sakamoto, gerente executivo da CNDL, a Confederação Nacional de Dirigentes Logistas, o aumento das vagas está dentro da expectativa para o período.
5: A gente viu uma sinalização de estabilidade ou um pequeno crescimento. E é isso que a gente percebe também para essa época de final de ano, com Black Friday, Natal e férias de final de ano, Réveillon. em alguns casos estabilidade, mas no caso de contratação, um aumento de quase 10% mais ou menos está dentro da expectativa. Eu acho que isso é positivo para o país, né, em termos de movimentação na economia, geração de emprego, e isso reflete uma confiança relativamente maior do empresário esse ano em comparação com o ano passado.
6: As áreas de vendas e atendimento devem concentrar parte das oportunidades, enquanto funções de apoio e entrega também ganham espaço, impulsionadas pelo crescimento do comércio eletrônico, explica Daniel.
5: O avanço do comércio eletrônico realmente muda bastante o perfil do emprego no varejo, toda a dinâmica do varejo acaba sendo impactada pelo esse avanço do comércio eletrônico e uma necessidade das lojas para que os colaboradores tenham um mínimo de fluência digital para conseguir fazer atendimentos via WhatsApp, para conseguir atender na loja física pedidos que chegam por venda online. Então realmente existe aí uma reconfiguração do perfil do emprego no varejo, certamente por conta do rápido avanço do comércio eletrônico.
6: A remuneração média prevista é de R$ 1.805. Além de benefícios como vale alimentação ou refeição, participação nos lucros ou comissões sobre vendas. Novembro deve concentrar o maior número de contratações, com 24% das admissões previstas. Segundo a pesquisa, o principal motivo para reforçar as equipes é atender ao aumento da demanda no final do ano. Agência Rádio Web, produção e reportagem, Karina Chagas.
3: 12:55 e os Correios passam a receber lixo eletrônico.
4: As 6.868 agências dos Correios que oferecem serviço Balcão Cidadão passarão a receber gratuitamente pequenos equipamentos eletrônicos sem uso. A coleta começou hoje, Dia Internacional do Lixo Eletrônico, e aceita volumes de até 30 quilos. Podem ser entregues celulares, notebooks, tablets, fones de ouvido, cabos e outros eletrônicos de pequeno porte, acondicionados em uma caixa aberta até 1 metro cúbico. Pilhas, baterias e lâmpadas não são aceitas. A iniciativa é resultado de uma parceria com a Circular Bem e também integra o sistema de logística reserva.

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1: Vamos lá, Hugo.
2: Salve, salve, minha gente amiga, eu sou Hugo Carneiro, comentarista roqueiro. Tudo bom com vocês aí, ouvintes da Top FM, a galera da mesa? Lembrando que hoje, se vivo estivesse, Antônio Mendes Canali, nosso ex-prefeito e ex-senador, faria 83 anos. Ele que faleceu recentemente no dia 1º de junho de 2026. Abraço a toda a família do nosso ex-prefeito Antônio Mendes Canali. Bora falar de futebol? Ontem lá na Argentina, o Vascão hasteou a bandeira e cantou. Vamos todos cantar de coração, a Cruz de Malta é o meu pendão. Ganhou de 1-0 do Boca Juniors por gol do Adson. É, Vascão saiu na frente. Sul-Americana, semifinal, jogo de ida. Hoje, outro jogo de ida. Atlético Mineiro enfrenta o Montevideo City Torque. Também tem Libertadores hoje, semifinal. O Flusão recebe o Verdão, o primeiro jogo, mais conhecido como jogo da ida. Tem o jogo da ida e o jogo da Frida. Olha só, amanhã daí o Mengão faz o seu jogo. Mas vamos falar dos jogos de hoje, né? E também tem pelas quartas de final, Internacional e Atlético Mineiro, quartas de final da Copa do Brasil feminina. O tempo é curto hoje porque tem poucos jogos. Esse era o recado aí pra galera que curte o futebol brasileiro. Ontem pela Série B também, fechando a rodada, Atlético 2, Londrina 2. Meu tubarão caiu, hein, gente? Não tem mais jeito. Beleza? Um grande abraço a todos. Eu sou o Carneiro, comentarista roqueiro. Tô feliz, tô na top. Abraço!
1: É, legal demais. E amanhã tem o Mengão, Libertadores, né? Vamos estar aí acompanhando. Muita gente torcendo a favor e muito time, muitos torcedores aí dos times no Brasil também torcendo contra. Faz parte, o futebol é assim, né? E aí o Campeonato Brasileiro só volta no final de semana. Este meio de semana aí ficou reservado então para a Sul-Americana, ficou reservado aí para a Libertadores e também a Copa do Brasil. E o Campeonato Brasileiro aí só falta 8 rodadas. No próximo sábado, aliás, próxima sexta-feira já tem jogos, né? Entre o Mirassol e o Internacional, dois times aí que precisam de vitórias para poder aí seguir na Série A do Campeonato Brasileiro. Já no sábado tem o Botafogo e o Chapecoense. No sábado também jogam o Clube Atlético Mineiro e o Curitiba. No sábado também joga o Clube Atlético Paranaense e o Palmeiras. Então tem muitas emoções aí, começando na sexta-feira no Campeonato Brasileiro. Hoje é dia de torcer aí ao Fluminense ou ao Palmeiras, né? Rogério Zanetti aí vai estar ligado. Vamos ficando por aqui e tá chegando aí a Flávia Becker com muita música, prêmios no palco da Top. 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
1: Até mais.
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2: 1 e 3.
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2: E 4.
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seja nesta quarta-feira, dia 14 de outubro de 2026, mais uma edição do Palco da Top. Prazer, Flavinha Becker chegando por aqui, fazendo esse convite todo especial pra você que já almoçou. Pra quem tá almoçando, olha, daqui a pouquinho a gente vai tomar aquele cafezinho top. Eu e você, você e eu. E no decorrer da nossa tarde, que tá começando por aqui, através da Top FM pra todo o Mato Grosso do Sul, tem muita música boa. Tem pra você sua participação já no 67992188550. Tem prêmios? Claro que tem. Você é ouvinte top. Então você merece sim ser contemplado com aquela lista de prêmios do Palco da Top. Aonde você está sendo feliz da vida? Porque está sintonizado na Top FM. Flávia Becker quer saber. Hoje tem que

isso aí no teu sucesso é top. Exatamente. Aquela música que você chama de sua. É essa daí, quando você ouve, você fala, nossa, minha música. Já pode mandar pra cá no 679-9218-8550. Que inclusive, produção, linda, maravilhosa, te viveu hoje trabalhada no Rosa, gente. Que menina delicadinha. É.

0: João Bosco e Vinícius, junto com o Gustavo Lima. 24 horas. É, Priscila, esse é o teu sucesso top pra gente começar no palco assim?
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0: 1 às 7.

Michel Teló deu ar da graça por aqui, finalizando a primeira sequência de sucesso do palco da Top. Eita, humilde residência. A gente foi ali em 2011, né, Telozinho? E de lá pra cá, muito mais sucesso esse menino tem apresentado pra gente. Falando em sucessos, cadê o seu por aqui? Já manda teu sucesso é top? 679-9218-8550. Você envia pra cá, o programa aqui, a gente confere juntinho o sucesso que você chama de seu. Combinado aí? Rapidinho, eu tô de volta no palco da Top.

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8: 1:24.
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11: Panda e Bruna Lipiani, onde é o after? Beijo, Flavinha, me põe no sorteio desse boné. Eu tô aqui, ó, só no aguardo do nosso cafezinho top e a previsão do tempo, Flavinha, o que que tá acontecendo? Menina do céu, você viu só? Esse tempinho. E deixa eu te falar, tá bom? Já vai preparando aí, sabe o quê? Aquele casaquinho. Como assim, Flávia Becker? Essa chuva toda, aí você pede pra gente preparar o casaco? Explica isso melhor. Pois é, depois desses dias, onde estão acontecendo aí, ó,

0: onde os ventos chegaram a 94 km por hora e chegaram a derrubar as árvores em Dourados. Além da chuva de granizo, agora esperem que tá chegando uma frente fria pro estado do Mato Grosso do Sul a partir desta quarta-feira. Mas isso é assunto pra gente comentar tomando aquele cafezinho top daqui a pouquinho, porque enquanto são 1h26, tá chegando o sucesso. Meu sucesso, top por aqui, Raquelzinha.
1: Meu sucesso.

minutinho com o Daniel, 24 horas de amor. Falando em hora, 1h32. Boa tarde pra você que tá no palco da Top com a Flavinha Becker, participando no 6799218

tô feliz pela top da gente com você. Ô, Cecília, pedido por aqui, atendido. Flavinha, toca o Bruno Marrone, show de recaída, pra eu conferir enquanto preparo um arroz doce, já que as crianças e o maridão pediram pra esse tempo. Eita, garota, e ainda manda foto, gente. Olha isso, produção. Um tempinho pede um arrozinho doce. No capricho, aí você polvilha aquela canelinha assim por cima, podia mandar pra nós, né, Cecília? Nada, produção. Aí se ela falar assim, olha, não tem como eu enviar a Flavinha pra vocês, eu gostaria. A produção falou que se dispõe a buscar. Falou. Não, a gente já tá no nível de conhecer uma outra produção que você nem precisa abrir a boca. Eu sei que você já falou isso. Se Cecília dizer, não tem como mandar, a gente vai buscar, não dá nada. Beijo pra você, Cecília. Como é que tá a dona Neuzinha? Tá tudo bem? A dona Neuzinha que é a mamãe da Cecília. Beijo pra ela também pelo carinho, pela sintonia, pelas mensagens que você envia todo dia. Eu sou grata, maravilhosa. Tudo certo no Copa Vila? Tô feliz. Tô na top sabendo que vocês estão por aí, viu? Motoristas de aplicativos, os motoristas de ônibus, pra você em casa, no carro, vai com calma, pega leve nesse trânsito, já que o tempo hoje não está muito dos bons, né? Não tá colaborando muito, então presta atenção a esses semáforos, cuidado com os buraquinhos que quando a chuva aí chega ficam escondidos, presta atenção. No mais, tô feliz, tô na top e aproveita intensamente o dia. Bora pro intervalo?

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6: 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O Nelore que produz. 1:44.

Sabadão do Sul, São Gabriel do Oeste, Campo Grande, Terenos, Jaraguari. Pra você que tá bem aqui, ó, pertinho. Oi? Pra você que tá aí, ó, conferindo a programação da Top FM através das nossas redes sociais. Muito boa tarde, pelo carinho, pela sintonia e audiência. Flavinha Becker é gratidão. Falando em gratidão, gente, o gesto deste menino, o Jefferson Rodrigues, que daqui a pouquinho vai estar na nossa enquete do palco. Flávia Becker quer saber, teve um gesto que gerou não gratidão somente da família do menino que ele salvou, mas também de quem assistiu ele fazendo um resgate comovente. Ele que é vendedor de laranja, salvou uma criança do afogamento, ele que não entrava no mar há 4 anos. Sem pensar, enfrentou tudo, só se jogou ali para salvar, segundo ele, uma criança pedindo socorro, um pai desesperado, e eu nem pensei no meu medo, só fui ajudar. Eita, garoto, coragem, ousadia. Pensando no próximo, esquecendo de ser? Daqui a pouquinho, logo após o intervalo, tem Flávia Becker quer saber e o Jefferson está envolvido nessa história. Aí vou perguntar para você, você teria essa mesma coragem? Hã? Aguenta aí que é rapidinho, porque eu tô de volta.

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0: estrada dura. Que é isso? Tem o próximo pra gente conferir. Dentro dos sucessos no palco da Top, Arilene. Como é que você tá nessa tarde, minha amiga? Tá bem? Não, né? Tá cuidando quem nas camas aí, garota?
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0: Quero saber, Arilene, também, que ela tá numa concentração cuidando as camas aqui. Tem que cuidar, né, minha amiga? 2:09, Flávia Becker quer saber dessa... É quarta-feira, terça-feira. Eu tô perdida, mas é quarta, dia 14. Quero saber sim, mas calma que eu vou explicar a situação pra você que tá aí sendo feliz porque tá na Top. Gente, ó, o Jefferson Rodrigues, de 31 anos, vendedor de laranja, que desceu às pressas do carro dele na praia aí, né, do Rio de Janeiro, no Rio das Ostras, no Rio de Janeiro, pra salvar uma criança de um afogamento. Ele revelou que não entrava há 4 anos no mar e precisou, além de, né, aquele traumazinho, aquele medo, enfrentar os riscos de uma praia de tombo que afunda abruptamente. Ao ver o menino se afogando, cara, e o pai em desespero, segundo Jefferson, ele não pensou duas vezes, porque ele viu o menino bater os pés, tentando manter a cabeça para fora da água. O pai, num desespero só, e ele vendo aquela situação, não pensou duas vezes. Eu falei, gente, não aguento, preciso agir agora. E ele não pensou mesmo, pulou aí na praia, entrou no mar pra salvar a criança e assim conseguiu, né? Depois que passou o oba-oba todo, né? Adrenalina e tudo mais, ele ainda comentou que situação, não pensei duas vezes ao ver aquela cena, mas graças ao bom Deus, deu tudo certo, o corpo de bombeiro chegou e tá tudo bem então. Aí Flávia Becker quer saber nessa tarde de quarta-feira, você, atenção, valendo esse boné top por demais da conta, pra você fazer parte aqui da família Top FM, você ajudaria alguém em uma situação de urgência, mesmo sabendo que isso poderia colocar a sua própria vida em risco? Hã? Sim ou não? Você agiria como Jefferson? Viu a situação passando perigo? É urgência, não pensa duas vezes? 67992188550. Flávia Becker quer saber nessa tarde de quarta-feira. Você ajudaria alguém, né, em uma situação de urgência, mesmo sabendo que isso poderia colocar a sua própria vida em risco? Capricha na sua participação que Flávia Becker quer saber. 2:11, enquanto você participa, Cleiton Romário.

inveja? É isso, dona Neuza. É tipo a saída do forno agora. Ele olha, mandou foto ainda. Deixa a senhora comigo depois, viu?

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4: 2:24.

0: sua empresa vender, crescer e prosperar. Feliz, tô na Top juntinho com você agora 2h27. Tem enquete no palco da Top.
1: Flávia Becker quer saber.
0: Quero saber sim, devido à situação que eu falei pra você do Jefferson que salvou o menininho que tava se afogando, né? Lá na praia do Rio das Ostras, no Rio de Janeiro. Pergunto pra você, pessoinha aí do outro ladinho do rádio, participando comigo no 679-9218-8550. Você ajudaria alguém em uma situação de urgência, mesmo sabendo que isso poderia colocar a sua própria vida em risco? Sim ou não?

0: 8h50. Tudo
1: boa tarde,
0: bem?
1: Pra mim. Aqui é o Silvano Palmeirense.
0: Silvano, boa tarde.
1: Tô por cá na Aquidauana fazendo as entregas aqui.
0: Por cá?
1: Coloca eu no sorteio da rádio.
0: No Aquidauana?
1: Tô feliz? Tô na top.
0: Abraço, Silvano, pra você. Silvano Coelho da Silva, pra todo mundo na sintonia por aí no palco
2: boa
0: da
2: tarde,
0: top.
2: Pra mim, né? Que eu sou a linda, que é a Patrícia Esquivel. Me coloca aí no sorteio desse frango assado maravilhoso.
0: Ah, você quer o frango?
2: Da top FM.
0: Você quer participar do frango, mas quando eu esqueço, não respondeu, né, garota?
3: Boa tarde, minha amiga Flavinha Becker.
0: Boa tarde.
3: Tô feliz, tô na top.
0: Ah, seu Mário.
3: Ah, Flavinha, eu já tive coragem pra muita coisa, tá?
0: É?
3: Eu só vim no... Eu tinha 15 anos de idade, 14 para 15 anos de idade.
0: Ah.
3: O meu primo Antônio Máximo, que já é falecido hoje, e ele tinha aí os seus 20 e poucos anos, ele caiu, nós estávamos pescando, ele caiu dentro do Rio São José, no
0: Nossa.
3: Interior de São Paulo, perto de São José do Rio Preto.
0: Ah.
3: E lá muito fundo, 6, 7 metros, ainda tem lugar lá. E naquela época eu era um molecão novo e sabia nadar bem. Eu pulei dentro da água, fui e busquei ele lá.
0: Ah,
3: quando ele afundou, quando ele voltou, eu busquei ele naquela época. Ele era bem.
0: Ah.
3: Devia pesar os seus 50 e poucos quilos, era magro.
0: Uhum.
3: E eu busquei ele, salvei ele, sabe?
0: Sim.
3: Agora, tinha muita coragem. Hoje eu já não tenho mais, não, porque se eu fizer um negócio desse, eu vou junto, sabe?
0: Aí
3: já não tem essas forças qualificadas pra isso, né?
0: Uhum.
3: Tá bom? Mário é o Aparecido da Silva, Jardim Monte Alegre.
0: Eita, seu Mário Aparecido da Silva. Ó, do Jardim Monte Alegre. Seu Mário, um abraço pro senhor. Um beijo nesse coração com muito carinho, porém com muito respeito também pela participação. Gratidão.
4: Boa tarde, Flava Beck. Tarde. Boa tarde a todos os ouvintes. Aqui é o Paulo, motorista de aplicativo.
0: Oi,
4: sintonizado nesse programa cheio de elegância,
0: oh.
4: Cheio de alegria, cheio de energia boa e positiva.
0: Obrigada,
4: tá bom?
0: Paulo. Obrigada.
4: Eu tô na rodagem, sintonizado nesse programa, curtindo aí umas músicas top.
0: Ah,
4: e já aproveitando
0: top.
4: Aí, oferecendo uma boa tarde, boa rodagem para todos os motoristas da categoria. Fiquem
0: Opa,
4: todos
0: aí.
4: Com Deus. Tchau, tchau. Tô
0: tchau.
4: Feliz, tô na top.
0: Obrigada por estar feliz, por estar sintonizado na top.
2: Ah, lembrando aqui, quando eu tinha uns 7 anos por aí, uns 7, 8 anos, a minha prima, a gente tava brincando na piscina, ela pulou e eu pulei pra socorrer ela. Salva a vida, viu a gente e salvou as duas, porque tava as duas se afogando.
0: Ariane.
2: Eu fui salvar ela e ela me afogava.
0: Quase.
2: Hoje em dia a gente lembra disso rindo, mas na hora ali a gente passou mal.
0: No desespero, né? Ariane, um abração pra você. Obrigada pela participação. 679-9218-8550. Você juntinho com a Flavinha? Tudo
5: Olá,
0: bem?
5: Beck, São Paulo Ferreira, eu me arriscaria sim.
0: É?
5: Pra salvar o ser humano, né? Tô feliz, tô na top.
0: Muito obrigada por você estar aí. Feliz da vida por estar na top.
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0: Pergunta do Flávia Becker quer saber nessa tarde de quarta-feira. Você ajudaria alguém em uma situação de urgência, mesmo sabendo que isso poderia colocar a sua própria vida em risco? Sim ou não? Já aconteceu contigo? Capricha aí no 67992188550. 2h31, tô feliz, tô na top. Enquanto você participa, tem sucesso chegando do Felipe Araújo e dele que tá um sucessaço. Panda. Ponto G. Ó. Ulala.

obrigada por esse carinho, viu? Hoje é dia nacional da pecuária. E obrigada pela informação, viu? A nossa moçada também vai aquele abraço, aquele nosso muito obrigado. Que Deus continue abençoando.

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4: 2h43.
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0: também trabalhando, é já que um sabadão ele faz parte do clube dos que trabalham igualzinho a gente. Abraço pra você, menino. Tudo de bom. Falando em tudo de bom, 67992188550, às 2h48, enquanto você também participa da nossa enquete no 67992188550, Flávia Becker quer saber: você ajudaria alguém em uma situação de urgência, mesmo sabendo que isso poderia colocar a sua vida em risco? Sim ou não? O que tu faria, Alan Matos? Tu ajudaria? 67992188550. Enquanto você participa, eu vou atender aí o sucesso top dessa amiga toda especial, Patinha. Como é que tá o Nova Lima, Patinha? Um abração pra todo mundo aí. Obrigado pela sua sintonia. Ela quer ouvir Fogo e Paixão. Sabe com quem? Com Léo Magalhães. É, produção, tu não sabia que Léo tava sendo regravado essa música?
1: Ai, não é regravado, gente. Uma roupagem nova.
0: A versão dessa música? Patinha já sabia, a gente vai conferir agora, desse jeitinho.
2: Meu sucesso é top!
0: Léo Magalhães, Fogo e Paixão, primeira versão foi do Mando, lembra?

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1: 3 e 3. 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

participando com a Flavinha aqui. E aí, você socorreria uma pessoa em uma situação de urgência, mesmo sabendo que isso poderia custar a tua própria vida? Hã? Sim ou não? 679-9218-8550. Enquanto você participa aí no 679-9218-8550, concorrendo a esse franguinho assado lá da esquina do frango, mais esse boné top, pra você fazer parte da família Top FM, eu fico na torcida. E tem sim, não queria desanimar, viu, Kelly? Mas pode levar a capa de chuva, e daqui pra frente vai cair água. Mas olha que a meteorologia tá avisando, né? E o tempinho tá bem fechado, as nuvens estão se unindo cada vez mais. Aí pra somar essas nuvens vem o quê? Uma frente fria. Ai, meu Deus do céu. Muita calma nessa hora. Ainda não é pra você reclamar, viu, garota? Bom trabalho, obrigado pela mensagem, Kelly linda. Pra você tudo de bom e mais um pouquinho também, que eu sei que você é uma mulher guerreira, batalhadora e merece o melhor que essa vida pode oferecer, tá bom? Pra você e pra os seus, pra todos aqueles que você guarda nesse coraçãozinho. Pensa nas ceremonias do coração bom. Essa pessoinha, né, Kelly? Beijo pra tu. Intervalo, chega, produção. Na sequência a gente volta com mais sucesso e a sua participação. O que Becker quer saber dessa quarta-feira? Vou ali, pegar um cafezinho top pra gente tomar juntinho.

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aí na região norte, as máximas devem ficar nos 33 aí. Porém, tempo nublado, fechado, com ventos em muitas partes aí, superiores a 70 km por hora. Esses em pontos isolados, tá bom? Tem sim a necessidade de você ficar atento quando a chuva ficar mais forte, raios e trovões. Lembra disso? Fique atento no

Fabiano. Gostei, aprovadíssimo hoje, o loiro. Ainda pedaço da minha vida, esses meninos que emocionam a gente, cantando, né? Parecidíssimo com o milionário e José Rico. Esses moços lindos. É, gostou, produção? Thales e Thiago. 3h39 já. Eita, chegando o nosso último comercial por aqui. Já pro intervalo e daqui a pouquinho tem nome de ganhadores no palco da Top. Você que participou no 679-9218-8550, fique atento.

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1: Agora 3:40.
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1: 3:45.

você já confere a partir de hoje na grade de programação aí da Top FM. Também você vai pedir através do 679-9218-8550. Agora é o seguinte, recado pra você. 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Tá dado recado, fica adiando esse exame. Pode não, hein? 3h50 já? Meu Deus! Como passou rápido a nossa tarde de quarta-feira. Tá tão bom, né? Uma conversinha aqui, um cafezinho lá. E quando a gente vê, passou a hora. Tá na hora então da gente conferir os ganhadores desta quarta-feira do 679-9218-8550. Pra quem participou comigo, obrigada por responder a enquete do Flávia Becker Quer Saber. Às vezes a intuição da gente, o reflexo automático, quando a gente vê alguém em perigo, tipo o Jefferson, viu? O menininho lá se afogando, o automático é querer ajudar na hora, né? Mas é o que nosso amigo aqui ouvinte também falou, produção, a gente tem que dar uma estudada na situação, porque às vezes a gente coloca a vida da gente em risco, não salva nenhum, nem o outro, né? É isso, obrigado pelas participações no Flávia Becker Quer Saber dessa quarta-feira. Nome de ganhadores? Já por aqui no 679-9218-8550. O franguinho assado lá da esquina do frango. Capricho. Jorceli Júlia. Quem faturou com o finalzinho do telefone? 1227. O boné pra entrar pra família da Top FM, Orlando Figueiredo Rosa. Aos demais, muito obrigada pelo carinho, pela sua participação, por me permitir passar a tarde todinha com você. Dá uma até agora. Por cada mensagem, por cada ligação, é pessoinha. Meu coração se alegra em saber que você tá aí do outro lado do rádio, feliz da vida, sintonizado na Top FM. Flavinha tá indo por aqui amanhã, a partir da 1 da tarde. A gente se encontra novamente? Eu, você? Você e eu? Combinadíssimo, então. Boa sequência de tarde pra você. Tá chegando o balaio pra você dar a sequência sucesso, alegria e informação aqui na Top FM. Uma excelente noite pra vocês. Descansa. Que Deus te guie, te proteja, te guarde de todo e qualquer mal. No meu coração, tô levando vocês. Nas minhas orações, vocês fazem parte. Sabe por quê? Porque eu costumo orar pelas pessoas que eu amo, que eu gosto e que eu quero ver bem de verdade. Flavinha, mas como que você sabe como é que a gente é? A gente nem se viu pessoalmente ainda. Mas e a magia das ondas do rádio? É nessas horas que ela entra em ação, aproximando a gente bem pertinho, sem nunca sequer ter olhado nos olhos. Ah, obrigado, pessoa linda, pela sintonia. Tô indo nessa, deixando as ultiminhas pra você no palco da Top. Beijo nesses corações, sim, vou sair do outro lado. Agora eu vou.

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1: Muito bem, Top Sertanejo. Agora são 16:06 na capital do Bezerro de Qualidade. Muito boa tarde para você na nossa belíssima Camapó em toda a região. Os municípios vizinhos também, São Gabriel do Oeste, Bandeirantes. Um abraço, uma boa tarde a todos e claro, com certeza, nesse dia maravilhoso, dia 14/10/2026. Sou Elisiário Costa, tenho a grata satisfação, alegria imensa no coração de estar apresentando mais uma edição do Top Sertanejo na unidade de Camapuã, para nossa belíssima Camapuã e toda a região. E claro, com certeza, agradecendo o nosso Criador do céu e da terra que nos abençoe nesta tarde maravilhosa, tarde de quarta-feira, com muita paz, muita saúde, muita alegria, muita harmonia, prosperidade, tudo o que pedimos nesta tarde maravilhosa, a mim, a minha família, você e sua família também, né? E aí sim, possamos, através do 96 11 40 40 48, você mandar mensagem para nós de texto ou mensagem de voz, fica à vontade, sinta-se à vontade, fala comigo e claro, manda a sua mensagem pedindo o seu sucesso aqui, que nós estamos por aqui para tocar, tá bom? Seja moda mais raiz, moda mais nova, fica à vontade, sinta-se à vontade, nos ajude a fazer a programação, tá bom? Agora são 16:07, tá começando? Não, já começou, deixa cair a primeira, Rick Renner.

a Fátima Leão, né? Cantando bonito por aqui na Top e, né? Eu tava olhando por ali, parece que é a chuva, né? Já choveu ali, pro lado da Bolha Seca agora, parece que tá vindo aqui da nossa belíssima, querida Vila Industrial. Parece que já chegou por lá, né? Parece. Daqui a pouquinho nós vamos conectar o Júnior, né? O Júnior da Vila Industrial, o Joaquim, David Becker também, sempre tá se ouvindo, né? David Becker, daqui a pouquinho nós vamos falar com você, você falar pra nós se realmente tá chovendo aí.

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2: 4:21.

0: muitíssimo bem da Feliz da Natop. Vem comigo, deixa eu falar com o Mário. Mário, aí?
1: Tá bom, parece melhor chuva.
0: Tá chovendo aí? Isso é mais o barulho da chuva, né, Mário? Depois você manda outro áudio pra nós, mas nós vamos mandando uma boa tarde pra vocês. Daqui a pouco eu sei que você gosta de um Teodoro Sampaio, o homem mais amado do Brasil, o Mato Batista, gosta nos modão do de Paulo Palina, roda um daqui a pouquinho, tá bom? Feito? Combinado.
2: Ô, meu amigo, boa tarde. Chovendo aqui, dando uma garoinha nesse
0: campo. Então, tá chovendo.
2: Gente,
0: como
2: toca pra nós, Moreno e Moreninha, é lembrança de boiadeiro. Faz dia que não toca essa. Se possível, toca aí, meu amigo, pra nós escutar. E ofereci pra quem gostar da moda aí, beleza?
0: Beleza, combinado. Faz tempo que nós não roda ela mesmo aqui. É, fica tranquilo. Moreno e Moreninha, essa dupla fantástica, né? Fez muito sucesso. Gravou muito sucesso, né? Inclusive regravou. É engraçado, Moreno e Moreninha, até falei outro dia. É, o Nestor e Nestorzinho gravou João Boiadeiro, mas há muitos anos. Depois o Moreno e Moreninho veio, regravou João Boiadeiro, estourou no Brasil inteiro com João Boiadeiro. Você vê como é que é a curiosidade da boa moda sertaneja. Vamos trazer o trio Alta Astral também, regravou Cheia Salada e vai cantar pra nós.

Redão daí, o moreninho, moreninho, andando bonito, lembrança de boiadeiro, moda boa, moda chique demais da conta, claro, com certeza, né? Moda raiz é bom, boa, absurdo. Vamos trazer o Gino e Gino cantando, uma moda das antigas, né? Vamos, agora vai cantar as modas das brusas aqui, né? O Gino e Gino vai trazer, homenageando brusa amarela e o trio Baladadora, brusa vermelha. Então vamos conferir primeiro o Gino e Gino.

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2: 4:41.

0: e aumenta o som.
1: Não tá bom, aumente o som. José de Souza Camargo, e aí, já tá de folga, né? Você tá chovendo aí? Claro que não, né? Fala, não, eu tô aqui em casa, não tá chovendo não, tá chovendo lá fora, fala assim.
2: Boa tarde, toca pra mim aí, Casando Fugido, com Tião Carreiro.
1: Como é que é? Eu não entendi.
2: Boa tarde, toca pra mim aí, Casando Fugido.
1: Vai, parece que você queria falar outra coisa.
2: Tião Carreiro.
1: Você assustou, hein? Se o Naldo Moura tá escutando, o Naldo Moura já fica
2: uma
1: assustado.
2: Uma chuva boa aqui. E vou ver se eu consigo mais ouvir. Valone, tudo de bom, tchau, obrigado.
1: Então tá bom, não, vai escutar sim, pode ficar tranquilo, pode ficar aí na Zidonia que você vai escutar a moda, só aumentar um pouquinho o volume, só aumentar aí, ó, que já tá indo aí, ó, moda boa, hein?

0: Redondo aí, Gaivota Bandaneira, cantando, tocada, né? Claro, é música, né? Escrita, mas aqui tá só tocado na acordeon. Deixa eu ver aqui. Dino Rocha, né? Dino Rocha tocando bonito pra nós. Deixa eu falar com a Emília.
1: Boa tarde, Eliziar, tudo bem?
0: Tudo bem, graças a Deus.
1: Oferece aquela música Corpos Igualepado pro Zé Camargo, ele foi na caminhada da fé, tá andando até duro.
0: Mas eles que caiu lá na chegada, ele falou pra vocês aí, Emília? Diz que caiu lá, ele falou pra mim que a hora que ele chegou lá, ele tropicou e aí caiu, o cajá pegou ele lá, segurou ele no braço lá, falou, levanta, seu Zé, o senhor veio até aqui. Mas foi que foi um tropicão, disse que tropicou na tal de tartaruguinha lá, ele falou pra mim, né? Mas vamos rodar daqui a pouco pra ele aí, o Corpo Esgualepado. Deixa eu já ver se eu acho aqui, né? O Chiru Missioneiro, nós já roda agora. Pera aí. Vocês acham que o Chiru Missioneiro aqui, Corpo Esgualepado? Vai lá, vamos achar aqui. Aí o José já vai ouvir, né? Aí eu, deixa eu digitar aqui, tirou missioneiro, aqui ó, já apareceu aqui ó, ainda bem que agora hoje em dia nos ajuda demais na conta, né? Então vamos lá, para oferecer para ele então, Corpo Esgualepado, segura aí.
2: Tá

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6: 5 e 3.

0: aí, Teodoro Sampaio, meu amigo Mário, falei pra você que eu rodava um Teodoro Sampaio, tá aí um modão gravado em 2016. Réu apaixonado, modão, moda chique, viu? Mais tarde um pouquinho vamos rodar um de Paulo e Paulino, vamos escolher uma bruta, sistemática e mandar pra vocês aí, tá bom? Pra você, pro Lobo, e o outro é o Ronaldo, né? Ronaldo Moura, vamos falar comigo? Então fala comigo.
1: Olá, boa tarde, Lizia, como é que tá o lado lá? Também estou bem aqui do lado de cá, mas tô tentando ver qual o homem horário do Zerico. Do mundo nada se leva no homem da questão.
0: Uma tudo bem.
1: Pra todos, vão deixar mapa em região 1. E uma boa tarde a todos e um abraço. Tchau, tchau, viado. Aí, cachorro.
0: E o verso, e o verso?
1: Esse mundo de ilusão tem uma coisa pra falar. Que adianta ter dois carros se só um vai me levar? Que adianta ter sete mulheres que só um aprende a amar?
0: Ah, é?
1: Vai ver no mundo sem nada e sem nada vamos voltar. A vida é curta e nesse mundo nada vamos levar. Só o amor e a alegria de quem nós amamos. E assim devemos continuar. Tchau, viu? Tchau, tchau.

Bruno e Marrone, essa moda é o seguinte, né? Essa moda eu toquei tanto, mas tanto na outra emissora quando eu trabalhava na, quando eu comecei na 87. E aí eu lembrei, falei, vou tocar essa moda. O pessoal pedia tanto, passava um dia e falava, hoje não vai ter. Aí o pessoal mandava, Elisiário, toca aí Bruno e Marrone, se tiver coragem, joga fora. Tinha um amigo meu que, pelo amor de Deus, ele brigava assim, né? Não é brigar, ele pensa, né? Eu ficava emburrado, ele é super gente boa, mas depois ele teve uma menina também, né? A menina também, super gente boa, né? Mas brigar que a gente fala assim, ficava de cara um com o outro, né? Aí ele falava, Elisiário, manda aquela música pra mim do Bruno e Marrone, que ela vai estar lá escutando, vamos ver se ela vai ter coragem, né? Ela vai refletir. É bacana, né? A rádio, ela nos dá isso, essa alegria, essa felicidade, a gente poder compartilhar. Né, não, Naldo Moura? Só que você não tá podendo falar assim, né, Naldo Moura? Olhos nos olhos, né? Naldo Moura, fala nisso, daqui a pouquinho, na saída do bloco, eu não vou nem, hora que, né, vai, eu vou trazer o do Chico Rei Paraná, depois na saída do bloco eu vou tocar uma moda do, que tinha um amigo meu aqui, que ele sempre participava, o Mariano, né? Ele, uma moda que fala, acho que eu vou rodar com as irmãs Barbosa, aquela fala cara a cara, frente a frente, aquela é doída, hein? Rapaz do céu, vou rodar com as irmãs. Você gosta das irmãs Barbosas? Mulher mais afinada do Brasil. Daqui a pouquinho vai cantar com a gente aqui então. Mas agora vai vir o Chico Rei Paraná. Você não sabe amar. Moda boa é aqui. Comigo, Ronaldo Moura, e com os ouvintes que estão na sintonia. Vambora. Simbora.

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1: 5:21.

0: Morena canta demais. Canta demais. Naldo Moura, fala nisso, falando em As Morena, o que que tá acontecendo? O pessoal parou de pedir, né, as modas de Rogério Reggiani, né? Você viu? Parou. Ninguém pede mais, né? Daqui a pouco eles vão ter que rodar uma moda dele. O que que você acha?
1: Boa tarde. Manda uma música aí pra mim do João Paulo Daniel, Estou Apaixonado.
0: Olha só, tá.
1: Beleza?
0: Beleza, mano.
1: Escuta ainda, chuva boa.
0: Chuva boa.
1: Pensando, meu amor.
0: Aí esse. Aí sim, mano. Beleza, bom demais da conta. Mas já vamos rodar, já, viu? Fica tranquilo, já nós vamos rodar. Vou trazer uma moda aqui do Chris Ralph. Deixa eu ver aqui. Ah, o Naldo Moura. Então tá certo, então. Vamos lá, deixa eu trazer o Chris Ralph. Na sequência, vamos trazer aí a moda do João Paulo Daniel. Estou apaixonado pro meu amigo Mário, que tá lá, tá chovendo e ele tá curtindo a rádio. Obrigado, Mário.

Aê, João Paulo e Daniel cantando bonito. Daqui a pouquinho, falando nisso, daqui a pouquinho vai ter o Zé Fortuna e Pitangueiro cantando Paineira Velha. Eu lembrei dessa moda, essa moda é muito bonita, muito ajeitada, né? Boa moda raiz. Meu amigo Jefferson, e aí? Boa tarde pra você, obrigado por dar na sintonia. Ouviu então o Crime de Amor ontem? Obrigado, viu? Lembrar de alguma moda que você quer ouvir? Pega o celular, fala, ah, eu quero ouvir essa. Tá bom? Será um prazer rodar moda pra você. E nós vamos fazer o seguinte, viu, Jeff? Uma hora dessa nós vamos ajeitar, vamos marcar uma viagem pra você passar aqui em Gamapuã. E aí nós vamos conversar, pra nós conversar com o Naldo Moura, pra você conhecer o Naldo Moura, conhecer a Maria Pires. Super pessoas humildes, simples, gente finíssima. O Naldo Moura, esse cobrinho com ele, esse cara é um cara, conheço ele há muitos anos. Eu digo, posso dizer até que é o cara sorriso. Eu nunca vi esse cara triste, sempre alegre, rindo. É uma benção. É uma benção. É um amigo que eu tenho, um irmão, parceiraço, companheiro. A Maria Pires é outra pessoa, ela, o esposo dela, o Fernando Baiano também, são umas bênçãos também, né? Graças a Deus, pessoas também que eu conheço há muitos, muitos anos, e a Maria Pires me ajudou demais. Eu falo aqui, não é ela, o Mário, quando tem um tempo, aquele um que eu falo, o Mário, tem esse Mário, que agora a gente falou que é do Portal do Cachorro, tem um xará seu, viu, Mário? É um que me ajudou muito quando eu comecei há 20 e poucos anos, né? Aí na 87, eu comecei, daí eu mudei pra, eu fiz vários horários, não tava tendo espaço pra mim, né? E aí era muito locutor pra uma rádio só, né? Só tinha 87 e tinha outra AM, que depois eu fui e trabalhei na AM também. E aí é o seguinte, né? Todo mundo queria trabalhar, então qualquer coisa que vinha, aí sobrou pra mim. Eu fazia o piloto pro Gircel. O Gircel, esse que é cantor, fazia, né, aí a programação da tarde, Roda de Tereré. E aí, quando ele viajava, eu, VAP, né? Eu fazia, era o piloto. Ele escolheu. Não, quero Elisiara. Agradeço demais que Deus abençoe ele, a mamãe dele, família também, que eu moro do lado esquerdo, não paga aluguel. E aí, né? Aí sobrou pra mim fazer um horário na hora do almoço, ó, na hora do meu almoço, fazer uma programação de música, que tava naquela febre de música de axé, aquelas que você dançava, viu, Naldo Moura? Aquelas que você colocava uma regata e dançava, aqueles axé, carrinho de mão, badá, badá, badão, foi a... Aí eu apresentava 2 horas daquelas modas, mas tinha bastante audiência, né? Aí depois aí consegui um horário ao sábado e domingo na manhã, né? Esse que eu fiz aqui muitos anos também, mas lá, e aí a Maria Pires e o meu amigo Mário me ajudaram muito, me ligavam, eles diziam, ah, toca música tal, ligavam, então, que Deus abençoe aí, meu amigo Mário e também a Maria Pires e o Fernando também me ajudou muito, e tem outros, meu amigo Figueirão também, Figueirão do Frete, me ajudou muito, ligando, ajudando, aquelas pessoas que me incentivavam, o Zé Gomes, meu irmão, né? Muita gente ligava e dizia, ah, e tal, porque você fica meio assim, né? Você entendeu? Você fica, você tá num tipo de programação, depois vem pra outro. Eu apaixonado, sempre fui na moda raiz sertaneja, mas, né? E aí é uma transição, né? Naldo Moura, você falou de uma moda das irmãs, essa aqui, ó.

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9: 5:43.

0: da moda chamada Caro Coroa, meu amigo, vamos jogar.
1: Ô, Lisa, já que você quer ouvir a Rogério Reggiano, faz dia que você não escuta, né? Eu também faz dia que eu não escuto o Rogério Reggiano.
0: Isso mesmo, ninguém tá pedindo mais.
1: Toca aí no novo escuro, então, pra nós ouvir. E vai pra três povão de Camapão e região. E uma boa tarde a todos e abraço, do nadão. Tchau, viado. Ih, vai, cachorro, deixa Lulu. Não, volta pra trás, tá chovendo.
0: É isso que eu te falar, ué. Que eu falei, mas será que o Naldo Moura agora tá com coração ruim? Toca no cachorrinho pra ir pra fora, isso? Né, debaixo de chuva aí, não, ué. Então tá bom, Naldo Moura, já vamos rodar nuvens escuras então.

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4: 6:01.

Muito bem, agora são 18:02 da Top FM, na unidade de Camapõe, claro, nem vi ainda se já parou de chover ou se continua chovendo. Mas agora vamos trazer o Tchão com a moda chamada Nossos Devaneios. Na sequência, Mato Grosso e Matias, Noite de Devaneio. É só devaneio nas modas aqui, hein?

aí, Mato Grosso e Matias cantando bonito, hein? Noite de devaneio. Passou a noite inteira acordado, Mato Grosso e Matias, hein? Que coisa. André Andrade, cama fria, quarto escuro, não tem ninguém? Está sentindo a falta de alguém?

0: Tá aí o Barreirito cantando sozinho por aqui. Cigarro, uísque, gelo. Modão que fez muito sucesso. Claro.
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0: Tamo na top. 6:14. Tempo chuvoso em Camapuã e toda a região. Laís, boa noite pra você. Pro Júlio, pra todos. Claro, com certeza. Vamos com o modão aí do Milagre Zé Rico. Pombinha branca.

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2: 6:21.

Muito bem, franguinho na panela, na voz do Guilherme, o Santiago, moda boa. Agora são 6 horas e quantos minutos? 25 minutos. O Lourenço Lorival tá de férias de nós? Não, vamos trazer ele cantando essa linda canção, né? Parece com o franguinho na panela, só que é leitão a pururuca.

Rose cantando Vila Guilhermina, né? Cantando bonito, né? Moda boa, moda ajeitada demais da conta. César e Paulinho, o feijão e a flor das antigas, anos 80.

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4: 6:41.

o Zezé solo regravou Irmão da Lua, Amigo das Estrelas. Só tá aqui Irmão da Lua, né? Então tá certo, o Zezé solo cantando aí, tá na grade da rede, né? Então tá certo, então vambora, né? Vambora, agora faltando 15 minutos, 14 minutos para as 19 horas, mas tem muita moda boa que vai ficar por aqui, tá bom? Quero desejar uma ótima noite para você, uma ótima noite de quarta-feira, né? Fiquem todos com Deus eu sigo, um ótimo jantar, um chimarrãozinho, um cafezinho, quentinho, depois dessa chuva, né? Então tá, fiquem todos com Deus eu sigo. Deixar as mineirinhas cantando por aqui e muito mais.

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0: 96640088.
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2: 7 e 5. 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

103. Nossa, agora Dourados, 98.9 Camapuã. 90.9, tá por aqui. Falei errado aí, Pedro? Alguma coisa? Rod Dourado, 98.9. Eu acho que é isso. Eu acho que é isso, com certeza. Tô chegando. Depois do Balai Total em Campo Grande. Matou a pau o Balai Total hoje, hein? Sofia, Robson Ramos, Edilene apareceu, Marrom.

amigos, nota 14 de outubro. Boa noite, boa noite. Boa noite, boa noite. Boa noite, boa noite. E aí, como é que tá? Tá te gostando de quarta-feira? Tá chovendo aí? Tá chovendo aí, tá chovendo aí. Aqui tá chovendo, gente. Olha o seguinte, é o seguinte, meus amigos e meus amigos. Nós temos hoje o sorteio da cesta SS, cesta básica. Manda

0: música é boa demais, né, Dudu? Pra quem tá apaixonado, é uma beleza, né? É uma beleza. Pega o amor, né? Olha bem nos olhos do amor e fala assim, né? Ah, queridona, você é minha, você é meu. Ai,
1: ai, ai. Gostei, eu tô ligando aqui, mas né? Não é por outra cor, não. Aquela blusa da.
0: De novo? Posto,
1: entendeu?
0: Sim, sim, foi eu que pedi.
1: O jacaré caiu.
0: Rapaz, aí não é culpa minha.
1: Não, mas eu não sei se foi o sabão que eu usei.
0: Sabão
1: é
0: bom.
1: É original mesmo essa aí, boba?
0: É original.
1: Eu fui ver na etiqueta, tinha made em Caruaru.
0: Não, não, não, não.
1: Imagina, se consome dos seus produtos, eu gostei que saia um capa bom.
0: Eu sei, eu
1: mas
0: sei.
1: Mas tem não como trocar por outra coisa?
0: Já gastei o dinheiro. Gastei o dinheiro no Renan e Raiz sexta-feira. E um pouco que acabou, que sobrou ainda. Eu gastei lá na região norte. Lá no Barão do Giba do Boi. Então tô duro. Acabou o dinheiro, não tem como movimentar mais nada. Vamos manter você comprar de mim. Ó, daqui a pouco eu volto com muito mais música. Participa aí. 992188550. Eu vou ali e já volto com mais. Aqui é assim, é música atrás de música. Rede Top, eu vou.
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1: De volta com você, o Clube do Bidu. Eu tenho apoio exclusivo de quem, seu Bidu? 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É o seguinte, lá no Léo hoje, quem vai estar por lá, Bidu? Hoje as meninas do grupo Samp vai estar por lá logo mais às 7h30. Quer dar uma fugidinha hoje? Eu acho que hoje é o dia, viu? 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Olha, gente, são 9h, 7h29, Bidu.
2: Vai dar problema.
1: Olha, nós temos hoje pra vocês aí que participa. É, nós temos hoje uma cesta da SS Cesta Básica. Isso, participa aí. Quer concorrer à cesta? 99218-8550. E quer pedir a sua cesta amanhã de manhã cedinho? A dispensa tá. Como é que tá a dispensa aí? Começo de mês, né? Dia 14, tá mais ou menos? 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

0: merda. Ah, a pior, a pior. Ai, ai, ai. Vamos lá, são 7h38. Boa noite, ligou o radinho agora. O Danilo tá por aqui até as 9 da noite com muita música, muita alegria. E gosto e quero que você participe, viu, gente? Participa aí. Nós temos hoje na premiação aí. Você que gosta de prêmios. Nós temos uma cesta da SS Cesta Básica. Tenta aí, tá bom? É só você participar. 99218-8550. Participa aí. Pede sua música. Se der, eu toco. Senão fica no grampo aqui. Amanhã eu rolo ou depois de amanhã. O que é importante é você participar e concorrer à cesta da SS Cesta Básica. 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Daqui a pouco eu volto com muito mais música, dá uma segurada aí. Eu já volto com mais na Rede Top FM. Já que eu volto, já que eu volto, já que eu volto.
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0: Tô feliz, tô na Rede Top, 7h40.
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18: 7h46.
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0: 98855-50. Mande áudio, quero falar com você. Quero aqui mandar um alô também, né, Bicho? Nossos amigos e amigos ligados na Rede Top FM. Quero mandar aqui um alô pra quem subidou. Pra quem subidou? Minha amiga Nádia dos Santos Almeida trocou de foto no zap zap dela, hein? Alô, Nádia. Obrigado pelo carinho, pela grande audiência em Campo Grande. Ligado no Super Clube do Bidu.
1: Boa noite.
2: Olha aqui no Jardim da Mão.
1: Como é que tá, meu querido?
2: Aqui, eu sei todo o barulho da chuva.
1: Tá vendo a chuva aí? É verdade,
2: hein? É mesmo. Você tem um ótimo trabalho.
1: Obrigado, obrigado.
2: Bom final de noite depois.
1: Isso, seu Jesus.
2: Deus abençoe você sempre.
1: Amém, obrigado. Obrigado, Ladinho.
2: Obrigado. Valeu, meu amigo.
1: Tamo junto.
2: Valeu aqui pra minha esposa Eliane.
1: Eliane, José Carlos.
2: Se puder, toca aí um Cristiano Araújo.
1: Cristiano Araújo. Inferno Cristiano Araújo. Bom demais, hein? Essas músicas dele machucam o coração demais, né? Eterno Cristiano Araújo, procurar aqui rapidinho aqui, se der eu toco. Ai, ai, ai. Ah, claro que dá, que sempre dá, Bidu.

0: Alexandre Araújo, Jorge Matheus. Efeitos, Bidu. Meus efeitos.
1: Fala a hora, Biduzinho.
0: Ah, fala a hora, Biduzinho. 7h57 da noite em Campo Grande, no estado também, né, gente? Agora que mandar um alô especial aí, meus amigos, ouvindo a top aqui em Caracol, Fronteira do Oeste, Bela Vista, Porto Botinho.

Norte, São Gabriel, Bandeirantes e claro, Campo Grande, Terenos, Hidrolândia, ouvindo por onde, Bitu? Pela 88,9, Rede Top Campo Grande.

0: aqui pra vocês. Hoje nós temos uma cesta da SS Cesta Básica. É. Hoje eu faço sua vez a cesta, viu, gente? Se você quer ganhar, quer concorrer aí, é só você participar. Ontem eu sorteei, quem, Bidu? Na cesta? Deixa eu ver lá meu caderninho aqui. Ontem eu sorteei foi a Beatriz da Vila Marli, em Campo Grande. Ela tá no sorteio com mais uma pessoa hoje. Eu faço o sorteio de mais uma pessoa e essas duas aí vão disputar a cesta da SS Cesta Básica. Quer pedir a sua cesta? Hã? 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E amanhã eu tenho uma recarga de gás do Fabiano Gás. Amanhã tem recarga de gás aí, hein, gente? É, amanhã tem, então fique ligado aí. É, aqui tem prêmios todos os dias na Rede Top FM. E o Pix? O Pix não precisa lá do Pix, né, Bidu? Mas lá não tem Pix aqui, né? Mas já vou te dar mais Pix, tá bom? Daqui a pouco eu volto com mais. Segura a onda aí, eu vou ali e volto. 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